0: que movimentaram o país no dia de hoje.
1: Olá, boa noite.
0: Boa noite para você que nos acompanha em todo o país.
1: Terça-feira, 30 de junho de 2026.
0: Vamos ao destaque do dia. Plano Safra 2026-2027.
1: São mais de 525 bilhões de reais em crédito para ampliar a produção agropecuária e fortalecer a renda no campo.
0: Para a agricultura familiar serão destinados mais de 97 bilhões de reais.
1: Um valor recorde para incentivar o cultivo de alimentos saudáveis. Graziele Bezerra.
2: O dinheiro poderá ser aplicado em programas de crédito, seguro agrícola, compras públicas, assistência técnica e extensão rural.
0: E ainda, cúpula do Mercosul.
1: Brasil defende financiamento em obras de infraestrutura na região e combate ao crime organizado.
0: Em reunião no Paraguai, presidente Lula reforça o fortalecimento da integração entre os países sul-americanos.
3: O projeto de integração sul-americano deve estar acima de qualquer divergência ideológica.
1: Vamos falar também sobre ações de saúde para enfrentar efeitos da mudança climática.
0: Ampliação da Força Nacional vai permitir que as equipes alcancem qualquer emergência em até 12 horas. Márcia Fernandes.
4: O Brasil passará a contar com mais 8 bases da Força Nacional do SUS, distribuídas por todas as regiões do país.
1: Hoje, na apresentação da Voz do Brasil, Luciana Vasconcelos e Luciano Seixas.
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1: Mais recursos para a agricultura familiar, aquela que produz os alimentos que chegam à mesa dos brasileiros.
0: O governo do Brasil anunciou o Plano Safra 2026-2027 da agricultura familiar com um recorde de financiamento, 97 bilhões e 300 milhões de reais.
1: A repórter Graziele Bezerra acompanha o anúncio do plano neste momento e traz para a gente os detalhes ao vivo. Boa noite, Graziele.
5: Boa noite para você também, Luciano. Boa noite para Luciana e para o ouvinte da Voz do Brasil. Dos 97 bilhões de reais destinados para fomentar a agricultura familiar, mais de 85 bilhões serão destinados ao PRONAF, que é o Programa Nacional de Fortalecimento da Agricultura Familiar, um aumento de quase 9% do crédito comparado à última safra. O dinheiro poderá ser aplicado em programas de crédito, seguro agrícola, compras públicas, assistência técnica e extensão rural. A ministra do Desenvolvimento Agrário e Agricultura Familiar, Fernanda Machiavelli, destacou as operações de crédito que terão juros reduzidos.
6: Eu estou falando que agora quem quiser produzir alimento nesse país tem juros de 2% para contratar crédito para a agricultura familiar para quem quer produzir alimentos. E se quiser produzir alimento orgânico ou agroecológico, a taxa de juros, presidente, agora é 1%.
5: E o plano também amplia o limite de crédito para a unidade familiar de 53 para 74 mil reais. Outra novidade dessa edição é o Pronaf de Habitação. Quem vive no campo vai poder fazer financiamentos com limite de 10 mil reais para reformar a casa ou fazer instalações sanitárias. Serão 5 anos para quitar, além de desconto de até 40% para quem pagar a conta em dia. Outra novidade é o Terra à Mesa Garantia Safra, com mais de 400 milhões de reais destinados à inclusão produtiva, adaptação climática e fortalecimento da produção de alimentos para mais de 60 mil famílias do semiárido brasileiro. O governo do Brasil também anunciou programas para melhorar a governança no campo e agilizar a regularização fundiária de imóveis rurais, públicos e privados. Devolvo para vocês, Luciano, Luciana.
0: Obrigada, Graziele, pelas informações ao vivo aqui na Voz do Brasil.
1: E para o agronegócio, o governo do Brasil anunciou um plano safra também com valor recorde.
0: São mais de 525 bilhões de reais com taxas de juros reduzidas.
1: O plano traz incentivos também para os produtores comprometidos com a agricultura sustentável.
7: O Plano Safra 2026-2027 é o maior da história destinado à agricultura empresarial. Ao todo, o governo do Brasil anunciou nesta terça-feira 525 bilhões e 100 milhões de reais em linhas de crédito para médios e grandes produtores rurais. São quase 9 bilhões de reais a mais que na safra anterior. O objetivo é fortalecer a produção agropecuária, ampliar a oferta de alimentos e manter o Brasil entre os maiores produtores e exportadores do mundo. Do total anunciado, 384 bilhões e 900 milhões de reais serão destinados ao custeio da produção e à comercialização da safra. Outros 140 bilhões e 200 milhões de reais vão financiar investimentos em irrigação, armazenagem, inovação tecnológica, compra de máquinas e equipamentos, recuperação de áreas produtivas e geração de energia renovável. O presidente em exercício, Geraldo Alckmin, disse que os números representam um compromisso do governo com a produção de alimentos e investimentos no campo.
8: Ano passado, batemos recorde de produção e a expectativa esse ano é de 353 milhões de toneladas.
7: Outra novidade é a redução das taxas de juros em linhas estratégicas de financiamento. No PRONAMP, programa voltado aos médios produtores rurais, a taxa caiu para 9% ao ano. Também houve redução em programas voltados à irrigação, agricultura sustentável, armazenagem e inovação. A expectativa é ampliar o acesso ao crédito e estimular novos investimentos no campo que já exporta e produz números recordes, disse André de Paula, ministro da Agricultura e Pecuária.
9: O agronegócio brasileiro representa hoje cerca de um quarto de toda a riqueza produzida no país. O PIB da agropecuária cresceu 11,7% o ano passado. Um entre cada quatro empregos de brasileiros está ligado ao agro.
7: O Plano Safra também amplia os incentivos para práticas sustentáveis. É mais oportunidade para quem produz, destacou o ministro da Fazenda, Dário Durigan.
10: Tivemos também os bônus que incentivam sustentabilidade no agronegócio, que podem dar um prêmio de 0,5 pontos percentuais, seja para quem tem o CAR normalizado, seja para quem adota boas práticas agropecuárias no sentido da sustentabilidade.
7: Desde 2023, o governo do Brasil tem ampliado os recursos à agricultura empresarial. Nos últimos quatro anos, foram quatro recordes, saindo de 364 bilhões para mais de 525 bilhões de reais. Reportagem Pablo Mundim.
0: Brasil, Argentina, Uruguai e Paraguai. Esses países formam o Mercosul, que reúne 73% do território sul-americano.
1: Responsável por 65% do PIB da região, o bloco se reuniu hoje em Assunção, no Paraguai, para definir estratégias que fortalecem os países.
11: O encontro reúne líderes dos países membros e associados do Mercosul em Assunção, no Paraguai. Nesta cúpula do bloco, o objetivo é discutir medidas para aprofundar a integração regional, fortalecer o comércio, a agenda social e o desenvolvimento. Durante o discurso, o presidente Lula defendeu o fortalecimento da integração entre os países sul-americanos.
12: O Mercosul permanece como o principal espaço institucional em uma região cada vez mais polarizada. O projeto de integração sul-americano deve estar acima de qualquer divergência ideológica.
11: Lula anunciou também que fará uma proposta de aumento da contribuição brasileira ao FOSEM, fundo que financia obras de infraestrutura e projetos sociais para reduzir desigualdades entre os países do bloco.
12: O Mercosul precisa fazer diferença na vida das pessoas. Desde a sua criação, o FOSEM já financiou mais de 1.000 quilômetros de rodovias, 680 quilômetros de ferrovias, 750 quilômetros de linha de transmissão elétrica, 100 quilômetros de rede de saneamento básico. Estamos prontos para lançar o FOSEM 2 e aumentar a contribuição brasileira com aporte de 100 milhões de dólares anuais ao longo de uma década.
11: Na área de segurança, Lula defendeu a cooperação internacional para o combate ao crime organizado e ao tráfico de drogas.
12: Em parceria com a Interpol, estamos implementando nova iniciativa para o enfrentamento do crime organizado na América do Sul, cuja sede será o escritório regional da Interpol em Buenos Aires. O Brasil vai custear a presença de delegados dos 12 países da região na capital argentina por um ano para ampliar a coordenação no combate ao tráfico internacional de drogas e crime organizado.
11: Durante o encontro, foi aprovado o reconhecimento de meios de autenticação e identificação digital entre os países membros. Com essa medida, pessoas que moram na Argentina, Uruguai e Paraguai poderão acessar a plataforma gov.br para autenticação de documentos nos países estrangeiros, por exemplo. Para entrar em vigor, os legislativos de cada país terão de aprovar a iniciativa. Reportagem Luciana Colares de Holanda.
0: E durante a cúpula do Mercosul em Assunção, no Paraguai, o presidente Lula prestou solidariedade ao povo da Venezuela, afetado por um forte terremoto na semana passada.
1: Ele pediu um minuto de silêncio e disse que momentos como esse, com tantas vidas perdidas, demonstram a importância da solidariedade e da cooperação regional.
0: Para ampliar a cooperação humanitária do Brasil com a Venezuela, o ministro da Defesa, José Múcio Monteiro, chegou hoje à capital Caracas, onde se reuniu com a presidente encarregada do país, Delcy Rodrigues.
1: Múcio visitou também o hospital de campanha montado pela Marinha do Brasil, que é especializado em assistência cirúrgica de emergência.
0: A unidade de saúde tem capacidade para realizar cirurgias e intervenções ortopédicas sob anestesia, além de oferecer suporte avançado de vida e cuidados intensivos em até 30 leitos.
1: O ministro José Múcio Monteiro disse que o Brasil vai atuar em duas frentes. Inicialmente com apoio humanitário para um momento de emergência e posteriormente ajudando na reconstrução do país.
13: Hoje está chegando aqui o nosso quinto KC-390 trazendo mantimentos, trazendo ajuda. E nós estamos querendo ver onde é que nós podemos ajudar mais, fazer uma coisa ordenada. Por isso que o presidente nos mandou os três para que nós conversássemos para ver quais as prioridades nesse momento.
0: Com o fim do conflito Estados Unidos e Irã e a situação do petróleo se normalizando internacionalmente, o governo do Brasil começou a retirada gradual de incentivos que tinham sido concedidos a produtores.
1: A partir de amanhã deixa de vigorar um deles, a subvenção de 35 centavos por litro de diesel.
14: Depois de quase 2 meses de medidas para conter o impacto da crise no Oriente Médio sobre os combustíveis, o governo começa a desmontar o pacote criado durante o conflito entre Estados Unidos e Irã. Nesta terça-feira, foi anunciada a retirada de uma das medidas de apoio que estava em vigor, a subvenção de 35 centavos por litro concedida ao diesel. O desconto havia sido criado para impedir que a alta no preço internacional do petróleo afetasse os preços aqui no Brasil. De acordo com o ministro da Fazenda, Dário Durigan, com o fim do conflito, não há mais sentido manter o benefício.
15: A gente foi atento e pronto para colocar as medidas de pé para não ser sócio da guerra e mitigar preço, também seremos atentos e teremos prontidão na retirada e na reversão das medidas. Nós estamos hoje com o Brent, que não está exatamente no mesmo patamar do período pré-guerra, mas também já diminuiu bastante em relação ao período mais dramático ali da guerra, que mais nos impactou.
14: O governo avalia agora a retirada de outra subvenção, de R$ 1,12 por litro de diesel e do desconto de 44 centavos no preço da gasolina, também adotados para diminuir os impactos da crise. O ministro do Planejamento e Orçamento, Bruno Moretti, disse que a retirada desses benefícios será gradual.
16: A gente vai se adaptando, retirando gradualmente as subvenções para que a gente tenha todas as condições para manter a nossa meta de resultado primário para o exercício sendo naturalmente perseguida. Nós vamos cumpri-la de maneira então que a gente preenche todas as condições que a gente falou desde o começo aqui. Proteger a população é o primeiro ponto, acomodar e amortecer choques de preço com a responsabilidade fiscal, com neutralidade fiscal.
14: O ataque dos Estados Unidos ao Irã levou o país persa a fechar o Estreito de Hormuz, rota por onde passa a quantidade expressiva de petróleo. A tensão elevou o preço do barril e gerou preocupação com o abastecimento mundial. No Brasil, o diesel é essencial para o transporte de cargas. Há 2 semanas, Estados Unidos e Irã assinaram um acordo de paz, finalizando o conflito. Reportagem Luana Karen.
0: O Brasil está em alerta com a volta do fenômeno climático El Niño ao país.
1: As ondas de calor são apontadas como um risco a quase todo o território nacional.
0: As projeções para os próximos 2 anos indicam secas severas no norte e nordeste e chuvas intensas com risco de inundações no sul.
1: O El Niño é um fenômeno climático que ocorre quando as águas do Oceano Pacífico se aquecem de forma anormal.
0: As mudanças trazem impactos diretos na saúde pública, como prematuridade de bebês e surgimento de comorbidades maternas.
1: Um estudo da Fiocruz estima que nos últimos 20 anos, 120 mil mortes estavam diretamente relacionadas ao aumento da temperatura média do planeta.
0: E para conter os impactos, o Ministério da Saúde anunciou hoje um pacote de ações para reforçar medidas de prevenção a desastres.
4: Para ampliar a capacidade de resposta do SUS aos efeitos do El Niño e de outros eventos climáticos extremos, foi anunciado um pacote de medidas nesta terça-feira. Entre elas, o Brasil passará a contar com mais 8 bases da Força Nacional do SUS distribuídas por todas as regiões do país. Com o reforço, as equipes terão capacidade de chegar a qualquer emergência em menos de um dia. O anúncio foi feito pelo ministro da Saúde, Alexandre Padilha.
17: Com a base regional, nós vamos poder botar 47 pessoas e equipamentos em 12 horas. Então, nós estamos aumentando 20 vezes mais a nossa capacidade de pronta resposta.
4: As iniciativas incluem ainda a implantação de centros de informação em saúde e clima nas 5 regiões do país, para ajudar no monitoramento de riscos em tempo real, e o lançamento do painel nacional de calor extremo, que vai disponibilizar previsões diárias para todos os municípios brasileiros. O ministro Alexandre Padilha destacou a importância da integração entre essas informações e os dados de saúde da população.
17: Permite cada vez mais o planejamento antecipado, saber que você vai ter nos próximos 5 dias uma onda de calor e ter certeza que tem na unidade de saúde os produtos, medicamentos, a preparação para os pacientes para reduzir o risco de óbitos, de danos à saúde.
4: As medidas integram o AdaptaSUS, que prepara o Sistema Único para Emergências e propõe ações para proteger a população. Estão previstas quase 100 metas para serem executadas até 2035, com investimentos de cerca de 10 bilhões de reais. Reportagem Márcia Fernandes.
1: A lei que restringe o uso de celulares nas escolas entrou em vigor no ano passado. De lá para cá, algumas mudanças já são perceptíveis no ambiente escolar.
0: É o que aponta um levantamento do Ministério da Educação, divulgado hoje, e que mostra aumento na participação dos estudantes e na concentração durante as aulas.
18: Os dados revelam que 92% das escolas públicas e privadas da educação básica já aderiram à lei que restringe o uso de celulares nas instituições escolares. De acordo com a diretora de apoio à gestão educacional da Secretaria de Educação Básica do MEC, Anita Stephanie, a restrição segue um movimento mundial e busca o uso saudável dos celulares no ambiente escolar.
19: É um movimento mundial a questão do uso mais cuidadoso. A gente vem apoiando os municípios e os estados para conseguirem a implementação dessa lei.
18: A pesquisa também mostra os principais desafios de aplicar a restrição. 39% das escolas relatam dificuldade para conquistar a adesão dos estudantes às novas regras. 31% das instituições também dizem ter dificuldade para realizar a fiscalização contínua durante aulas e intervalos. 97% concordam que a medida contribuiu para aumentar a participação dos estudantes nas atividades pedagógicas. Segundo Kátia Schweikart, secretária de Educação Básica do Ministério da Educação, a medida é uma forma de posicionar o lugar da tecnologia no fazer educacional.
20: A lei que trata da restrição do uso de celulares, ela tenta ser uma forma da gente posicionar o lugar da tecnologia no fazer educacional, especialmente de crianças, adolescentes, mas não só, de jovens e adultos também. E essa relação dos adultos com as crianças é que ainda é o nosso maior desafio.
18: Os resultados também indicam que 71% discordam que a restrição do celular limita o desenvolvimento de habilidades digitais. Para o professor Rodrigo Alves Basílio, a medida restritiva contribui para melhorar a concentração e a socialização e também reduz conflitos e a ansiedade dos estudantes.
21: Eles tinham excesso de informação. No decorrer do tempo, eles foram aprendendo a conviver. A melhora é evidente a nível de aprendizado, a nível de concentração, a nível cognitivo.
18: Os pais também concordam que um ano depois da implementação da lei, as mudanças já são perceptíveis.
22: Tirando o celular de cena, né? Isso com certeza vai agregar em amizade, boas conversas.
23: Elas têm que ter contato com outras crianças ao vivo, então elas só têm um ambiente escolar para se interagir.
18: Nesta etapa foram divulgados os resultados referentes à percepção dos gestores escolares. Os dados relativos aos professores serão apresentados no segundo semestre desse ano. Reportagem Thaís Antônio.
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1: Brasil abre mais de 70 mil vagas de emprego com carteira assinada em maio.
0: O destaque ficou com o setor de serviços, responsável por mais da metade dos novos postos de trabalho.
1: Resultado do novo CAGED, divulgado hoje pelo Ministério do Trabalho e Emprego.
0: Nos últimos 12 meses, o saldo é a criação de mais de 1 milhão de vínculos formais.
3: Em maio deste ano, foram criados 72.960 postos de trabalho com carteira assinada no país, de acordo com dados do novo CAGED, Cadastro Geral de Empregados e Desempregados. Os cinco grandes grupamentos de atividades econômicas registraram saldos positivos no mês, sendo que o maior crescimento foi no setor de serviços. Apesar disso, o desempenho para o mês foi inferior ao dos anos anteriores. O ministro do Trabalho e Emprego, Luiz Marinho, falou dos impactos da política internacional na economia brasileira e destacou que o Brasil tem conseguido, ainda assim, permanecer com resultados positivos.
5: Mas não podemos esquecer também das tarifas e do efeito guerra que criou um transtorno danado no mercado global. Felizmente, nós estamos conseguindo manter a economia positiva. Não fosse os mais em ordem de 500 novos mercados abertos, seguramente as consequências teriam sido muito, muito maior do que foi para a economia brasileira. Isso levou com que a gente consiga estar gerando empregos e estarmos no menor índice de desemprego da história do Brasil.
3: No acumulado do ano, o mercado gerou pouco mais de 767 mil novas vagas, um crescimento de 1,6%, alcançando um estoque de 47.877.000 vínculos formais de trabalho na economia. Nos últimos 12 meses, no recorte entre junho de 2025 e maio de 2026, o saldo é de 1.132.000 novos empregos com carteira assinada gerados no país. Reportagem Natália Koslick.
1: E destaque para a criação de empregos formais de brasileiros que fazem parte do CadÚnico.
0: Do total de vagas ocupadas de janeiro a abril, mais de 87% são de pessoas em situação de vulnerabilidade, que integram programas sociais do governo do Brasil.
1: Entre os beneficiários do Bolsa Família, o saldo de emprego chegou a mais de 438 mil postos, o que representa 62,6% do total.
0: As informações são do Ministério do Desenvolvimento e Assistência Social, Família e Combate à Fome.
1: Ministro da Secretaria-Geral da Presidência da República, Guilherme Boulos, defendeu mais uma vez o fim da escala 6x1 hoje, durante o programa Bom Dia Ministro, produzido pela empresa Brasil de Comunicação.
0: Em entrevista a emissoras de rádio, Boulos disse que a pauta precisa avançar no Congresso.
6: Nós estamos falando de dar tempo de descanso para as pessoas. Nós estamos falando de tirar milhões de brasileiros da exaustão, de garantir que possam ter mais tempo com a sua família. Não foi por acaso que essa pauta ganhou força. Mas não foi por acaso que essa pauta tomou as redes sociais, tomou as ruas. É porque é uma pauta que ela significa um grito de liberdade para o trabalhador brasileiro.
1: Boulos disse ainda que o governo do Brasil está comprometido com os direitos de motoristas e entregadores que trabalham por aplicativos.
0: Os financiamentos de motos pelo Move Brasil poderão ser contratados a partir do dia 13 de julho.
1: Inscrições para o ENAMED, o Exame Nacional de Avaliação da Formação Médica, foram prorrogadas até quarta-feira, dia 1º de julho.
0: O novo prazo também vale para os pedidos de atendimento especializado e de uso do nome social.
1: As provas estão marcadas para o dia 13 de setembro.
0: O exame é obrigatório para estudantes que estão concluindo o curso de medicina e inscritos pelas instituições de ensino.
1: As inscrições devem ser feitas exclusivamente pelo sistema disponível em enamed.inep.gov.br.
0: E essas foram as notícias do governo do Brasil.
1: Uma realização da Secretaria de Comunicação Social da Presidência da República.
0: Com produção da empresa Brasil de Comunicação.
1: Fica agora com as notícias do Poder Judiciário e do Congresso Nacional. Boa noite.
0: Boa noite para você e até amanhã.
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8: Em cumprimento à decisão do STF, grupo criado para aperfeiçoar o sistema remuneratório da magistratura realiza primeira reunião.
9: STJ define que pensão por morte e auxílio reclusão a menores de 16 anos não retroagem se pedido é posterior ao prazo legal.
8: Trabalhadores portuários avulsos vão poder ter as horas de descanso entre uma jornada de trabalho e outra flexibilizada.
9: Boa noite, eu sou Marcela Luiza.
8: E eu sou Walter Lima.
9: O presidente do Supremo Tribunal Federal e do Conselho Nacional de Justiça, o ministro Edson Fachin, abriu hoje os trabalhos do grupo criado para aperfeiçoar o sistema remuneratório da magistratura em cumprimento à decisão do Supremo Tribunal Federal.
8: A primeira reunião foi no Conselho Nacional de Justiça. Marta Ferreira.
10: O grupo tem a atribuição de analisar questões relacionadas à remuneração da magistratura, com foco na uniformização, padronização, transparência e previsibilidade das parcelas remuneratórias, além de propor soluções normativas voltadas à superação de obstáculos identificados na aplicação do sistema constitucional de remuneração. O grupo terá prazo de 180 dias para concluir as atividades.
9: O ministro Flávio Dino, presidente da primeira turma do STF, apresentou na sessão desta terça-feira um balanço das atividades do colegiado no primeiro semestre de 2026.
8: A turma realizou 37 sessões, sendo 10 presenciais e 27 virtuais, e julgou 3.973 processos.
9: Já o ministro Gilmar Mendes, presidente da segunda turma do Supremo Tribunal Federal, apresentou um balanço dos trabalhos do colegiado durante a gestão dele, iniciada em agosto do ano passado. A sessão marcou o encerramento da presidência do decano da Suprema Corte, que será sucedido pelo ministro Luiz Fux.
8: Em 15 sessões presenciais e 42 sessões virtuais ordinárias e 4 extraordinárias, o colegiado julgou 8.740 processos. O ministro Gilmar Mendes reforçou ainda o compromisso da turma com a proteção dos direitos e das garantias individuais na análise de processos de natureza penal.
9: Pensão por morte e auxílio reclusão para menores de 16 anos de idade não retroagem se o pedido para os benefícios for feito após o prazo legal.
8: Esse entendimento foi firmado pelo STJ em recurso repetitivo e, com isso, deve orientar juízes e tribunais de todo o país. Fátima Uchoa.
12: De acordo com a relatora na primeira sessão do STJ, ministra Maria Tereza de Assis Moura, a alteração feita pela Lei 13.846 de 2019 passou a prever o pagamento retroativo dos valores se o pedido for feito em até 180 dias após o óbito, no caso de pensão por morte, e após a prisão, no caso de auxílio reclusão. Fora do prazo, o pagamento vai retroagir apenas à data do pedido no INSS. A ministra ainda destacou que se o fato aconteceu antes de 18 de janeiro de 2019, a norma nova não se aplica, ainda que o benefício tenha sido requerido na vigência da mudança legislativa.
9: Trabalhadores portuários avulsos vão poder ter as horas de descanso entre uma jornada de trabalho e outra flexibilizadas.
8: Diferente da contratação regular, esses profissionais se oferecem para trabalhar de acordo com a demanda nos portos. Rocine Gomes.
25: A decisão por flexibilizar a interjornada da categoria foi definida hoje no Tribunal Superior do Trabalho. Para que ocorra essa alteração, sindicatos, administradoras e o Ministério Público alinharam 8 fatores. Dentre eles, eventos climáticos, insuficiência de trabalhadores e atraso do navio. A próxima etapa é definir numa nova audiência o valor da hora extra que será pago se o portuário tiver um descanso inferior às 11 horas entre uma jornada e outra.
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9: Uma boa noite.
8: E até amanhã.
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13: Eu sou Marluce Ribeiro.
14: E eu sou Humberto Pinheiro.
13: E estes são os destaques de hoje do Jornal do Senado, que começa agora.
14: Senado começa a discutir PEC dos agentes de saúde e de edemias.
13: Comissão aprova restrição a ultraprocessados em cantinas escolares.
14: Avança a inclusão de educação financeira nos currículos dos ensinos fundamental e médio.
13: Boa noite.
14: Boa noite.
13: Refrigerantes, salgadinhos e outros alimentos ultraprocessados podem perder de vez o espaço nas escolas.
14: Avançou no Senado uma proposta que proíbe a venda e a publicidade desses produtos nas instituições de ensino e determina que as cantinas ofereçam ao menos uma opção de lanche saudável. O repórter Rodrigo Rezende explica.
15: A publicidade e a venda de alimentos ultraprocessados ou com alto teor de calorias, gordura saturada, gordura trans, açúcar livre e sal podem ser proibidas em estabelecimentos de ensino. Esse é o objetivo de proposta do senador Jacques Wagner, do PT da Bahia, aprovada pela Comissão de Educação. O projeto, relatado pela senadora doutora Eudócia, do PSDB de Alagoas, ainda aponta que as cantinas deverão oferecer para consumo, diariamente, pelo menos uma opção de lanche que contribua para a saúde dos escolares e que valorize a cultura alimentar local. Para a doutora Eudócia, essa é uma questão que envolve saúde, aprendizagem e qualidade de vida dos estudantes.
16: Porque não adianta o PNAE estabelecer com nutricionistas, com colegas que têm responsabilidades de promover alimentação saudável nas nossas crianças e adolescentes e, de uma forma contrária, nós temos dentro dessa escola cantinas que vendem alimentos que não são saudáveis.
15: As cantinas ainda deverão disponibilizar, pelo menos, uma opção de alimento ou preparação e uma opção de bebida aos estudantes que tenham necessidades alimentares especiais, tais como diabetes, doença celíaca, intolerância à lactose e outras alergias. Fica ainda proibida nas escolas de educação infantil que atendem crianças menores de 2 anos a oferta de preparações ou produtos que contenham açúcar. A proibição da publicidade nas escolas inclui a promoção dos produtos por meio do patrocínio de atividades escolares, inclusive extracurriculares, divulgação de apresentações especiais e distribuição de brindes ou prêmios. A proposta segue para análise da Comissão de Assuntos Sociais.
13: E seguiu para o plenário a proposta que determina o ensino de educação financeira nas escolas.
14: Segundo o texto aprovado hoje na Comissão de Educação do Senado, o assunto deverá ser tratado de forma articulada em outras matérias do currículo escolar. Repórter Márcio Maturana.
17: Alunos do ensino fundamental e do ensino médio podem passar a receber educação financeira, segundo um projeto aprovado pela Comissão de Educação e Cultura, que segue para a votação no plenário do Senado. O relatório foi lido pelo senador Humberto Costa, do PT de Pernambuco.
26: Em um país marcado por elevados índices de endividamento das famílias e por uma cultura em que o diálogo sobre finanças permanece com frequência um tabu nos diversos ambientes, inclusive o doméstico, a escola assume papel relevante na disseminação de competências financeiras básicas.
17: Pelo projeto, a educação financeira fica incorporada à Lei de Diretrizes e Bases da Educação Nacional como um tema transversal. Isso significa que não vai ser criada uma disciplina específica, mas o assunto vai ser tratado de forma articulada em outras matérias do currículo.
13: O senador Humberto Costa, do PT de Pernambuco, criticou o excesso de publicidade das bets durante as transmissões da Copa do Mundo. Segundo ele, a divulgação intensa das apostas esportivas incentiva os jogos de azar, com impactos negativos, especialmente para crianças e adolescentes. O parlamentar também citou a investigação aberta pela Secretaria Nacional do Consumidor sobre a publicidade das empresas durante o torneio.
14: Humberto Costa defendeu regras mais rígidas para o setor e lembrou que apresentou um projeto de lei que prevê o aumento da idade mínima dos apostadores para 21 anos, limites à publicidade e medidas para evitar o superendividamento. A proposta está em análise na Comissão de Transparência e Defesa do Consumidor.
4: A paixão pelo esporte, pelo nosso futebol, não pode ser associada e confundida com esse câncer social que são as apostas promovidas pelas bets.
13: Na mesma linha, o senador Eduardo Girão, do Novo, do Ceará, defendeu regras mais rígidas para as plataformas de apostas esportivas e afirmou que apoiaria uma proposta para proibir as bets no país.
14: Segundo ele, os prejuízos envolvem endividamento, problemas de saúde mental e impacto sobre as famílias.
18: É um assunto que transcende muito eventuais divergências do campo da direita, da esquerda, contra governo e a favor do governo. É humanidade. E se o governo Lula fizer a proibição, encaminhar um projeto para proibir, eu sou o primeiro a votar e parabenizar o presidente por esta medida.
13: Os soldados da borracha, trabalhadores recrutados para extrair látex na Amazônia durante a Segunda Guerra Mundial, podem passar a receber um abono natalino.
14: O benefício foi aprovado pela Comissão de Assuntos Econômicos em decisão terminativa. Se não houver recurso para análise no plenário, a proposta seguirá para a Câmara dos Deputados. A repórter Marcela Cunha traz mais informações.
19: A proposta beneficia os seringueiros recrutados pelo governo brasileiro para trabalhar na Amazônia durante a Segunda Guerra Mundial, na extração de látex. Eles já têm direito a uma pensão de 2 salários mínimos por mês e passariam a receber em dezembro uma espécie de 13º no mesmo valor. Para o relator senador Alan Rick, do Republicanos do Acre, a medida corrige uma desigualdade, já que o bônus de fim de ano só era pago aos pracinhas, os militares que lutaram em campos de batalha na Itália.
20: O seringueiro tinha que sair com seu terçado, de madrugada com a sua poronga na cabeça, que era a lanterna do seringueiro, com a sua espingarda para se proteger das onças e dos outros bichos. Eles se esforçaram, lutaram para produzir a borracha para o esforço de guerra do Brasil na Segunda Guerra Mundial.
19: Entre 1943 e 1945, cerca de 60 mil brasileiros, principalmente jovens do Nordeste, foram levados para a Amazônia para produzir borracha para os aliados. O autor da proposta, senador Confúcio Moura, do MDB de Rondônia, disse que o impacto financeiro da medida é inferior a R$1.500.000 por ano.
13: E o Senado Federal iniciou hoje as discussões sobre a proposta de emenda à Constituição que estabelece o direito à aposentadoria diferenciada aos agentes comunitários de saúde e aos agentes de combate às endemias.
14: A PEC ainda regulamenta o vínculo funcional da categoria. Repórter Douglas Castilho.
21: Na prática, a proposta estabelece a idade mínima de 57 anos para mulheres e 60 anos para homens, condicionada à comprovação de 25 anos de tempo de contribuição e de efetivo exercício profissional, com regras de transição para os agentes que já ingressaram no serviço público ou estejam em atividade. O texto também assegura a estabilidade, vedando a contratação temporária ou terceirizada desses profissionais, salvo na hipótese de emergências em saúde pública. O relator da proposta, senador Irajá, do PSD do Tocantins, ressaltou a importância da PEC, relembrando a atuação dos agentes na pandemia de Covid-19.
22: Se não fosse a atuação dos nossos agentes de saúde, nós teríamos ultrapassado a casa de milhões de brasileiros que teriam morrido naquela tragédia. Sem contar o trabalho dioturno que os agentes fazem, a saúde preventiva nas famílias.
21: O texto determina ainda que a União prestará assistência financeira aos estados e municípios para compensar o aumento das despesas com essas aposentadorias. O senador Irajá chegou a propor um rito especial para a votação, em que a decisão final seria tomada hoje. Mas o presidente do Senado, a quem cabe a última palavra, ponderou que o rito tradicional seria o mais indicado, mantendo a discussão em 5 sessões de primeiro turno e mais 3 em segundo turno e 2 votações.
13: E seguiu para a sanção presidencial o projeto que autoriza a venda e o uso de sprays de pimenta para a defesa pessoal de mulheres. A proposta também cria um programa nacional de capacitação sobre o uso do item e os limites da legítima defesa.
14: Mulheres maiores de 18 anos poderão adquirir o spray e adolescentes de 16 a 18 anos com a autorização dos responsáveis. O texto seguiu para a sanção presidencial. Mais detalhes sobre esse projeto você acompanha ao longo da programação da Rádio Senado.
13: Música. edição de Paula Groba e trabalhos técnicos de João Lira, o Jornal do Senado fica por aqui. Acompanhe agora as notícias da Câmara dos Deputados. Boa noite.
14: Boa noite e até amanhã.
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1: Comissão aprova série de atividades para informar população sobre fibromialgia.
2: Relator de propostas sobre faturamento dos microempreendedores individuais quer incluir reajuste automático anual no texto.
1: E aumento do faturamento dos MEIs deve ser debatido pelo plenário.
3: Boa noite. Aprovada a proposta que estabelece atividades para conscientizar a população sobre fibromialgia. A repórter Paula Bittar acompanhou a votação e explica mais sobre essa doença e o texto aprovado.
5: A Comissão de Constituição e Justiça da Câmara aprovou uma proposta que cria ações de conscientização sobre a fibromialgia. A fibromialgia é uma síndrome que se caracteriza por dores generalizadas, principalmente na musculatura. Também pode causar fadiga, distúrbios no sono, alterações de memória e atenção. Ansiedade, depressão e alterações intestinais podem ainda acometer os pacientes. Segundo a Sociedade Brasileira de Reumatologia, a doença é relativamente comum e afeta cerca de 2 a 3% da população brasileira. A incidência é maior em mulheres entre 30 e 50 anos. A proposta insere as ações na lei que criou o Dia Nacional de Conscientização e Enfrentamento da Fibromialgia, comemorado anualmente em 12 de maio. O texto aprovado estabelece que durante o mês de maio será realizada a campanha Maio Roxo de conscientização sobre a fibromialgia. A campanha incluirá, entre outros pontos, a publicação de informações em redes sociais e sites em linguagem simples e acessível sobre dor crônica, fibromialgia, direito a tratamento adequado, acesso à assistência farmacêutica e benefícios de práticas integrativas e complementares e o incentivo à educação continuada para profissionais de saúde, com foco no atendimento humanizado, no diagnóstico precoce e no tratamento adequado. Durante a discussão do texto na comissão, o deputado Pompeu de Matos, do PDT do Rio Grande do Sul, ressaltou o caráter silencioso da fibromialgia e a necessidade da tomada de ações.
6: Essas pessoas não estão sozinhas. A doença é silenciosa, mas nós estamos vendo, ouvindo, acolhendo, sentindo a manifestação dessas pessoas. Elas não são isoladas no mundo. E quanto mais nós avançarmos no sentido de reconhecer, de apoiar, de fazer o enfrentamento, melhor será o tratamento, o amparo e a proteção a essas pessoas.
5: A proposta que cria ações de conscientização sobre a fibromialgia já pode seguir para análise do Senado, a menos que haja recurso para votação pelo plenário da Câmara. Da Rádio Câmara, de Brasília, Paula Bittar.
0: Segurança Pública.
5: Delegado Palumbo, do Podemos de São Paulo, solicita a aprovação de seu projeto para extinguir a progressão de regime a presos. Critica a lentidão na votação de outras propostas que buscam acabar com o auxílio reclusão e as saídas temporárias e cobra o endurecimento de leis penais.
3: Na opinião de delegado Palumbo, a segurança pública eficaz exige a união dos três poderes, o fim das audiências de custódia e o apoio às guardas municipais. Para ele, a falta de punições rigorosas penaliza diretamente o trabalhador que fica exposto à violência urbana diariamente.
5: Ranieri Paulino, do PL, lamenta a morte do engenheiro civil Rubens Fernando da Costa Filho, morto a tiros em Guarabira, na Paraíba. O deputado presta solidariedade aos familiares e amigos da vítima e defende a rápida apuração do caso pelas autoridades competentes.
3: No entendimento de Ranieri Paulino, o episódio reforça a necessidade de promover a cultura da paz e o enfrentamento de todas as formas de violência. Segundo o parlamentar, o caso mobiliza a população paraibana em torno do pedido por justiça.
0: Relações Exteriores.
5: Helder Salomão, do PT do Espírito Santo, critica declarações e iniciativas atribuídas a integrantes da família Bolsonaro nas relações com os Estados Unidos. Ele alega que medidas como a defesa de tarifas sobre produtos brasileiros e ataques ao PIX contrariam a soberania do país.
3: Helder Salomão sustenta que representantes públicos devem priorizar a defesa dos interesses do Brasil nas relações internacionais. Segundo o parlamentar, a atuação política deve estar voltada à proteção da economia nacional e ao fortalecimento das instituições brasileiras.
5: Chico Alencar, do PSOL do Rio de Janeiro, presta solidariedade à população da Venezuela afetada por um terremoto. O deputado defende a mobilização da comunidade internacional para apoiar os milhares de atingidos.
3: Chico Alencar também exalta a assistência do Brasil ao país vizinho e acrescenta que a cooperação internacional tem função importante na reconstrução das áreas afetadas. Segundo ele, a solidariedade deve orientar a resposta a qualquer crise humanitária.
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0: Transportes.
5: Nas palavras de Jorge Araújo, do PP da Bahia, as obras de mobilidade urbana e serviços públicos do governo estadual não têm atendido às expectativas da população. O deputado cita a implantação do VLT de Salvador e reclama da demora na conclusão do projeto.
3: Jorge Araújo também aponta problemas nas áreas da saúde e da infraestrutura rodoviária da Bahia. Segundo o parlamentar, é necessário ampliar os investimentos para melhorar o atendimento na rede pública de saúde e as condições das estradas que cortam o estado.
5: Ricardo Maia, do MDB, celebra a liberação de 66 milhões de reais para a construção do primeiro viaduto do sertão da Bahia, viabilizada pelo DENIT, e que vai ligar Heliópolis a Cícero Dantas. Segundo ele, a obra reforça o compromisso do Executivo Federal em melhorar a vida das pessoas.
3: Ricardo Maia também anuncia a entrega de um hospital de câncer em Alagoinhas e de vans de saúde para as cidades de Fátima, Ribeira do Pombal, Tucano e Jeremoabo. Os repasses têm origem nas emendas destinadas pelo parlamentar para socorrer pequenos municípios baianos.
5: Durante viagem ao norte e noroeste de Mato Grosso, Rodrigo Dazaeli, do PL, relata que cidadãos apontaram dificuldades em vários setores. Entre elas, ele cita que a condição ruim das rodovias atrapalha a logística e impede o desenvolvimento regional.
3: Rodrigo Dazaeli também cobra maior agilidade na liberação de licenças ambientais para obras de infraestrutura. Segundo o parlamentar, a burocracia atrapalha atividades produtivas e prejudica a população.
0: Economia.
5: Benedita da Silva, do PT do Rio de Janeiro, destaca o lançamento do programa Desenrola Adimplentes, do governo federal. A deputada informa que a iniciativa permite que trabalhadores com dívidas de até 15 mil reais e histórico de pagamentos em dia tenham acesso à renegociação de crédito com juros reduzidos.
3: Benedita da Silva também ressalta o FIES empreendedor, voltado a estudantes que quitaram regularmente o financiamento estudantil. Ela entende que a medida amplia o acesso ao crédito para a abertura de pequenos negócios e incentiva o empreendedorismo.
5: Messias Donato, do União do Espírito Santo, condena o anúncio de mais de 520 milhões de reais em publicidade e propaganda, afirmando que o investimento visa mascarar a falta de resultados do governo positivos nas áreas de segurança pública e saúde.
3: Em sua leitura, o Brasil passa por uma instabilidade tributária e sofre um desgaste crescente no cenário internacional. De acordo com Messias Donato, o setor produtivo, especialmente o agronegócio, também está desamparado, resultando em impactos negativos para a economia nacional.
5: Pastor Henrique Vieira, do PSOL do Rio de Janeiro, questiona o patrimônio do líder religioso Edir Macedo e a expansão de seu grupo empresarial. Para o deputado, é necessário acompanhar a apuração sobre possíveis irregularidades e garantir transparência na gestão desses recursos.
3: Segundo o pastor Henrique Vieira, o crescimento de conglomerados econômicos ligados a instituições religiosas exige fiscalização. Ele afirma que a defesa das investigações não representa um ataque à fé, mas uma forma de preservar a credibilidade das instituições religiosas.
5: Bom Gás, do PT do Rio Grande do Sul, defende a proibição das bets no Brasil, sob o argumento de que as apostas online podem levar ao vício e ao endividamento das famílias. O deputado lembra que a chamada ludopatia é reconhecida pela Organização Mundial da Saúde como um transtorno.
3: Bongás aponta que proposta apresentada pela bancada do PT proíbe a oferta, a promoção e a exploração de apostas de cota fixa no país. Ele explica que o texto também prevê o bloqueio de acessos, a remoção de aplicativos e a interrupção de fluxos financeiros ligados às bets.
5: Jorge Guetem, do Republicanos de Santa Catarina, defende a atualização dos limites de faturamento do MEI, das microempresas e das empresas de pequeno porte. Para ele, a defasagem da legislação tem

0: Significa apenas restabelecer o valor real originalmente previsto para essa categoria.
1: Jorge Guetten acredita que a proposta facilita a transição entre regimes tributários, amplia a possibilidade de contratação e reduz a informalidade. Ele também argumenta que a medida fortalece o empreendedorismo, estimula a geração de empregos e diminui a burocracia.
2: E o deputado Jorge Guetten também participou de um encontro no Ceará em que representantes do setor produtivo defenderam o reajuste automático anual do MEI. O repórter Murilo Souza acompanhou o evento que fez parte do programa Câmara pelo Brasil.
3: Representantes do setor produtivo cearense defenderam a criação de um mecanismo de reajuste automático para o teto de faturamento do microempreendedor individual, o MEI. A proposta foi apresentada durante seminário promovido em Fortaleza pela Comissão Especial da Câmara dos Deputados, que analisa o aumento do limite anual de faturamento da categoria. Hoje, o teto é de R$ 81 mil reais por ano e está congelado desde 2018. Para empresários e entidades, a falta de atualização pela inflação prejudica milhares de pequenos empregos e pode estimular a informalidade. O relator da proposta, deputado Jorge Guetten, do Republicanos de Santa Catarina, afirmou que vai incluir no parecer um mecanismo de correção anual do teto do MEI. Segundo ele, já existe entendimento com o governo para elevar o limite de faturamento de R$ 81 mil para R$ 130 mil por ano e permitir a contratação de mais um funcionário. Jorge Guetten também anunciou que o relatório vai prever uma medida para reduzir os impactos da eventual mudança nas regras da jornada de trabalho sobre micro e pequenas empresas. Pela proposta, empresas que precisarem contratar novos funcionários durante a transição terão isenção da contribuição previdenciária desses trabalhadores por 2 anos.
0: Nós queremos incluir no nosso relatório uma forma de mitigar o impacto que vai causar, principalmente nos pequenos negócios, essa alteração da jornada e da escala. Então, nós queremos, no mínimo por 2 anos, que quando a empresa tiver que contratar mais funcionários por causa da mudança da escala da jornada, que ela tenha isenção da contribuição previdenciária.
3: As sugestões apresentadas no seminário de Fortaleza serão incorporadas ao relatório final do projeto, que ainda será votado pela comissão especial antes de seguir para a análise do plenário da Câmara. A reunião faz parte do programa Câmara pelo Brasil, que faz reuniões estaduais para discutir assuntos que estão na pauta do Parlamento. Da Rádio Câmara de Brasília, Murilo Souza.
1: O aumento no faturamento dos MEIs deve ser debatido pelo plenário da Câmara. Uma proposta do Executivo sobre o tema foi entregue pelo presidente Luiz Inácio Lula da Silva ao presidente da Câmara, Hugo Mota, ontem.
2: A entrega da proposta ocorreu durante encontro no Palácio do Planalto. Segundo Mota, o texto do governo amplia o limite do MEI para R$ 110 mil já no próximo ano e R$ 140 mil em 2028. O aumento pode ser debatido em comissão geral no plenário amanhã. A repórter Silvia Munhato tem as informações.
4: O presidente da Câmara, deputado Hugo Mota, do Republicanos da Paraíba, anunciou a pauta do plenário para esta semana, ainda sem alguns projetos que ele considera importantes, mas que dependem de acordo entre os líderes partidários.
5: Porque nós queremos votar o projeto que aumenta o valor de faturamento dos MEIs, dos microempreendedores individuais, nós queremos votar o projeto que regulamenta a inteligência artificial, nós queremos votar o projeto da misoginia e tantos outros temas que são muito importantes e de interesse das bancadas aqui da casa.
4: A correção dos limites de faturamento de pequenas empresas vem sendo negociada com o governo, mas deve entrar no debate de plenário em sessão solene, em homenagem ao Dia das Micro e Pequenas Empresas, marcada para quarta-feira. Já o projeto que punha misoginia ou ódio contra mulheres não tem consenso entre os líderes, como explicou o líder da oposição, deputado Cabo Gilberto Silva, do PL da Paraíba.
6: Primeiro que o texto aprovado no Senado Federal está péssimo em vários pontos. E posteriormente não foi atendida às solicitações da bancada feminina da oposição e nesse tema. Obviamente, eu como líder da oposição tenho que obedecer estritamente a elas e daí não teve acordo.
4: A deputada Talíria Petrone, do PSOL do Rio de Janeiro, vice-líder do PSOL, disse que a oposição quer penas mais específicas para o crime de misoginia, com garantias para a liberdade religiosa.
7: A Constituição já prevê liberdade religiosa, então, mas há um desejo da bancada da extrema-direita em especial de garantir, no meu entendimento, a liberdade para agredir mulheres, porque nem no âmbito das igrejas, igrejas, nem no espaço de culto, é possível agredir mulheres.

0: Isso não é um tema de esquerda ou direita, é um tema que tem a ver com dignidade das mulheres brasileiras.
1: A pauta do plenário para essa terça-feira conta com um requerimento de urgência para o projeto que reduz a área de proteção ambiental da Baleia Franca em Santa Catarina. Entre os projetos estão o que institui o Programa Nacional de Assistência Integral às Pessoas com Epilepsia e o que autoriza a instalação em todo o território nacional de câmeras de reconhecimento facial nas estações ferroviárias e rodoviárias. Outro projeto amplia o controle sanitário e as punições para fraudes e publicidade enganosa em torno dos suplementos alimentares. Também pode ser votado o projeto que trata do tempo máximo de espera para atendimento de crianças e adolescentes no sistema de saúde. O plenário ainda pode votar uma proposta de emenda à Constituição que permite que a entidade de representação de municípios de âmbito nacional possa propor ação direta de inconstitucionalidade e ação declaratória de constitucionalidade. Da Rádio Câmara de Brasília, Silvia Minhato.
2: As informações sobre o resultado das votações de hoje estarão na edição de amanhã.
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4: Otônia de Paula, do PSD do Rio de Janeiro, presta solidariedade à ex-primeira-dama Michele Bolsonaro e à senadora Damaris Alves diante de críticas e ataques públicos. O deputado condena as declarações dirigidas às duas lideranças políticas e pede mais respeito no debate público.
2: Otônia de Paula avalia que divergências envolvendo integrantes do campo conservador podem enfraquecer a atuação da oposição ao longo do ano. De acordo com o parlamentar, é necessário preservar a unidade política e evitar conflitos que prejudiquem o debate democrático.
4: Charles Fernandes, do PSD da Bahia, registra a comemoração dos 40 anos do Rotary Clube de Guanambi e a posse da nova diretoria da entidade. Ele destaca a trajetória da instituição e a sua atuação contínua em ações voltadas ao desenvolvimento da comunidade.
2: Charles Fernandes relata que, ao longo de 4 décadas, o Rotary promoveu iniciativas nas áreas de saúde, educação e assistência social. O deputado também menciona o passeio ciclístico que a organização promove para arrecadar recursos destinados a projetos beneficentes.
5: Cultura.
4: Aloísio Mendes, do Republicanos, parabenizou São Pedro dos Crentes pela realização da 15ª Cavalgada, ocorrida entre os dias 27 e 28 de junho. Na avaliação do parlamentar, o evento contou com o maior público já registrado e se consolidou como a maior festa do sul do Maranhão.
2: Aloísio Mendes agradeceu a recepção que recebeu na cidade, elogiou a gestão municipal pela organização da festa, cumprimentou as lideranças regionais presentes e reforçou que vai continuar apoiando o município para manter o alto padrão das festividades e o desenvolvimento local.
4: Termina agora o jornal Câmara dos Deputados, produzido pela Rádio Câmara, com trabalhos técnicos de Everson Urani e apresentação de José Carlos Andrade e Paula Bittar. Boa noite.
2: Uma ótima noite para você. A Voz do Brasil volta amanhã.
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8: Opa, ZYD 741, 99,1 MHz, estúdio, a número 1 do seu rádio. Bora começar mais um Deixa Rolar? Aumenta o volume aí.

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4: Opa, boa noite pra você. Prazer estar na sua companhia. Nando Berti contigo até meia-noite em blocos de meia hora só de som. Só música. Uma atrás da outra no Deixa Rolar. Aumenta o volume. Nosso encontro tá só começando.
5: Com vocês, Murilo Huff.
6: Bruno Rosa.

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0: estúdio, a número 1 do seu rádio, fechando a primeira sequência de som do nosso Deixa Rolar. Depois do intervalo, você sabe que é bem rapidinho, tem muito mais som pra gente curtir. Volto já! Estúdio FM, 10h31.
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0: Sim, já estamos de volta para mais uma sequência de sucessos. Esse é o nosso Deixa Rolar. São blocos de meia hora só de música, só som, uma atrás da outra. Aumenta o volume, bora curtir!

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0: estúdio, a número 1 do seu rádio, carimbando mais uma sequência de sucessos, mais meia hora de som, só música boa, uma atrás da outra no Deixa Rolar Estúdio. Daqui a pouquinho, depois do intervalo, tem mais. Volto já. 11:01 na estúdio.
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0: 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Estúdio, a número 1 do seu rádio. Seguimos nessa noite maravilhosa, com mais um bloco de som no Deixa Rolar.

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0: estúdio, a número 1 do seu rádio, carimbando mais uma sequência de sucessos por aqui, Nando Berti na sua companhia, hein? Até meia-noite, vamos juntinhos assim, nesse modelo, só música, uma atrás da outra, sem intervalo. Depois do break, eu volto com muito mais. Aguenta aí! 99,1 Estúdio 11:33.
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0: Opa, de volta! E agora pro bloco saideira do nosso Deixa Rolar. Aumenta o volume, bora curtir. Tem muita moda boa pra gente aproveitar a nossa noite ainda. Você tá curtindo o som da número 1? A dona do primeiro lugar.

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0: Estúdio, meia-noite e um.
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0: na Estúdio 1:35.
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0: Estúdio 12:05.
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0: Estúdio FM 12:58. 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

0: Estúdio 3:33.
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0: Agora na Estúdio 4 e 2.
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3: Opa! Muito bem! Salve, salve, galerinha! Estúdio FM 99,1 do seu rádio. Vai começar, hein? Estamos chegando em ZYD 741, a número 1 do seu rádio. Bom dia, bom dia!

0: Muito bem, muito bem. Alô, galera, estamos chegando. A partir de agora, prazerosamente, orgulhosamente, para você e para toda a região. Estamos chegando, meu povo. Uma excelente manhã para você de quarta-feira, 1º de julho de 2026. Legal, hein? Seja bem-vindo aí, o primeiro dia do mês. Uma ótima manhã para você. Muito obrigado pelo seu carinho. Vamos juntos aí fazer companhia para você até às 7h15 da manhã, tá legal? Quero você comigo, quero você interagindo, quero você participando com muita música, muito som bacana para você. Aumenta esse volume aí, porque vamos juntos, eu e o meu cavalo Zunido, né, Zunido? Que temporal ontem, Zunido, né? Carniça, tá aí, Carniça, tá relampegando de novo, né, Carniça? Parece que agora vai vir um temporal de novo, agora cedo, né? Tá clareando o negócio aí, viu? Vamos lá, né? Bom dia, bom dia, bom dia, seu Carniça. Como é que você tá, Pelego Velho?
1: Bom dia, cowboy!
0: Bom dia, bom dia, bom dia, excelente manhã, né, ô seu peãozinho? Bom dia, bom dia. Vamos lá juntos no nosso WhatsApp 984027371. Aumenta esse volume porque até às 7h15 da manhã. Tá trovejando, viu, Carniça? Tá trovejando. Bora lá então. Pau na pré-á, gurizada. Lourenço e Lurival. Recanto Caipira. E trovejando aí pra todo lado, hein? Bom dia. 4 horas e 5 minutos. 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

0: Olha a hora, meu povo, no estúdio, 4 horas e 14 minutos, bom dia.
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0: Muito bem, tá aí 4h24 na sua manhã. Bom dia, bom dia, bom dia. Vamos lá, gente. Bom dia pra você. Temporal tá aí, tá vindo, hein? Meu Deus do céu, que coisa, hein? Excelente manhã pra você, bom dia, bom dia. Abraço pros amigos que se ligam com a gente em toda a região, pra você de todo o nosso estado de Santa Catarina. Abraço pra você, obrigado pela sua companhia. Ó, quem tá na audiência por aqui, bom dia pro Leomar lá da Figueira. Leomar, segura aí que o tempo tá feio, hein, Leomar?
1: Bom dia. Roncando de novo, acha, né? Que vem pedra de novo, tem seguido sem
0: guarda, homem.
1: Hã? Vamos marcar no calendário, dia 30/6/2026, às 18h10. Vai soltar aí pedra aí, que a gente já era agora, nunca vi isso, cara. Tá louco, meu, demais, cara. Bota, pode escolher qualquer música aí, pra nós ir, cowboy. Se o carinho, você se cuida aí, tá? Valeu, vamos ganhar esses prêmios se tiver hoje, cowboy. Valeu, tchau.
0: Valeu, Leomar, bom dia, bom dia. Alô, dona Marlene Mas, bom dia.
2: Bom dia, cowboy. Bom dia, carniça. Uma abençoada quarta-feira para todos nós. Abraços, Marlene, do bairro Santa Luzia.
0: Valeu, bom dia, bom dia. Alô, seu Ademir.
3: Bom dia, meu amigo cowboy. Aqui é o bonitão da Sereira. Só passando aqui para desejar uma ótima terça a todos nós. Um abraço para o Junito, o carniça e para todo mundo que está trabalhando. Um abraço, meu amigo. E fica com Deus.
0: Tchau, obrigado, valeu, meu querido. Obrigado pela companhia, ótima manhã pra vocês aí também. Alô, grande abraço aí pro Adriano, que tá na sintonia também com a gente, bom dia.
4: Bom dia, cowboy. E Adriano, cara, mas tá essa irmã do tempo feio aqui pra sentido aqui Curitiba aqui. Valeu, meu. Eu pego pra sentido Curitiba, né, que eu trabalho no Pacífico, entendi. Cara, mano, tá pranteando tudo aqui de raio, cara. Tomara que não caia muita pedra, né? Valeu,
0: é verdade, tá feio o tempo aqui no centrão de Jaraguá agora, caindo água, viu? Relâmpago pra todo lado. Bom dia, bom dia. Alô, seu Luiz, bom dia.
5: Bom dia, cowboy. Chegamos na metade do ano, né? Daqui uns dias os bancos começam a ofertar metade do décimo adiantado pro povo já.
0: É isso aí, bom dia, viu? Abraço pra vocês aí, gurizada. Bom dia, cowboy Rodrigão, tá na sintonia, manda a música boa pra nós aí, bom dia. Ah, pra outra Marlene por aqui também, bom dia pra vocês aí, viu? Abraço, meu povo, vamos juntos até as 7h15 da manhã. Bom dia, bom dia.
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0: 4h26.
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0: Muito bem, estamos de volta por aqui na Estúdio FM 99,1 do seu rádio. Bom dia, vamos lá, Zunido. Vamos lá, vamos acelerar. Mais uma sequência de modão pra vocês aí, viu? Vamos lá. Bom dia pro Marlon, tá ligadinho com a gente também na manhã. Fala, seu Marlon, bom dia Tá ligadinho com a gente, bom dia, cowboy, você tá bom? O Marlon Mato Grosso, já acordou aí? Vamos que vamos, hein? Perturbando quem madruga, bom dia, abraço pra vocês aí, vamos pra cima, né? Deixa chover. Bom dia, bom dia, bom dia, fala comigo, meu povo.
8: Bom dia, cowboy. Companheiro, não te preocupa com o tempo, companheiro, eu vou dar um jeito, companheiro. Já vou resolver isso pra você, companheiro. Confia no pai, o pai tá on.
0: Ai, meu Deus do céu. Abraço pra vocês aí, obrigado pela companhia, viu? Pai tá on, bom dia. Abraço aí, viu, gurizadinha? Vamos que vamos, né? E o Marlon Mato Grosso tá lá, né? Trabalhandinho, né? Fazer o quê? Vamos lá, é o que resta pra gente, né? Vamos lá, de modão. Na Estúdio 428, bom dia.

0: Olha a hora, gente, no estúdio, 4h44, bom dia!
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0: Muito bem, tá aí Beth Guzzo cantando pra você por aqui na programação. Olha a hora, gente, 4h47. Temporal, hein? Rapaz, cada relâmpago aí, meu Deus do céu, hein? Bom dia pra você que se liga com a gente em toda a região. Bom dia lá pro seu Zé da Figueira. Bom dia, cowboy, se tá bom? Ainda bem que a água tá passando por debaixo da ponte, né? Ai, ai, ai, seu Zé. Toca a Ginigena aí, as águas de São Francisco. Beleza, um abraço pra vocês, obrigado pela companhia, viu, dona Simone, pro Gui, obrigado pela audiência de vocês aí. Valeu, vamos que vamos, né? Bom dia, fala comigo, meu povo, deixa eu ver quem mais tá na audiência comigo, Lori. Alô, Lori, pessoal da Sul Brasil Rolamento, bom dia, obrigado pela companhia, abração pra vocês aí. Fala, seu Paulo César, tá no trecho, tá na rodagem, bom dia.
1: Bom dia, cowboy, hoje é aqueles dias aqui, sinceramente, cara. Hoje eu olhei 4 vezes pros boletos e 50 vezes pra cama pra ficar dormindo. Mas os boletos venceram.
0: Verdade, né? Ele tá desanimado hoje, o homem, pelo amor de Deus. Bom dia, bom dia. Fala comigo, meu povo. Um abraço aqui pra o Adriano Corrêa também, tá na sintonia, né, seu Adriano?
2: Boy, bom dia, meu amigo.
0: Bom dia.
2: Tudo certo? Fala comigo. Como é que o senhor tá? Melhorou a gripe, hein? Tá melhor na garganta?
0: Melhor.
2: Manda bala aí, meu garoto. Manda um abraço aí pra todo o pessoal do executivo aí que já tá no trecho. E passando aqui a nossa Disney brasileira pelo Beto Carreiro. Via 101 aí também, a chuva caindo aqui agora.
0: Ah.
2: Manda pra nós ali, cowboy, Gritos de Liberdade aí. Consegui aí mandar uma gauchesca aí também. Amanhã cedo já dá uma melhorada. Beleza, meu garoto? Abraço. Ficam todos com Deus. Boa terça-feira pra nós, né? Terça?
0: Quarta.
2: Terçou? Isso aí.
0: É quarta-feira, seu menino. Bom dia pro Senna também lá em Guaramirim. Alô, seu Ayrton Senna, bom dia.
3: Bom dia, cowboy. Senna por cá na rodagem. Estamos cedo na peleia. Já estamos começando. Vê o estouro de tropa. Olhada, sai o cavalo tá armado.
0: Ô, louco.
3: Vamos vencer o dia. Um abraço, que Deus abençoe e proteja nós aí dessas pedras.
0: Amém.
3: Homem do céu, as pedras tão grandes que dá pra fazer até uns cuba.
0: Ô, louco.
3: Um abraço, cena por cá, parceiro.
0: Bom dia.
3: Se puder tocar pra nós aí a carta do melhor Zé Henrique pra nós ficar bem tranquilo. Ah. Eu agradeço e põe nós na oração e nossa família e nós todos. Abraço, Senna por cá.
0: Valeu, Senna, bom dia pra você, obrigado pela companhia, abraço pra vocês aí, moçada, vamos lá, tamo junto, hein? Agora são 4h50, 4h50, faltando 4h50. Bom dia. Daniel, cantando Bica d'Água, bom dia.

0: Olha a hora, meu povo, agora são exatamente 4:55. Bom dia para você que tá ligadinho com a gente em toda a região. Vamos lá, meu povo. 984027371, para você que tá ligadinho com a gente em toda a região. Olha, manda sua mensagem para cá, vamos daquele modelo, daquele modelito, né, Zunido? Vamos lá, participa aí, até às 7:15 da manhã, eu daqui, você daí, fazendo companhia para toda a região. Olha a hora, meu povo, 4:55.
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0: Muito bem, meu povo, estamos de volta pra você por aqui, nos 99,1 do seu rádio. Bora, minha gente, 984027371, vamos lá, Zunido, vamos lá, vamos trabalhar. Vamos lá, deixa eu mandar bom dia por aqui pra galera que tá ligadinho com a gente, acompanhando aqui o nosso programa. Alô, Valmir, bom dia!
3: Bom dia, cowboy! Ó, antes de você começar o programa, eu tô mandando o áudio, ó, por isso que eu mereço ganhar prêmio nesse programa, né?
0: Ah, é?
3: Tudo certo, cowboy? Chuvaredo, homem.
0: Chuvaredo, hein?
3: Ontem, que pedra que Deus mandava, e eu orando,
0: meu
3: e
0: Deus.
3: Pedra descendo, graças a Deus, não deu nada demais aqui.
0: Tá bom.
3: Mas... orar aí, porque teve muitas pessoas aí que teve problema com essas pedras, né, cara?
0: Meu Deus.
3: Que Deus abençoe cada um. Que todo mundo esteja bem, né? E que hoje tenhamos um dia maravilhoso, abençoado.
0: Amém.
3: Valeu, cowboy. Bota todo mundo na oração hoje. E você diz de A a Z. Tá bom? Um abraço.
0: Bom dia, valeu. Dia chuvoso. Valeu, seu Valmir. Obrigado pela companhia. Bom dia, cowboy. Vamos lá, vamos enfrentar mais um dia chuvoso. Ligadinho com a gente, a dona Mari lá de Xerida, ele fazendo aí os bolos, trabalhando e ouvindo a programação por cá. Tá bem, bom dia, bom dia. Obrigado pela companhia de vocês aí. Vamos lá, moçada sertaneja. É, vamos lá, deixa eu ver quem tá por aqui também. Bom dia, bom dia. Ô, cowboy, você tá bom? Um ótimo dia pra você aí, ó. Manda uma moda pra nós. É, tudo chique, né? Depois do susto de ontem, bora trabalhar mais um dia. Abraço aí pra todos, coloca nós na oração. É, parabéns aí pelos 3 meses do programa de ontem, viu? Obrigado, um abraço aí pro nosso amigo, o pessoal lá de São Luís, o André, né? Alô, André, bom dia, vamos lá, vamos juntos aí na manhã, viu? Obrigado pela companhia, valeu, garoto. Excelente manhã pra vocês também, viu? Aumenta, aumenta, aumenta aí, porque tá chegando o César e Paulinho. 5 horas pontualmente, bom dia.

0: Olha a hora, gente, na estúdio, 5:09. Bom dia.
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0: Olha aí o Gino Gino cantando bonito pra você que tá ligadinho comigo aí, ó. Vamos lá. Olha a hora, são 5:12. Bom dia pra você que tá ligadinho com a gente, acompanhando aí o nosso momento, a hora do cowboy. Abraço pra você, obrigado pela companhia, viu? Vamos juntos. Bom dia, pra você de toda a região. Abraço lá pro Jean. Alô, Jean. Vamos que vamos, né, cowboy? Tamo aqui, ó, trabalhando. Olha a chuva. Bom dia, bom dia. Abraço pra você, obrigado pela companhia. O Cezinha também tá na sintonia. Muito obrigado pela companhia de vocês aí, tá bom? Obrigado pela audiência. É, quem mais tá na sintonia com a gente também por aqui? Bom dia, dona Maria. Fala comigo, meu povo. Excelente manhã.
1: Bom dia, cowboy. Ótima quarta pra você, pra sua família. Ótimo começo do mês pra nós todos. Deus abençoe nós, cowboy. Parabéns pelos 3 meses que se viu de muitos anos. Você é um ótimo
0: ponto. Foi ontem.
1: Parabéns pela oração. Manda um abraço lá pro seu Zé, pra dona Simone, pra todos meus amigos e amigas. Coloca todo mundo na oração das 6, cowboy, pra você, tua família, minha família, família do seu Zé. Aqui em Corupá também deu muita chuva ontem com pedra, hoje de agora de manhã também muita tuvada, muita chuva. E Deus proteja nós, então, nesse começo do ano, do mês, com esses temporais. Abraço.
0: Valeu, bom dia. Quem mais tá na sintonia com a gente por aqui? Bom dia pro Mari também. Alô, seu Mari, bom dia. 3 meses agora, né, cowboy? Bora pra frente, vamos lá. Bom dia, bom dia. Abraço pra vocês aí, viu? Mandando mensagem pra gente no nosso WhatsApp 984027371. 99,1. Bora lá, minha gente. Olha a hora na estúdio, agora são 5:15.
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0: Muito bem, estamos de volta na manhã. Bom dia, bom dia, bom dia para você que tá ligadinho com a gente, acompanhando aí o nosso programa Hora do Cowboy. Bom dia, bom dia. Vamos lá. Excelente manhã para todo mundo, de bem com a vida, para você que se liga com a gente. Bom dia. Vamos lá, Zunido. Vamos lá, Zunido. Abraço, meu povo. Ó, quem tá na sintonia, pra você que tá ligadinho com a gente, obrigado pela companhia, abraço pra você que se liga conosco em toda a região. Ó, deixa eu mandar abraço aqui, bom dia, pros amigos que se ligam com a gente, o nosso, o Jean, já falei por aqui, o Jean, bom dia, fala comigo, meu povo.
4: Bom dia, cowboy, aqui é a Miriam de Guaimirim, desejar uma ótima quarta-feira, um abençoado início de junho, e desejar parabéns pelos 3 meses de programa ontem, né? Que seja o início de muitos e muitos anos. Parabéns pelo ótimo programa. Um grande abraço.
0: Bom dia. Um abraço para vocês. Obrigado pela companhia de vocês aí também, viu? Na audiência com a gente. 98402-7371. Aumenta que tá chegando mais uma boa sequência. Alan e Eladim. Para poder voltar aqui. Bom dia.

0: Muito bem, na estúdio, agora são 5h28, tá aí uma boa sequência musical, Chiro Missioneiro, número 1 do seu rádio, bom dia, bom dia. Deixa eu mandar um abraço aqui pra gurizada que tá ligadinho com a gente da manhã, fala comigo, alô Joel Reis, bom dia.
1: Bom dia, cowboy, bom dia, Zunido, bom dia, Carniça, uma ótima e abençoada quarta-feira pra todos nós aí, cowboy, não esquece de colocar a gente nas tuas orações aí, valeu, obrigado.
0: Valeu, Joel. Bom dia pra você também. Obrigado pela companhia. Quem mais tá na sintonia com a gente? Alô, Tafarel, bom dia.
2: Bom dia, cowboy. Fala comigo, meu amigo. Beleza, velho.
0: E aí, atentado?
2: Quartou, rapaz. Hashtag. Coloca aí no sorteio aí, cowboy. Quero participar do sorteio, hein? Sorteio aí, cowboy. Meu Deus. Será que não tá colocando meu nome nesse sorteio, cowboy?
0: Tchiii.
2: Coloca um modão pra nós aí. Música do Talagaço, Amor de Lápis. Faz um favor, cowboy, toca uma música que eu peço. Você não toca nenhuma música. Faz um favor aí pra nós. Abraço, boa quarta-feira pra todos nós.
0: Ô Carniça, o que você tem pra dizer pro Tafarel aí, Carniça?
3: Sai fora, sai daqui, seu cachaceiro.
0: Olha aí, rapaz, meu Deus do céu, hein? Pra acabar, hein?
3: Ah, se liga, bicho, se liga.
0: Bom dia, Tafarel, né? O Tafarel, homem das luzes vermelhas. Bom dia, pra acabar, hein? Bom dia. É, alô, Sandro, bom dia pro nosso amigo Sandro lá, o taxista mais faceiro do Brasil.
4: Bom dia, cowboy. Fala comigo, que eu sou teu amigo.
0: E aí?
4: Bom dia, que seja um ótimo dia pra você aí e toda a tua turma. Valeu. Grande abraço e vamos que vamos.
0: Vamos que vamos, bom dia, seu Sandro, obrigado pela companhia de vocês aí, viu? Vamos lá, cê tá louco, menino? Bom dia pra todo mundo aí. Olha a hora, gente, 5h30, bom dia. 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Bom dia, meu povo. Vamos lá com mais uma sequência de modão pra você que tá ligadinho com a gente. Obrigado pela companhia, obrigado pela sua audiência. Vamos juntos. Vamos lá, minha gente. Bom dia. Vamos lá, né, gente? Vamos lá, deixa eu mandar abraço aqui pro o Pau na Máquina, né? Ô, cowboy, seguinte, toca pra nós outra vez aí, ó. É, uma moda dos Miros Mar pra nós aí, né? O Vulgo Zezé de Camargo Luciano. Bota lá no sorteio, bom dia. Pau na Máquina, valeu, garoto, bom dia. É, alô, Dona Irilda, bom dia pra vocês aí também na sintonia com a gente.
5: Bom dia, cowboy.
0: Bom dia.
5: Uma ótima quarta-feira pra você aí. Toca aí uma música, hein? Qualquer música. Tá bom?
0: Tá bom.
5: Um abraço.
0: Abraço aí pra Dona Irilda, pro seu Idazil, obrigado pela companhia, já tomaram café, já estão ligadinho com nós aí na manhã, viu? Vamos trazer o Leandro Leonardo, modão. Vem te vir, bom dia, 5h32.

0: Muito bem, tá aí. Vamos lá, meu povo. Garotos de Ouro. Pra você que tá ligadinho com a gente, acompanhando. Pra você que tá acompanhando o nosso programinha. Vamos lá, são 5 horas e 42 minutos. 5h42. Bom dia pra você. Obrigado pela audiência. 984027371. Vamos que vamos, né, gente? Bom dia lá pro seu Irineu do Chernevix. Bom dia, bom dia. Paulo César da Bentrancidonia. Ô, cowboy, passarinho me contou o que passou aqui na expedição. O que é que passou na onde? Na experiência. Ai, ai, ai. Bom dia, viu? Um abraço pra vocês aí. Vamos lá, né? Bom dia pro Marlon também, tá na sintonia. Moda do seu Zé Vieira. Bom dia, bom dia. Abração pra vocês, obrigado pela companhia, tá bom? Obrigado pela audiência. Vamos lá, né? 5h42. Excelente manhã pra você que manda sua mensagem pra cá, 984027371. Olha a hora na estúdio, 5h43, bom dia.
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0: Muito bem, vamos lá, trabalhando, levando aí boa música pra você de toda a nossa querida região. Bom dia, bom dia. Salve, salve pra vocês aí, galera. Bom dia. Vamos lá, Zunido, vamos lá. Um abraço especial pros amigos que se ligam com a gente, acompanhando aqui a programação. Daqui a pouquinho tem momento de fé, momento motivacional. É, e vamos lá, né, meu povo? Bom dia, bom dia. O que nós vamos fazer agora mesmo, produção? Vamos trazer música? Daqui a pouquinho tem momento de fé, momento motivacional para você de toda a região. Abraço pros amigos também do trecho. É, fala, Carniça, o que que aconteceu?
2: Ei, você não vai fazer café hoje?
0: Não.
2: É, o meu é bem com creme e canela em pau.
0: Entendi, entendi. bom dia aí pros amigos da rodagem, tá ligadinho com a gente, acompanhando aí. Coisa boa pras faccionistas, costureiras da região, bom dia, obrigado pela companhia. O Juliano César, o saudoso cowboy que foi morar com Deus, tá aí o Juliano César, não aprendi a dizer adeus. Bom dia. 5h44 na estúdio, bom dia.

0: Muito bem, tá aí, gente, pra você que se liga com a gente, tá aí, ó, modão pra você ligadinho com a gente aqui na programação. Bom dia, bom dia, bom dia. Lourenço e Lorival, pra você que tá ligadinho com a gente, acompanhando aqui a nossa programação, a Hora do Cowboy. Bom dia, bom dia. Deixa eu mandar um abraço aqui pra rapaziada do bem que tá ligadinho com a gente, acompanhando a programação aí, o nosso amigo, o Ayrton Senna. Fala, seu Ayrton, bom dia.
1: Fala, Cowboy Senna aqui, parceiro.
0: Oi.
1: Se puder, mandar um abraço aí pro Ademir da Estamparia Rom, especial ali pro Andrezinho ali da Estamparia, que aqui, né, faz o começo, lá o abdomina lá. Um abraço, tchau, obrigado.
0: Tchau, Senna, obrigado.

0: Meu Deus do céu, tá vendo só, rapaz?
1: Meu pai amado do Luiz Pedroso.
0: Deus do céu, bom dia, bom dia. Valeu, seu menino. Bom dia, cowboy. Aqui é o Evaldo. Manda aí um abraço pra nós. Parabéns aí, viu? Pelos 3 meses de programa, tá bom? Seu Evaldo, bom dia. Abraçamento pra vocês e obrigado pela companhia, viu? Abraço, obrigado pela companhia, obrigado pela audiência. Vamos que vamos, porque a partir de agora é momento de fé, momento motivacional.
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0: É, meu povão apaixonado, vamos lá, mais um dia, mais uma manhã. Independentemente da sua religião, primeiro dia do mês, para você que tá ligadinho com a gente em toda a nossa querida e bela Santa Catarina, obrigado pelo carinho, obrigado pela audiência. Mais um dia, mais uma manhã, acompanhando aí a nossa programação, obrigado pelo carinho, obrigado pela sua audiência. Salve, salve para vocês aí, obrigado pela audiência, viu, meu povo? Mais um dia, né? Mais uma manhã, primeiro dia do mês de julho. Para você que tá acordado agora, você que tá respirando, mexeu as duas pernas, os dois braços, Deus te deu a oportunidade e o privilégio de você viver mais um dia, né? E olha, independentemente da sua religião, se você tá ligadinho com a gente, acompanhando aqui a programação, obrigado pela sua participação, viu? Aonde quer que você esteja, que Deus possa, na sua infinita bondade, abrir as janelas do céu sobre você nesse novo dia. Às vezes, meus amigos, tem dia que a gente acorda cansado, não é só o corpo, né, que sente o peso, mas também a alma, as preocupações, a pressão do dia a dia, pressão psicológica, pressão na cabeça, na mente. Sabe, eu quero falar para vocês, né, às vezes as contas para pagar, problemas, enfim, sonhos que ainda não aconteceram, lutas que ninguém vê e só Deus vê. Mas hoje eu quero falar para você que Deus conhece cada batalha, tudo que você está enfrentando, pressão, ameaças, enfim, tudo isso. Às vezes somos ameaçados no dia a dia, somos cheios de tantos problemas, até mesmo dentro de casa. Mas a Bíblia nos diz hoje no livro de Isaías: não temas, porque eu sou contigo. Não te assombre, porque eu sou o teu Deus e te fortaleço e te ajudo e te sustento com a minha destra fiel. Perceba, meus amigos, uma coisa que Deus não prometeu, que não haveria dificuldades. Ele prometeu que estaria junto conosco diante de tudo isso. Talvez você esteja hoje carregando um peso que parece grande demais. Quero dizer para você, entregue para Deus, na mão de Deus, que Ele fará e com certeza você não vai conseguir resolver sozinho, mas Deus está com você. Há portas que a força humana não abre. Aí, mas Deus, Ele abre pra gente. E vamos juntos caminhando nesta manhã de quarta-feira. Não olhe apenas para o seu tamanho aí do problema, olhe para Deus. Neste dia, levanta a cabeça, continue caminhando. O Senhor ainda está escrevendo capítulos de uma nova história para você. Que Deus abençoe você, sua casa, sua família. Neste novo dia, nesta nova oportunidade, que Deus, Ele possa conceder as bênçãos para você. Independentemente do que você está passando, independentemente do que você está vivendo. Ele diz que no mundo teremos aflições, mas tem de bom ânimo. Ele venceu o mundo. Oi, Papai do Céu. Na manhã de hoje, Senhor, nós te pedimos a tua paz. Senhor, na manhã de hoje queremos te pedir a tua proteção diante da tua presença. Agradecer, Senhor, pelo dom da vida. Obrigado por mais um amanhecer, por mais uma oportunidade de recomeçar. Mesmo em tropeço, mesmo caindo, mesmo sendo chacoteado, com tantos e tantos problemas. Pai, visita agora cada pessoa que está nos ouvindo. Que essa oração, Senhor, venha acalmar o coração aflito, fortalecendo aqueles que estão desanimados e renova a nossa força. Aqueles que pensam em desistir, Senhor, quebra toda a corrente de tristeza, de medo, de angústia, de preocupação. Abre portas de empregos, de saúde e também conciliação e bênçãos para cada família. Senhor, segura.

nossa mão, guarda os nossos passos na estrada, no trabalho e dentro, Senhor, de cada lugar que a gente vai entrar no dia de hoje. Livra de todo mal, de todo acidente, de todo perigo, de toda armadilha. Pedimos a tua paz, papai querido, derrama a tua paz sobre os corações, que faz florescer a esperança onde existe dor, que a tua mão poderosa esteja sempre sobre nós durante este dia e que não nos falte o pão de cada dia. Papai querido, nós te pedimos que o Senhor possa abençoar, nos dando fé, coragem, ânimo para continuar. Entregamos esta manhã, Senhor, em tuas mãos, confiando que o Senhor está cuidando de tudo. Mesmo quando a gente não vê saída, mesmo quando a gente não vê solução. Te pedimos, papai querido, que visite os hospitais, os acamados, os doentes, os feridos. Cura, Senhor, aqueles que estão precisando de uma resposta de Deus do milagre. Que a tua mão poderosa seja, Senhor, as mãos dos médicos. Em nome do Pai, do Filho e do Espírito Santo de Deus. Bom dia, gente. 6:02 da manhã. E a estúdio, a número 1 do seu rádio.

0: César Minotti, Fabiano, bom dia, bom dia. Segura na mão de Deus. Bom dia pra você. Uma excelente manhã. Aqui no estúdio, a número 1 do seu rádio. Olha a hora, meu povo, 6:06. 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Bom dia, bom dia! São 6:07, 6:07, olha, quer deixar o seu jardim ainda mais bonito? 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Bom dia, bom dia! Aumenta esse volume, vamos lá, de mais uma sequência para você na manhã bonita, manhã maravilhosa de quarta-feira. Bom dia, bom dia. Excelente manhã. Alô, meu povo, vamos acordar, vamos acordar. Bora lá, Juninho, bora, Juninho. Deixa eu mandar bom dia pra galera por aqui, pro Luiz Klein. Luiz Klein, bom dia, seu Luiz, senhor tá bom?
1: Bom dia, cowboy. Bora, bora trabalhar, mais um dia. Pronto, aí, sorteio. Manda um abraço pro Carniça aí.
0: Valeu, bom dia, tá vendo, Carniça? Mandou um abraço pro você então aí, viu?
2: Bom dia, bom dia. Bom dia, gente. Vamos colocar música que é o que interessa pra galera.
0: Tá bom, Carniça, daqui a pouquinho nós vamos trazer. Alô, Daniel de França, bom dia.
3: Bom dia, cowboy. Bom, bicho, velho, firme.
0: Firme no golpe.
3: Chega o rei, meta espora. Aquele jeito, aquele abraço, tudo de bom.
0: Tudo de bom. Valeu, seu Daniel de França, bom dia. Alô, Júlio César, bom dia.
4: Bom dia, cowboy. E aí, ótima quarta a todos aí, pessoal. Bora trabalhar, né, que é desse jeito. E aí, cowboy, coloca nós no sorteio aí. E bora que domingo tem jogo, hein.
0: Tem jogo, domingo tem jogo, seu menino.
4: Eu parei de pedir música pro Carniça, que o Carniça não coloca, cowboy.
0: Pois é, cara, você viu só?
2: Ah, se enxerga, se enxerga.
0: Meu Deus do céu. Bom dia pro Maicon, também na audiência, bom dia.
5: Bom dia, cowboy. Nem vou falar nada, cowboy. Nem vou falar nada. Que história é essa, cara? Canela em pau. Pelo amor de Deus, aonde que tu fosse limpiar, cowboy?
0: Tá vendo?
5: Me autoriza pra passar aí, descer o sarrafo nas costas dessa dentada.
0: Pois é.
5: É só tu dizer que pode, que hoje eu passo aí, eu vou ler, meu Deus do céu, eu vou ler já o sarrafo nas costas dele. Pegar essa canela em pau que ele falou aí, ó, quebrar tudo na cabeça dele. Pra não dizer outra coisa.
0: Meu Deus.
5: Valeu, bom trampo pra nós aí. E se ele continuar com essas histórias aí, é só tu me dar um alvará aí que eu passo aí, eu resolvo tudo isso aí.
0: Eita, valeu. Eita, meu Deus do céu, tá vendo? Ele falou que você gosta de linguiça, né? Mandou aí pra você, falou assim, que diz que o Maicon gosta de linguiça, né? Tá vendo? Só, pelo amor de Deus.
2: Ah, se liga, bicho, se liga.
0: Olha só, Carniça.
2: Sai fora, sai daqui, seu cachaceiro.
0: Tá vendo aí, ó, as ideias, meu Jesus amado, hein? Alô, seu Fagundes, bom dia, meu irmão. Tá na geladinha aí, ó.
6: Fala, cowboy, bom dia, tudo susto em você. Uma ótima quarta-feira pra todo mundo aí. Esse é o tempo que der gelo, bota uma cerveja pra gelar. Forte abraço, é o Fagundes, tudo bom?
0: Valeu, Fagundes, bom dia pra vocês aí, viu, garoto? 6:10 na estúdio, Sérgio Reis canta Couro de Boi.
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0: Gino e Geno na estúdio, a número 1 do seu rádio, modão, hein? Telefone no ar, bom dia, bom dia. Olha a hora pra você ligadinho conosco, 6h17, 6h18, já virou o reloginho lá, né? Bom dia, bom dia. Ó, quem tá na sintonia com a gente, bom dia lá pro seu Ivo. Ô, cowboy, manda um alô pra nós aqui, tamo ligadinho aqui no Rio Molha, bom dia, bom dia. Abração pra vocês aí, obrigado pela companhia, viu? Tudo é bom aí pro Fagundes também, pro Daniel de França, rapaziada que se liga com a gente nessa manhã, aí de quarta-feira, 1º de julho. Bom dia, bom dia. Olha a hora na estúdio, 6h18. 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E vamos lá, né, meu povo? 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
0: Muito bem, bom dia, bom dia, bom dia para você que tá ligadinho com a gente, acompanhando aqui a programação. Presta atenção no recado de todo o nosso querido estado de Santa Catarina, hein? 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Vamos de volta, meu povo, por aqui com a Hora do Cowboy. Bom dia, bom dia. Vamos lá! Vamos lá, né, Zunido? Que história é essa de maleixo aí, né? Vamos que vamos, né? Aumenta aí, aumenta, aumenta, aumenta. Deixa eu ver quem tá comigo por cá na sintonia com a gente. Bom dia, bom dia. Ô, cowboy, seguinte, vamos que vamos, trabalhamos o quê? Ô, cowboy, seguinte, trabalhamos juntos aí lá com Fagundes, né, na Trap, né, velho vigilante. Eu cheguei em casa agora e ele pegou, como é que é? Ele pegou um plantão agora lá, né? Abraço então lá pros vigilantes da Trapper, viu? Bom dia pra vocês aí. Valeu, garoto. O David Franco também, bom dia, cowboy, cê tá bom? Manda uma moda pra nós aí, bom dia, Ricardo ali da Figueira, cowboy, seja uma abençoada quarta-feira pra todos nós e manda um alô pra nós aí. Valeu, obrigado pela companhia, valeu, seu menino. Quem mais tá na sintonia com a gente? Alô, dona Irilda, pediu aí pra procurar a música, que música que a senhora quer? Fala aí, me diga, vamos lá, me conte.
2: Meu cowboy.
0: Oi.
2: Ah, tem que ver ali se tu consegue achar essa música.
0: Qual?
2: Ele é lá do Paraná, esse rapaz.
0: Ah.
2: É, Nando Moreno.
0: Nando Moreno.
2: A música, o nome da música é Chapeludo.
0: Chapeludo.
2: Se tu consegue achar ali, sabe?
0: Vamos procurar.
2: A minha cunhada disse que lá no Paraná é... É um cantor que canta muito bonito, ela.
0: Que legal.
2: Ela botou umas músicas
0: Chapeludo.
2: No celular pra me escutar.
0: Vou procurar.
2: É legal
0: a
2: música dele.
0: Tá bom. Moreno, assim. E aqui em Jaraguá nós temos o Evandro Chapeludo, né? Que canta pra nós aí, viu? Bom dia, meu povo. Canta Eduardo Costa na manhã. 6h22. Bom dia.

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0: Aí, Mato Grosso e Matias, acelerado aqui na programação. Bom dia, na estúdio, a número 1 do seu rádio. Com participação do César e Paulinho, né, gente? Vamos lá. Bora, bora, meu povo, 984027371. Bom dia. Olha a hora, meu povo, 6:30, bom dia. 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
0: meu povo, vamos dar uma ligurizadinha. 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Vamos lá, meu povo, vamos lá, né? Com a garganta meio falhando, mas vamos lá, né, gurizadinha? Vamos lá, é o jeito da vida, né? 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Alô, Fabinho, bom dia para vocês aí. Estamos de volta em ZYD741, Estúdio FM, a número 1 do seu rádio. Bom dia, por aqui é o Cowboy. Tamo aqui. Bom dia, meu povo. Excelente manhã. 99,1. Vamos lá, minha gente. Caminhando. Deixa eu mandar abraço aqui pra galerinha participando com a gente na correria do programa. O seu Aderir lá de Blumenau. Fala comigo. Bom dia.
3: Bom dia, Cowboy. Que saiba quem é ouvinte todos os dias do teu programa, hein? Até que se tiver me respondendo, nós estamos mandando um abraço para o amigo aí, desejando sucesso e um bom dia a todos aí. O São Pedro resolveu abrir a torneira, né, meu jovem? Abraço e sucesso.
0: Abraço, Aderir! Se cuida, pega o guarda-chuva para não se molhar, viu? Bom dia lá, pessoal de Blumenau. Bom dia também pro Luiz Jansen. Bom dia, seu Luiz.
4: Fala comigo, que eu sou teu amigo. Bom dia, Cowboy.
0: Bom dia.
4: Aqui por aqui de novo. Cowboy, hoje eu vou deixar uma indignação minha, cara.
0: Ah.
4: É, até porque vocês têm bastante ouvintes aí nos carros aí de manhã cedo.
0: Sim.
4: E também à noite.
0: Ah.
4: Que mania que esse povo tem de ir daqui da Barra do Rosseiro até no centro pela esquerda, cara. Eles não vão pela direita.
0: Verdade.
4: E aí quando tem então ultrapassando um carro, eles ficam da mesma velocidade do mesmo carro, pra ninguém passar.
0: Ah.
4: Parece que não foram pra autoescola, cara. Meu, que mania de povo, cara. Aí não liga a pisca. Ah. Aí às 18 horas, quando estão vindo embora ali no Mime, ali, em vez de já encostar o carro um pouquinho do atrás do outro, pros espertinhos, né? Não é naquelas vaguinhas que reclamam do político, mas são tão pilantrinha quanto, né? Cara, furando filas, não dá espaço pra galera, cara. Presta atenção no trânsito, larga o celular. Mania, né, cara? Agora essa de andar pela esquerda em Jaraguá não dá pra entender, cara. Não dá pra entender. E bora pela direita aqui, pela esquerda, é contra, né?
0: Contramão. Valeu, seu menino. Bom dia, bom dia. Ai, ai, quem vai estar comigo aqui? Bom dia, fala comigo, seu...
2: Bom dia, bom dia, bom Edilson. Dia. Edilson aqui, manda um grande abraço aí pra minha filha, Elotonon, minha princesa, indo pra escola nesse frio, e toca Temporal de Amor, do Leandro Leonardo. Abraço, põe no sorteio.
0: Bom dia, valeu, obrigado, obrigado, seu Edilson. O Chorão também tá na sintonia, né? O Anderson, bom dia pra você também, meu irmão. Fala comigo, vamos acelerando o programa, né? Que não dá pra nós ficar enrolando aqui, né? O negócio tá feio. Bom dia, bom dia.
5: Bom dia, cowboy. Que chuvarada, né? Que madrugada, né? Uma ótima quarta-feira pra nós, gente. Tudo bom, que Deus abençoe. E bora trabalhar, pessoal. E troca aí, tem um Merlengo Solimões, um Chitãozinho Chorão pra nós, hein? Tamo junto. Tamo junto até as... É 7h15, pode crer.
0: Valeu, pode crer. Vamos lá de modão. Jean Giovanni com Bruno Marrone. Pavo de Mel na estúdio, agora são 6h35. Bom dia.

0: Vamos lá, meu povo, 6:40 6:41, bom dia pra você que tá ligadinho com a gente, meu pai amado, vamos lá, né, Zunil? Vamos lá, né? Que vida é essa, viu, meu povo? Vamos lá, Zunido. Deixa eu mandar um abraço aqui pra gurizadinho que estão ligadinho com a gente, o Tyson. Ô, cowboy, bom dia, você tá bom? Toca aí pra nós aí, Escolta de Vagalumes, bom dia, tamo ligadinho com você, viu? Um abraço aí, viu? Alô também pra quem? Pra Samara Ribeiro, bom dia.
1: Bom dia, cowboy. Passando pra desejar uma excelente quarta-feira pra você e pra todos os ouvintes da rádio. Que Deus abençoe o nosso dia e vamos pra cima. Com chuva, com frio, com sol, bora trabalhar.
0: Vamos trabalhar, nascemos pobre, não nascemos rico. Bom dia, bom dia. Quem mais tá na sintonia com a gente aqui? Deixa eu ver o Anderson Chorão, bom dia, bom dia. É, abraço aí pra vocês aí de toda a região. O Aderir também já falei, bom dia, viu? Vai lá, manda 984027371. É o nosso WhatsApp pra você participar e interagir com a nossa programação, tá bom? Aumenta aí, meu povo. Daqui a pouquinho, depois do nosso intervalo, a gente volta. Seis e 43 na estúdio, bom dia. Vamos lá, meu povo, vamos lá. Bom dia, bom dia. Bom dia, bom dia pra você que se liga com a gente, acompanhando aqui a programação. 6:43 agora, hein? 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Exatamente, agora 6:44, bom dia, bom dia. 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
0: Vamos lá, minha gente, bom dia, bom dia. Pra você que se liga com a gente aqui nos 99,1 do seu rádio, é estúdio, bom dia, bom dia. E dele chuva, né, gurizadinha? Devagarzinho aí, viu? 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Alô, galera da Cipar Ferramentas, bom dia. 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Alô, seu Darcy, Gramira Vargas aqui na Hora do Cowboy, bom dia, bom dia. Estamos de volta em ZYD741, Estúdio FM 99,1 do seu rádio. Bom dia, bom dia. Aô, meu povo. 99,1. Legal, legal, hein? Vamos lá, pesada, bom dia, bom dia. Deixa eu mandar abraço pra quem tá na sintonia. O seu cowboy, você tá bom? Tamo junto com você. Olha, bom dia, né? Nem que tudo cansa, né? Nem que tudo que cansa, como é que é o ditado ali? Nem tudo que cansa precisa continuar, viu? Peça um discernimento pra Deus, né? Pra saber o que é a missão. O que virou apenas um peso. Vale, o Wellington, hein? O Wellington lá do Água Verde mudou essa mensagem pra nós. Alô, seu Wellington, bom dia, viu? Obrigado pela companhia. Abraço pra vocês aí, viu? Tudo é bom. Ô, Caboizeira, bom dia, bom dia. Manda um oi pra nós aí, toca o Tião Carreiro. É o Joaquim Anderson aqui, viu? Bom dia pra vocês aí, gurizada, trabalhando daquele modelo, hein? Vamos lá então, meu povo, aumenta porque tá chegando o milionário José Rico na manhã. É aqui na estúdio, hein? 6h48.

0: 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Bom dia, bom dia. Facão Guarani, Teodoro Sampaio. Bom dia, né? Pra você que se liga com a gente. Olha, mandar um abraço pro amigo Sidney Gomes. Alô, Sidney Gomes, tá no trecho, tá na rodagem aí. Um abraço pra você, viu, meu irmão? Tudo de bom aí, viu? Obrigado pela companhia. Abraço aí pros amigos do trecho. Bom dia, bom dia. Seguinte, né, Zunido? Para de reclamar, né? Que você tá louco, né, cara? Reclama não, que o negócio tá feio, cara, né? O negócio tá feio, viu? Pelo amor de Jesus Cristo, viu? O Carniça também falou que tá cansado e tal e coisa, né? O que foi, Carniça? Eu vou mandar as costureiras costurar sua boca, cara, eu acho.
1: Oi, costureiras maravilhosas do meu coração. Eu amo vocês, tá? Será? Bom dia pra vocês também.
0: Ai, que falsidade, viu? Pelo amor de Deus. Bom dia, bom dia. Que foi, Carniça?
1: Nossa, tô morrendo de medo.
0: Ah. Para, rapaz, o meu amigo Bert falou que vai costurar, trouxe uma agulha bem grande, né? A agulha do Bert é bem grandona ali, falou que vai costurar sua boca daqui a pouco, viu?
2: Meu pai amado do Luiz Pedroso.
0: Vamos lá. Olha a hora, meu povo, 5:05 da manhã. Vamos lá, acelerando essa manhã maravilhosa. Eu quero falar pra você que tá ligadinho com a gente. Ó, presta atenção no recado aí, bom dia, bom dia. Pra você de toda a nossa querida região, cheirinho de pão quentinho. Esta quarta-feira hoje é dia de combo, a panificadora do Vale. Isso mesmo, a quarta-feira, um combo.

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1: Muito bem, bom dia, são 6h57 da manhã, quero falar pra você o seguinte, ó, olha você que tá ligadinho conosco em toda a região, presta atenção no recado, hein, ó, se até as suas galinhas já estão, 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
1: Muito bem, meu povo, são 6h59. Daqui a pouquinho tem estúdio de atualidade. Eu quero falar pra você o seguinte, hein? 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Bom dia. Estamos de volta, meu povo. 984027371 é o nosso WhatsApp para você participar. Caminhando já para a reta final do programa. Vamos que vamos, né, seu Fernando? Fernando tá por aqui com aquele modelo, William Fritz, que já chegando para fazer aí o estúdio de atualidade, um jornal de credibilidade. Bom dia, bom dia. Vamos lá, Zunido, vamos fazer o seguinte. Um abraço aí pra gurizadinha que tá ligadinho com a gente da manhã. Salve, salve lá também pros amigos que estão mandando mensagem pra gente aqui na nossa programação. Um abraço lá pro Paulo Cardoso, lá no assentamento Itabaraty, no Ponta Porã, Mato Grosso do Sul. Coisa boa demais, né? O Carniça chegou apertando os botão ali que deu bagulho louco ali na programação, né? Ei, meu Deus do céu, você não tem jeito, né, Carniça? Pra acabar, né? Jesus amado. Carniça, você podia procurar uma música pra nós aí, cara. Uma música bem legal, hein? Sabe aquela do Teodoro Sampaio? É do cachorro lá que fica latindo, tal coisa?
3: Ah, eu tô com frio, não vou procurar música, não.
1: Pelo amor de Deus, cara, me ajuda aí, cara. Sabe aquela música do Teodoro Sampaio?
3: Meu Deus.
1: Verdade, aquela mesmo. Vamos trazer daqui a pouquinho, viu? Vamos lá, meu povo. Um abraço pra essa gurizadinha aí. Tudo é bom pra vocês. Obrigado pela companhia. Tamo junto, misturado. Bom dia lá pro Jean. Ô, Jean, bom dia. O nosso amigo, o Eloy, como é que é lá? O final do 44 do 16 ali, ó. Um abraço lá pro nosso amigo que tá na sintonia com nós. Não abre a mensagem do cara, né? Ó lá. Abraço lá pros nossos amigos.

tem nome, né? Tá tudo sem sumir o nome do zap, né, viu? Wilson Marco, também bom dia pra vocês aí. Alô, final do telefone 4355 lá em Araquari. Alô, pessoal, bom dia, cowboy. É, tá na sintonia com a gente aqui, tudo bem, cowboy? Manda um abraço pros unidos, pro Carnice, me coloca no sorteio aí, a Ana de Araquari, bom dia. É, também quem mais aqui é o Divan. Alô, Divan, bom dia. Alô, Júlio César, um abraço pra você também, meu querido. Obrigado pela companhia. E agradecendo que subi na contramão. Jean Giovanni, mil corações. Estúdio 72, bom dia.

0: Rainha Musical aqui na programação. Bom dia, meu povo. Bom dia. Ô, potência.
1: Bom dia, Cowboy Souza Filho.
0: Bom dia.
1: Essa música é maravilhosa.
0: Qual?
1: Pra alegrar a nossa manhã. Pra mandar muitas bênçãos pra pessoas boas que fazem o bem pra gente.
0: Olha.
1: Um ótimo dia pra vocês aí da rádio.
0: Valeu, Cleide.
1: Olha, só musicão. Olha só.
0: É.
1: Fala aí, cowboyzinho. Diz bom dia pro cowboy.
2: Bom dia.
0: Bom dia, cowboyzinho.
2: Tudo bem com você? Tá tudo ótimo. Vamos que vamos. Chique no último.
0: Chique no último. Alô, Cauã, beijão pra vocês, obrigado pelo carinho aí pra Cleide, pra toda a sua família, obrigado pela companhia aí pro seu pai, pra sua mãe aí, a dona Alvina, o seu Clarindo, obrigado pela audiência. Valeu aí, tudo é bom aí, viu? O Zezé de Camargo Luciano, né, o seu Fernando Berti? Que, aliás, é o Zezé de Camargo Luciano que tocou ali, qual que é a gente? Giovanni, mil corações aí, né? Obrigado pela companhia, abração pra vocês, uma ótima manhã. Quem mais aqui? É o último recado por aqui também. O Wilson Marques mandou um áudio, não dá tempo também de rodar. Quem mais ali, ó? Fala comigo, seu menino.
3: Bom dia, cowboy. Vem comigo, com seu teu amigo, Adenilson.
0: Alô, Adenilson.
3: Do Rio do Sul. Abraço.
0: Bom dia. Abraço. Quem mais aqui na sintonia com a gente? Obrigado lá pro Sidney Gomes. Ô, cowboy, manhã linda, maravilhosa pra nós aqui. Partiu São Francisco do Sul. Tchau, obrigado. Bom dia. O Divan também mandou mensagem. Bom dia. Abraçamento pra vocês aí. Obrigado pelo carinho, viu? Tudo é bom. É, o Jean também tá na sintonia. Valeu, cowboy. Defesa Civil mandando alerta de novo aí no celular. Aí, ó, dá uma olhada, né? Será que vai chover de novo? Rapaz, que situação, hein? Bom dia, bom dia. Vamos trazer um pedacinho dessa música aqui. Daqui a pouquinho eu vou encerrar o programa, hein? Ó, essa aqui é boa demais, ó. 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

0: Vamos lá, meu povo, vambora, vamos meter o pé na estrada. Vamos cortar essa música aqui, porque chegou os caras aqui metendo o pé na lata, metendo o pé na porta, né, cara? Tá louco, né? Vamos embora, minha gente, obrigado pelo carinho, amanhã a gente se fala, não dá tempo pra mais nada. O William já tá aqui olhando pra nós e vamos que vamos, né? Ai, meu Deus do céu, bom dia, meu povo, obrigado pelo carinho, obrigado pela sua audiência. Tchau, obrigado, amanhã a gente se fala, meu povo, se Deus quiser, tomara que ele queira. Vambora, ó, povão apaixonado. Tchau, meu povo. Vamos lá, Zunido. Fica com Deus. Amanhã, se Deus quiser, a gente se fala, tomara que ele queira. Tchau, meu povo. Vamos embora, carniça. Vambora.
1: Ah, safadinho.
2: Valeu, cowboy. Valeu, gente. Beijo no coração de todo mundo. Vamos tomar um cubetinho agora, né?
0: Amanhã a gente se fala. Tchau, minha gente.

0: 7:14 na estúdio.
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4: 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Bom dia, William.
5: Bom dia, Fernando.
6: Bom dia.
7: Bom dia.
6: Começa agora mais uma edição do Estúdio Atualidades, manhã de quarta-feira, hoje é dia 1º de julho de 2026. Seja muito bem-vindo, muito bem-vinda a mais uma edição. Uma edição que eu diria que é esperada por muita gente, que o pessoal está curioso para saber o que aconteceu ontem, né? E o que vai acontecer hoje, nos próximos dias, depois daquela chuva intensa que deixou ruas e calçadas cobertas de gelo. Granizo que caiu com grande intensidade aqui em Jaraguá do Sul. Nós vamos falar sobre isso daqui a pouco. Temos datas comemorativas hoje?
7: Temos sim, William. Hoje é Dia Mundial da Arquitetura, Dia da Vacina BCG, Dia Internacional do Reggae, Dia Mundial das Bibliotecas, início do Julho Amarelo, das hepatites virais e também início do Julho Verde, câncer de cabeça e pescoço, William.
6: Certo, muito bem. Vamos à mensagem do dia.
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6: Confie no Senhor de todo o seu coração e não se apoie em seu próprio entendimento. Reconheça-o em todos os seus caminhos e ele endireitará as suas veredas. Provérbio 3, 5 a 6. Lembre disso, nesta manhã que está começando. Vamos às principais informações?
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6: 7:16 na edição de hoje, como eu falei, todas as notícias sobre essa chuva que caiu nas últimas horas aqui na nossa região, ficamos aí assustados com o que aconteceu. Tem entrevista com o pessoal da CDL sobre a abertura, o início da Expo 150, em alusão aos 150 anos de Jaraguá do Sul. Depois da Expo 100, que foi tão divulgada, teremos a Expo 150. Vamos falar sobre isso? Tem as principais informações policiais das últimas horas, a previsão do tempo para saber como é que fica o tempo nos próximos dias. Os jogos da Copa. Ontem tivemos mais seleções eliminadas. Quem foi eliminado? Nós vamos falar sobre isso. E ainda, claro, tem polícia, segurança pública. É a sua participação no 984027371. 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
6: São 7:17. Bom, é impossível que alguém não tenha se assustado com o que aconteceu ontem aqui em Jaraguá do Sul. E também Schroeder. Na verdade, uma chuva que atingiu Jaraguá, Schroeder, Corupá, Massaranduba, uma chuva de grande intensidade que assustou, né? Quem acompanhou viu o tamanho do granizo que caiu, né? Em algumas localidades aqui no centro de Jaraguá do Sul, o teto solar chegou a se romper, de veículos, para-brisas que quebraram também, quer dizer, muita chuva, muito gelo em pouco tempo. Isso é só um aperitivo do El Niño, né? Nós estamos só no começo. Estamos no inverno, a situação tende a piorar sempre na primavera, onde é uma época de mais chuvas. Eu vou conversar, antes de falar com a Camila, com o nosso secretário da Defesa Civil aqui de Jaraguá do Sul, o Hideraldo Colli. Bom dia, Hideraldo. Me diz uma coisa, a Defesa Civil prestou muitos atendimentos ontem à noite, eu creio que muitas solicitações de lona, né, Hideraldo?
0: Sim, eu, na minha vida, hein, que eu tô já há muito tempo no comando da Defesa Civil, nunca foi doado tanta lona que nem a gente doou ontem à noite. Inclusive, William, eu tive que pedir um socorro para a Defesa Civil Estadual, onde eu agradeço ao Douglas, que às 22 horas me atendeu e peguei mais 5 rolos de lona. Foi em torno de quase 700 metros de lona a gente entregou ontem à noite.
6: Caramba! Isso.
0: Foi até meia-noite aqui.
6: Isso porque algumas pessoas foram até lá buscar, né? Porque não tinha condição de entregar. Fora as que precisaram e acabaram nem conseguindo. Quer dizer, nesses meus 15, 16 anos de imprensa, eu não me recordo de tal situação envolvendo granizo com tamanha proporção em Jaraguá. Já tivemos chuva, já tivemos enchente, já tivemos vento. Agora, com granizo assim, tão localizado, de tão de tamanha espessura, eu não lembro, o Hideraldo.
0: Não, eu também não lembro, William. Eu até ontem, quando saí lá de casa às 19 horas para vir atender aqui na Defesa Civil, eu falei para minha esposa, eu nunca tinha visto tanta chuva de granizo que nem vi ontem. Olha que eu já estou 43 anos aqui em Jaraguá do Sul. Aqui na Defesa Civil, vou para 9 anos, eu no máximo entreguei hoje, até hoje, ontem foi, era 200 metros de lona, ontem foi 700 metros.
6: Mais que o dobro. Mais que o dobro.
0: Mais que o dobro.
6: Que loucura.
0: Foi uma loucura.
6: Alguma
0: Deus, não tivemos sim, gente ferida, isso que é o mais importante, pois bastante destelhamento. O que chamou mais atenção foi um muro aqui na Vila Nova, aqui na subida do Morro dos Médicos, que eles falam aí, né? Esse que chamou um pouco a atenção, mas hoje o meu engenheiro vai durante o dia lá avaliar bem certo. A princípio, ontem a gente viu que a casa não estava em perigo, só o muro mesmo, a queda do muro.
6: E pelo relatório da Defesa Civil que tu me mandou, Jaraguá do Sul foi uma das cidades que mais choveu também. Índice pluviométrico de chuva também foi uma das que mais choveu, né?
0: Foi bastante chuva também, isso e atrapalhou. Mas o que mais mesmo foi essas 45 casas aí que a gente falou. Muita gente ontem não conseguiu entrar em contato com nós porque os telefones não paravam. A gente não conseguiu levar a lona para todo mundo, a gente botava dentro do carro, mas você não consegue atender a pessoa que é. Então a gente mandemos quem puder, vem aqui na Defesa Civil pegar, que a gente está aqui disponível. Inclusive o 5,5 estava aqui, a gente já atendeu pessoas aí. E pode vir aí que a lona aí tem. Se terminar, a gente busca mais sem problema.
6: Ótimo. Tá certo, Hideraldo. Eu quero te agradecer, parabenizar pelo trabalho da Defesa Civil. E aproveitar me fofocar aqui, que você está de aniversário também, te desejar parabéns aí e tudo de bom.
0: O meu aniversário foi ontem.
6: Foi ontem? Mas tá valendo ontem. Ainda. Pô, comemorou bem o aniversário, hein? Caramba!
0: Tinha marcado com o netinho, a esposa para ir jantar, mas não faz mal. O importante é que a gente tá aqui para isso, para atender as pessoas.
6: É para nunca mais esquecer desse aniversário.
0: Com certeza.
6: Tá bom, Hideraldo. Um abraço, querido.
0: Vocês aí precisando, liga aí.
6: Da mesma forma, um abraço. Até mais. Valeu, tchau. O diretor da Defesa Civil, Hideraldo, sempre muito simpático em nos atender. Agora eu quero saber como é que fica o tempo hoje, que o pessoal tá preocupado. Vai, é Camila Cardoso.
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6: Muito bem, Camila. Olha, eu vou dizer uma coisa para você. Eu recebi muitas mensagens falando o seguinte. A Camila, no último boletim, falou que estava vindo problemas. E os relatórios, os alertas da Defesa Civil também foram muito bons, vieram precisos. Ontem foi um dia que o meu celular recebeu três rádio alertas.
10: Três alertas severas.
6: Há 3 alertas severos no mesmo dia. Quer dizer, um às 5h40 da manhã, outro no começo da noite e outro logo depois. 3 aqui. Alertas severos. Quer dizer, foi um dia absolutamente atípico. E que tivemos problemas em toda a região. Eu pergunto para você, passou?
10: Então, complicado a gente falar passou nesse cenário atmosférico que a gente está, né? Ontem, te confesso que eu tinha mais preocupada que Jaraguá do Sul, na hora que a gente fez o boletim aqui às 7h20, naquele momento eu estava mais preocupada com o Vale, porque o modelo simulava que a gente ficaria com o Vale numa situação, um risco maior que Jaraguá. Até que a gente comentou, ó, Jaraguá do Sul para Sul. Quando eu fui atualizar a previsão para o Mário ali no final da manhã, a gente tem 3 boletins três atualizações, né, ao longo, sim, do dia, para quem não
6: sabe. Amanhã de meio-dia e à tarde, no final do
10: então,
6: dia.
10: E essas atualizações, elas são fundamentais, assim. Aí quando eu gravei para o Mário ali, que eu analisei de novo os modelos, eu ainda falei no boletim, olha, inclusive esta é uma atualização em relação à previsão que a gente fez de manhã. E quando eu atualizei à noite, já estava acontecendo, né? Então aí foi mais tranquilo de prever, porque tinha uma célula de tempestade passando por Jaraguá do Sul, que já tinha dado granizo, e tinha outra célula de tempestade que estava ao sul de Rio Negrinho, e ela estava se movendo em direção a Corupá e posteriormente Jaraguá do Sul. E depois eu vi que tu postou que teve outro alerta.
6: Sim.
10: Então realmente o sistema ficou alinhado, assim, de Rio Negrinho, Corupá em direção a Jaraguá do Sul.
6: É que foi muito claro que o sistema se deslocou. Porque enquanto o meu celular não parava, porque em Jaraguá do Sul estava caindo o mundo, eu estava lá em casa em Xereda assistindo o jogo da Copa e não tinha nada. Falei, ué?
10: Sim.
6: E quando eles pararam de mandar de Jaraguá, veio um hard alerta, um alerta severo para mim, e aí caiu o mundo lá em casa. Então, quer dizer, você percebe que ela veio realmente andando e levando...
10: Uma curiosidade, até vou conversar com os amigos meus do Defesa Civil, se é comum ter 3 alertas em um intervalo ali de poucas horas para o mesmo município, né?
6: E não é, lembrando, não é aquele WhatsApp que vem no Defesa Civil.
10: Não, é o SMS, né?
6: É o alerta severo que o teu celular apita e...
10: É o Cell Broadcast, acho que era o nome.
6: Então, temos então, vamos lá, temos ainda a possibilidade de instabilidades, mas nada semelhante ao que aconteceu, é isso?
10: É, até porque hoje o canal de umidade, que ontem estava entre o Paraná e o norte catarinense, a gente até falou bastante do Paraná, teve tornados no Paraná e tudo mais, sim, né? Esse canal de umidade, ele vai recuar mais em direção à divisa com o Rio Grande do Sul. Com isso, as zonas com maior grau de risco para novas tempestades com severidade vão se concentrar oeste, meio oeste, as áreas de divisa do Rio Grande do Sul e Santa Catarina. Né? Então, digamos que esse canal de nuvens que ontem ficou se realimentando e trouxeram tempestades severas, elas vão recuar mais. Porém, a gente está dentro da zona instável. Eu não vou te dizer que não tem risco, porque eu não seria doida de fazer isso. Mas eu considero que hoje a maior probabilidade é nas áreas próximas ali ao Rio Grande do Sul e Santa Catarina. Os dois na faixa ali, pegando Erechim, Concórdia, né, Chapecó, esses municípios mais próximos à divisa dos dois estados. William, até amanhã, final do dia, a gente vai estar dentro desse canal de umidade, tá? Então, assim, hora mais para norte, hora mais para sul. E uma coisa importante, assim, até estou me alongando demais... esses alertas de defesa civil, eu sempre falo aqui, eu acho que eu sou uma das poucas meteorologistas que fico chamando as pessoas para esses alertas, porque essas tempestades severas, não dá para mim dizer, Camila, que às 6h da tarde vai ter em Jaraguá do Sul. Não existe isso. Quem é que pode falar isso? A defesa civil. Que é com base em radares meteorológicos.
6: Inclusive, né, Santa Catarina é um dos únicos, se não o único estado que usa imagens de radares e de satélites em tempo real para fazer a previsão do tempo. Como estamos em um estado... que
10: e radares,
6: se preocupa,
10: né, acima de tudo.
6: Radares. Como estamos em um estado que se preocupa com a questão da defesa civil, há este investimento para a previsão. No Rio Grande do Sul, muito poderia ter sido evitado se tivessem feito uma previsão precoce. Não evitar a subida das águas, mas evitar mortes, tirando pessoas de
10: Mas eles
6: de
10: já evoluíram,
6: risco.
10: Né?
6: Evoluíram,
10: já,
6: mas...
10: Hoje já tem um sistema semelhante,
6: mas
10: né?
6: Teve que ser igual acidente de avião. Como é que funciona acidente de avião? Cai o avião para você mudar e não acontecer mais aquilo. Então teve que acontecer...
10: mas infelizmente não é só na meteorologia.
6: A gente aprende com o erro, né?
10: Outras áreas da ciência, sim, enfim, saúde e tudo mais que acontece. Mas, enfim, esses alertas da Defesa Civil,
6: certo,
10: eles são importantes porque a gente só consegue prever uma severidade dessas com minutos de antecedência ou poucas horas. E ali na Defesa Civil, isso, além das, dos satélites, tem radares, estações meteorológicas, tem uma equipe gigante de meteorologistas, hidrólogos, enfim. Então, para esse tipo de fenômeno, a gente consegue dizer áreas de risco, né? Ah, então hoje, por exemplo, maior risco, principalmente visa com o Rio Grande do Sul. Agora, exatamente qual município, qual horário,
6: não tem como
10: aí é no curto prazo.
6: Tem que se cadastrar. É. Acessem o site da Defesa Civil e se cadastrem.
10: É, eu nem sei se aquele que recebeu, esse que é o mais grave, que é o alerta vermelho, né? Eu nem sei se esse precisa de cadastro.
6: Eu tenho a impressão que esse é algo inerente
10: ao... Esse eu acho que é só na... Eu acho que é pela rede de telefonia,
6: eu
10: né?
6: tenho a impressão que sim. E aí algumas pessoas falaram, eu não recebi. Agora, se você estava sem rede de telefonia, não recebe mesmo, porque o teu celular tem comunicável. Precisa ter, pelo menos... Não precisa ter internet, mas precisa ter, pelo menos, receber a área de celular, né?
10: Não, mas vamos usufruir desse benefício que a gente tem em Santa Catarina. É. E, claro, fico sempre à disposição. Espero que todos estejam bem no dia de hoje, mais calmos.
6: É, porque realmente mais calmos. Foi um susto.
10: É, deve ter sido um susto. Eu já passei por isso, igual o secretário ali, num dia de um aniversário meu.
6: É, então...
10: Assim, foi, deu uma granizada assim na cidade toda, Piratini, né? A Piratini dá muito granizo mesmo, é mais frequente que
6: Paraguai do Sul. Aqui quando dá é uma bolinha assim que parece um cocô de passarinho. E ontem caiu o tamanho de ovo. Tamanho de ovo. Se cai na cabeça de alguém, machuca.
10: Não, assim, machuca, claro.
6: Machuca.
10: É que na minha cidade lá dá muito no verão, né? Quando lá na cidade da mãe. Então, eu já peguei muito, muito granizo, assim, então, mas eu entendo o desespero, assim.
6: Pois é. Tá certo, Camila. Caiu ontem, inclusive, na cabeça do Fernando e tá fora até agora. Um abraço pra você e até amanhã.
7: Acho que foi na sua.
10: Fernando, nem no granizo, desculpa.
7: Não, ele me ama, não tem jeito.
10: Não tem jeito. Eu fico à disposição de vocês da rádio. Fechou. Um abraço a todos. Camila Cardoso, para o Estúdio FM, a número 1 do seu rádio.
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6: São 7h31, 7h31 e olha, já que estamos mais calmos, mais tranquilos em relação ao tempo, né? Vigilantes, mas mais tranquilos. Tenho um convite para fazer para vocês. Começa hoje e vai até o próximo domingo, a Expo 150. O que é Expo 150? É uma exposição, um grande evento em comemoração aos 150 anos de Jaraguá do Sul. É, quem leu um pouquinho da história de Jaraguá vai lembrar que quando nós fizemos 100 anos, obviamente que há 50 anos atrás, tivemos um grande evento em Jaraguá. O governo do estado, à época, trouxe uns pavilhões gigantes, uma espécie de balão, assim, ficou todo mundo louco aqui na cidade. É, isso marcou a cidade, tivemos exposição, shows, tivemos a Cápsula do Tempo, que na época foi enterrada e infelizmente entrou água e virou um pandemônio aquela caixa da... Eu estava esperando, né, a Cápsula do Tempo, todo mundo na expectativa.
7: Verdade.
6: Quando foram abrir era só troço destruído, coitado do prefeito, ficou até triste. Mas estão tentando recuperar uma coisa e outra, né? Mas muito bem, eu estou aqui com o Gabriel e com a Thalita, lá da Câmara Dirigente Logistas, aliás, Gabriel, que é o presidente da nova gestão. Eu fiz lá a cerimônia de posse, foi muito bonita. parabéns pelo trabalho. Já estamos na expectativa das campanhas de Natal. Se vire, se vire. Você sabe como é que funciona. Gabriel, o que podemos esperar aí da Expo 150? A expectativa está grande na cidade. Eu sei que vai... ano eleitoral, vai vir político de tudo que é canto, vai lotar hoje a Expo. Me diga lá, bom dia.
13: Bom dia, William, bom dia audiência da Estúdio FM, obrigado pelo espaço, pela oportunidade de a gente estar divulgando os trabalhos da Expo. Então estamos aqui, eu e a Thalita representando o presidente Luiz Leigh, né, da comissão organizadora das festividades dos 150 anos. Diversas atrações hoje, a partir das 15h30 teremos a abertura dos portões.
6: Às 3h30.
13: Isso. Para o pessoal poder se organizar com estacionamento e tal, certo. Né? Oficialmente, a cerimônia de abertura é às 17h30,
6: certo.
13: Como você mencionou, presença de diversas autoridades, lideranças e aberto a toda a comunidade, né?
6: Entrada gratuita, né?
13: Frisando isso, que a Expo é entrada gratuita todos os dias, né? Todas as atrações, exceto a gastronomia, obviamente, claro. São gratuitas. Além da exposição, que você comentou, William, da nossa cidade, da nossa cultura, as nossas tradições, valores e o que construiu o Jaraguá, principalmente demonstrado no Espaço Memória, nós temos uma feira de negócios que está sendo organizada pelo SEBRAE e pela PEV. Temos dentro do espaço dos patrocinadores da Expo uma experiência imersiva muito legal. Então você vai ver as empresas de Jaraguá, importantes empresas de Jaraguá, com espaço imersivo, de experiência. Então é uma proposta diferente. Além disso, temos o palco da cultura, né, com a gestão da SCAR, onde vão ter diversas apresentações e até shows de bandas aqui da cidade, que
6: caramba,
13: é muito legal.
6: Legal.
13: O espaço de lazer, turismo, esporte e cultura. Cultura está no palco, mas eles estão integrados que, com a curadoria do nosso Convention Bureau. Né, então vai ter lá.
6: Quer dizer, todo mundo está dando uma mãozinha. Né? Temos a SCAR, temos as empresas, temos o convênio, temos a PEV. Todo mundo se juntou para fazer um grande evento.
13: Isso.
6: É isso? Ô, Thalita, me diz uma coisa. Onde é que as pessoas podem encontrar a programação completa para saber o que vai ter? Quais são os horários? Bom dia.
14: Bom dia, ouvintes da Estúdio. William, uma ótima pergunta. A gente tem dentro do site da CDL, cdljaraguadosul.com.br, podem acessar, tem um banner já na home do site. Lá as pessoas clicam e já vão direto para a página oficial do nosso grande evento, né? É um evento que vai contar com muitas atrações, é um evento para a comunidade. Como você comentou mesmo, tanto setor público, setor privado, empresas, toda a comunidade, associativismo se uniu para fazer esse evento. Nós vamos ter o Domo também, que vai ser uma atração muito legal. Ele, para vocês terem uma noção, ele é o maior do Brasil e ele tem 4 andares, né? Então, por fora, ele vai ter toda uma decoração de luzes e dentro ele vai ser projetável 360 graus. E nós teremos, a partir de amanhã, vários painéis que vão acontecer. São mais de 100 painéis que, pelo nosso site também, lá da CDL, vocês podem estar visualizando. São painéis desde inovação, falando sobre sustentabilidade, empreendedorismo, superação, né? E tudo com empresas, pessoas locais. Então, a gente quer mostrar muito, empoderar muito a nossa cidade, né? Não só para cá, mas também para o Brasil e mundo.
6: É uma grande feira de negócios, uma exposição, uma feira de negócios, onde todos são convidados a participar. Você que é jaraguaense, vá lá, né? Conhecer um pouco também da cultura das nossas empresas. Quem sabe faz um negócio, diversas empresas vão estar lá com condições especiais. Então, você faz o fechamento lá, sem dúvida alguma eles vão ter benefícios para quem fizer isso. E como eles falaram, vai ter questão de gastronomia. Então, se você quer dar uma passeada, já quer comer lá, não sei, food trucks possivelmente, alguma coisa assim, é isso?
13: Isso. Na gastronomia a gente vai ter todas aquelas opções que a gente vê na Schitzen.
6: Olha, né?
13: Incluindo o churrasco de igreja.
6: Eita!
13: Que é tão famoso, tradicional e faz parte aí da nossa vivência nas sociedades de tiro.
6: Era uma, né?
13: Nas comunidades.
6: Café de hoje? Churrascão de igreja?
13: Isso, né? E a gente também vai ter massa, uma novidade aí, né? Como a gente tentou abraçar todas as culturas da cidade, a gente também está colocando, tem uma opção de massas lá, mas tem batata recheada, prato típico alemão, cachorro quente, crepes e churros, enfim.
6: São mais de 100 palestrantes, mais de 40 expositores, mais de 30 painéis, mais de 130 atrações. E hoje já tem show. Show Água Viva, Trio 407. Ó, já estou entrando aqui no site, site bonito. Né? Então você vai no site, ó, você já vê aqui amanhã as palestras, ó, Evandro Schmidt, Renata, Beto Shibata, Gisele Simões, ó, daí você já sabe o que, que vai ter amanhã, ó. Ai, são vários horários. São vários. Tem inclusive palestra com o comandante do batalhão. Ah, olha só, pegaram todo mundo da segurança pública, ó. Vai estar a Marina, que é a diretora do IGP, o Eric, que é o delegado regional, o Leandro Schmeckel, que é o presidente do nosso Associação dos Amigos da Segurança, faço parte, inclusive, o Coronel Lopes, o Coronel Cavazin, que é o comandante 14ª, 12ª região, enfim, o pessoal aí da segurança pública. Olha, é um evento com muita, muita programação. É isso, estão todos convidados, tá? Para a Expo 150, que ocorre até o próximo domingo, tá? Com muitas atrações para você. Dúvidas é só acessar www.cdl.com.br.
14: CDL
6: Jaraguá do Sul. CDL Jaraguá do Sul.com.br. Ou o Instagram de vocês também, uhum, deve estar lá, né?
14: Tem, isso. Tem
6: arroba nossa CDL. Uhum. E os meus seguidores também vão ver que eu estou fazendo propaganda do evento.
14: É isso aí.
13: William, é importante nessa parte também tem o expo150.com.br. Também um canal
6: fácil
13: de acessar
6: entrar
13: e ver. É, a cerimônia hoje vai ser transmitida pelo YouTube, nos canais da CIGES, da CDL, da SCAR e da APEV.
6: Ótimo.
13: Então, quem quiser ver a transmissão. Aí. E um convite para o pessoal assistir o Jogo do Brasil no domingo, que vai passar nos telões, inclusive dentro do domo.
6: Olha.
13: Então, tem espaço para tomar um chopinho, curtir o Jogo do Brasil e comemorar aí a cidade toda.
6: Para quem não sabe o que é domo, é como se fosse um balão gigante, assim, um... Como é que eu vou explicar? Quem já foi nos planetários, aquela... aquele troço redondo, assim, é isso. É isso, é um domo, só que ele é montado de lona.
13: Ele é de lona e o ponto alto dele é que ele tem projeção, né? Então, ele tem imagem 360 graus. Ontem a gente... teve a oportunidade de ver ele funcionando, realmente é maravilhoso.
6: Vem
13: de
6: onde?
13: Ele a empresa é do Rio Grande do Sul, de Porto Alegre. É o segundo uso dele. Ele estava instalado em Porto Velho. E ele era um rink de patinação.
6: Caramba!
13: Então a gente conseguiu alugar ele.
6: Eu vi algo parecido em Gramado. Isso. Ela é entre Gramado e Canela. Não fui lá. Não. É, onde é que eu vi, a Cauana vai lembrar. Foi em... lá em São Paulo. São... Como é que é o nome daquela cidade que é parecida com Gramado? Você vai lembrar. Você é mais viajado.
13: São José... Campos do Jordão.
6: Campos do Jordão. Nós vimos em Campos do Jordão. Eles faziam o negócio de Natal. O espetáculo de Natal. E aí tem até ar-condicionado.
13: Isso aí. O nosso também tem ar-condicionado. Loucura. E ele é o maior do Brasil. Ele é um domo geodésico e esse é o maior do Brasil.
6: Muito bem, todos convidados. Thalita, obrigado.
14: Obrigada, William. Só também queria reforçar mais um detalhe, acho muito importante. É a questão da gastronomia. Esse ano a gente fez algo inusitado e muito diferente, também em prol da nossa comunidade. 15% do que for arrecadado dentro da gastronomia será direcionado para 8 entidades locais. Olha. Então, querendo ou não, o dinheiro volta para cá para a gente retroalimentar nosso movimento econômico de associativismo.
6: Comendo lá, você ainda faz o bem, né?
13: Entidades filantrópicas, inclusive os nossos dois hospitais.
6: Opa, ótimo. Todos convidados e eu vou aguardar que o Fernando Berti me pague um churrasco de igreja.
7: Vamos lá comer um churrasco.
6: Ah, eu sei que você é mão de vaca, mas para ajudar entidades, você me entendeu?
7: Claro.
6: Não é para me ajudar.
7: Vai ser uma boa ação.
6: Por favor.
13: O propósito é nobre.
6: O propósito é nobre. De hoje a domingo, todos convidados nos pavilhões da Schützenfest. A Expo 150 é histórico, é histórico. Você vai sair numa foto que daqui a pouco teus netos vão ver tu lá. Eu volto já.
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1: São 7h45 e ontem mais jogos da Copa, o mata-mata que aconteceu nos Estados Unidos, no Canadá, no México, uma Copa de três países. Primeiro jogo do dia foi entre Noruega e Costa do Marfim. Quem ganhasse iria enfrentar o Brasil, ou vai enfrentar o Brasil no próximo domingo. E a Noruega tratorou a Costa do Marfim. Abriu o placar fazendo 1-0, depois Costa do Marfim empatou fazendo 1-1, mas com todo o seu estilo nórdico, como é que é o nome dele? Roland?
2: Rola.
1: O Rola meteu para dentro e fez 2-1. O homem é um trator, rapaz. O bicho tem 1,95 m e é o segundo maior artilheiro. É? Messi, Rola e Mbappé. Então, Noruega enfrenta o Brasil no próximo domingo. Segundo jogo, jogo mais conturbado, porque durante o jogo tivemos aí a queda do granizo, mas tivemos Suécia e França. Apesar de que eu dei uma boa gorada na França, não adiantou em nada, e o tal do Mbappé fez vários gols eliminando a Suécia. Então, França também está credenciada para as oitavas de final. E logo mais à noite, um jogo um pouco mais tarde, tivemos aí Equador e México. Duas seleções bastante poderosas, mas o México não deixou o Equador passar e fez 2-0. México classificado, Equador desclassificado. Os Simpsons falam em México e Portugal na final.
2: É?
1: Será?
2: Será?
1: Ah, não sei, não sei.
2: São trilhões aí da
1: mas...
2: Copa. Seria legal, né, para eles.
1: Seria legal. Então vamos ver os próximos jogos. Hoje tem jogo também. Vamos ver quem joga hoje. Inclusive em primeiro lugar aqui. Vamos ver aqui quem joga. Aqui. Jogos de hoje. Às 13 horas, Inglaterra e República do Congo.
2: Opa.
1: Olha aí, ó. Conga la Conga, hein, o Fernando Berti. Temos também aqui, depois, mais tarde, às 17 horas, Bélgica e Senegal. E às 21 horas, Estados Unidos e Bósnia-Herzegovina. Jogos assim mais parados, né? Bélgica e Senegal, creio que de Bélgica. Inglaterra, República do Congo. Ao que tudo indica, Inglaterra, mas eu vou torcer para a República do Congo.
2: Claro.
1: Eles que é a primeira Copa, tem 160 mil habitantes.
2: Olha aí.
1: É sensacional.
2: Estão lá, né?
1: Estão lá. E Bósnia e Herzegovina e Estados Unidos, vamos torcer para os Estados Unidos, né? Dá uma chance para os Estados Unidos? O que você acha?
2: Ah, claro.
1: Hã? Você vai torcer para quem?
2: Vou torcer para os Estados Unidos, com certeza. Okay.
1: Então vamos acompanhar aí os próximos jogos. Essa semana ainda tem Argentina.
2: Eita.
1: De Lionel Messi. Essa semana ainda tem Espanha. Essa semana ainda tem. Que mais? Tem para jogar? Tem muita coisa. Só não tem Itália. Não tem Venezuela,
2: não tem, mais não tem Alemanha. Que beleza, hein?
1: É, tá certo. 7h48, agora 7h48. Vamos a algumas participações?
2: Muito bem, vamos lá.
1: Gostei da trilha, hein? Ficou boa.
2: Gostou?
1: Ficou boa. Ficou boa.
2: Na sua ausência, quando você estava em lua de mel, o Regis e eu utilizamos essa.
1: Ah, ótimo.
2: Muito boa. Gêmeo Queluz está por aqui, desejando um bom dia a todos. Quem mais? Vamos ouvir aqui.
3: Bom dia, William. Bom dia, Fernando. Isso aí foi 5 da manhã, né? Camarada aí, sem estar emplacado, né? Andando naturalmente
2: na
3: via rápida, né? Para os carros. Empatando a passagem.
2: Vamos ver o que, que é, uma bike elétrica, será? É. Que dúvida, né? Uma moto elétrica, é grande, ó.
3: Aqui, ó.
2: E vai que vai, né?
1: Nem sempre uma moto elétrica, mas sempre uma moto elétrica.
2: Tem que cuidar, pessoal, aí fica aborrecido quando fala mal.
4: Bom dia, William Frisk. Bom dia, Fernando. Uma abençoada quarta-feira para todos nós. Rosane Dalma e família Três Rios do Norte. Hoje é dia 1º de julho de 2026. Bom dia.
2: Bom dia, dona Rosane. Estou curioso para saber se a dona Rosane trocou de celular ou se ela está gripada.
1: É o celular, tá diferente a voz.
2: É, percebi. Tá com mais médio, né?
1: Médio?
2: É verdade.
1: Você tem
2: a equalização da voz.
1: Você tem o ouvido absoluto?
2: Eu tenho ouvido absoluto para esse tipo de
1: Você é Stephanie. Lembra? Absoluta.
2: Stephanie Absoluta.
1: Sou Stephanie.
2: Que é isso?
1: Meu Cross Fox.
5: Bom dia, William. Bom dia, Fernando. Meu Deus, que te seja abençoado nesse dia, depois de ontem, né? Graças a Deus, aqui no bairro Santa Luzia, olha, só deu um pouquinho de chuva e algumas pedrinhas, só em alguns locais.
1: Assim, Santa Luzia tá tão longe que nem a chuva
5: duas
1: chega.
5: Quadra, mas, que bom. Meu Deus do céu. Xereder, né? Jaraguá.
1: Xereder foi no Xereder 1.
5: Guaramirim deu um pouco também, fora, em outros lugares, né? Olha, fazia anos que eu não via. Foi assustador, porque quem tava ali, meu Deus do céu. Abraços, Marlene, do bairro Santa Luzia.
1: Abraço, Marlene.
2: Abraço, Marlene. A Maria tá dizendo o seguinte, William, que eles não estão mais aguentando ficar sem água todos os dias, lá no Itinga.
1: Ah, e Joinville?
2: Aí, isso. Não tem um dia sequer que não acabe a água por lá.
1: Caramba.
2: Caramba, é
1: complicado. Atenção, pessoal, hein? Da prefeitura de Joinville, né? Ó, cadê o Rodrigo Livramento? Dá uma ligada lá pros teus amigos do Novo lá de Joinville e dá uma cobrada. É, o Itinga. O pessoal quer água no Itinga.
2: O Leandro Luiz também, ele tá dizendo que ontem foi para comemorar realmente aí o aniversário do Ideraldo e tá elogiando a nossa trilha aqui. John Satriani. Boa demais, né? Bom dia. População do Congo, 116 milhões.
1: Ah, então morreu alguns, porque eu tinha visto que estava em 150.
2: É?
1: Morreu alguns essa semana.
2: Tá bom.
1: Ah, não, eu tô confundindo. O Congo tem mais gente. Eu tô confundindo com...
2: Cabo Verde.
1: Mas eu vou torcer pro Congo também.
2: Claro.
1: Mas é Cabo Verde, né? Que...
2: Cabo Verde, sente alguma coisa, né?
1: Isso, é Cabo Verde, não é o Congo, não. Obrigado. Vai jogar com a Argentina. Barbaridade.
2: Sônia, ela tá querendo saber como é que faz para receber os avisos de alerta.
1: Tem que se cadastrar no site da Defesa Civil.
2: Aí.
1: Acesse o site da Defesa Civil de Santa Catarina e lá você se cadastra.
6: Bom dia, dupla.
2: Bom dia.
6: Ei, o Brasil vai pegar a Noruega, hein? Que se cuide com os grandão lá, hein? Ainda mais com aquele goleiro do Brasil, o Fran Galhaço, cada bola que vai é gol, hein?
2: chutou a gol ali, é perigoso.
1: Mas eu não acho o goleiro tão ruim, você acha ruim?
2: Não sei, depois desse gol do Japão ali, eu tenho minhas dúvidas. Mas tudo bem, vamos aguardar, né? Bom dia, William. Alerta da Defesa Civil vem através do GOV, logado no aparelho celular. Quem falou foi o Célio. Você acredita?
1: Não.
2: Será
1: não.
2: Que é verdade?
1: Tem nada
2: não,
1: a ver
2: com
1: o GOV. Né?
2: Tanto que esse hard alerta, aí, como você chama ali, ele vem através da rede telefônica.
1: Não, tem nada a ver com o GOV.
2: Não precisa de login, não precisa de cadastro, nada.
1: Não.
2: Existem os alertas através de cadastro que vem por SMS.
1: Sim, claro. Existem os alertas do governo federal também, mas esse que a gente está falando é Defesa Civil do Estado de Santa Catarina, não tem nada a ver com o governo federal.
2: Bom dia, aqui em Blumenau, boa parte da cidade veio alerta severo. Chuva, vento, granizo, recebemos agora às 7h10 para a região sul, centro da cidade. Já começaram também relâmpagos, está escurecendo.
1: Blumenau.
2: E essa madrugada teve lugares com granizo, olha aí.
1: Olha só, em Jaraguá o tempo absolutamente firme, aberto. Né? Não conseguimos ver o céu, mas está nuviado.
2: Está nuviado, exatamente.
1: Tá certo? Uhum. Muito bem. Vamos para o intervalo?
2: Vamos lá.
1: Voltamos já.
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5: Agora, 7 horas com 56 minutos. A principal ocorrência das últimas horas foi uma tragédia registrada em Barra Velha, envolvendo dois jovens irresponsáveis, principalmente o motorista, obviamente, né, que é o causador do acidente, porque há relatos de que estava em alta velocidade, que conduzia um carro com um amigo e mais três gurias, bebida dentro do carro, né, em alta velocidade, bateu. Duas meninas morreram na hora, ficaram...

0: com a vida de duas famílias. Indivíduos que, segundo consta, já tinham fugido da polícia ou já tinham sido abordados por direção perigosa outrora. Até quando? Até quando? Então, o que eu quero dizer para vocês é: a justiça precisa ser feita neste caso e os responsáveis precisam ser punidos. Punidos. Porque o que eles fizeram é muito, muito, muito grave. Não há nada que explique você fugir do local do acidente. E digo mais, os documentos das... ou o documento de uma das meninas foi encontrado no pátio de uma construção. Foi voando até lá? Ou foi jogado? Tentaram se desfazer do documento para dificultar alguma coisa? A testemunha-chave, que tem parentes em Jaraguá, a menina que sobreviveu, é quem vai poder contar tudo. É quem vai poder colocar os pingos nos is. Vamos aguardar. 7:58, está chegando ele, que foi premiado com o horário da tarde.
1: Saiu do banco.
0: Saiu do banco de reserva.
2: Olha aí.
1: O Zerbilotti escalou.
0: O técnico Zerbilotti escalou Guido Casoboschi.
2: Que beleza, hein, Guido?
0: Né? Ele que estava no banco há algum tempo, já no aquecimento, e aguardou aí a baixa de um jogador que foi jogar em outro time. Né? Um traíra ele.
2: Traidor.
0: Traidor. Traidor do
2: Mas
0: nosso
2: ele é
0: time.
2: Meu, não importa.
0: É, se
2: continua sendo meu, gente, é meu, igual.
0: E aí, está chegando ele. Ele que praticamente é a cara do Roland, da Noruega.
2: É.
0: O branco do olho é muito semelhante. Guido Casubo. A partir de hoje, aplausos para Guido Casubo. É. Temos aplausos? Foguetes, foguetes. A partir de hoje, além de desonerar a emissora fazendo o horário da Suzano, né, vai assumir das 2 às 5, Guido. É isso? E depois continua das 5 às 7 no chá. Que maravilha, que maravilha. É a tarde legal com Guido Kazubowski. Tá bom? Um abraço e até. Tchau.
2: Tchau.
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Play, 17 graus a temperatura em Jaraguá do Sul. Amanhã começar bem, daquele jeito, animado, no pique. Quarta-feira, mês novo, julho, chegou julho. Seja lindo, abençoado, próspero, né? Isso aí. Você pode participar comigo, ó, hoje vou estar amanhã toda contigo aqui, tá? Hoje até meio-dia tem Guido Cazubo com você aqui, né? Vai ter muitos prêmios, vai ter dica de economia. Eu quero ver você participando comigo aqui no WhatsApp 984027371. Fred Fabrício.

0: Band FM, a número 1 do seu rádio, Thiaguinho, pensamentos intrusivos. A nossa primeira sequência, Studio Play, gostaste? Hã? Hã? Alô, Wilson, bom dia! Quem mais? Paulinho, Ademir, a Gé, Iris, Lene. Tudo bem, quem mais aqui, ó? Gilberto, valeu, valeu. Abraço, Gabriela. Alô, Wilson, todo mundo aqui, ligado. Rodrigo, chegando aqui agora na rádio. Vamos lá, intervalo. Daqui a pouco tem o quê? Top 3. Top 3. Ah, dona Ursa, top 3. Top 3. É top e são 3. Dia FM 8:30.
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0: Aqui na Estúdio FM, tem top 3. E essa aqui, se você assistiu o filme Clique, tu vai lembrar dessa música aqui. Tá ligado, Deia? Cranberries? Linger? Hã?
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0: número 1 do seu rádio, Matheus e Cauã, Jorge Matheus.
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0: copo e a quarta cadeira. Fechando o nosso top 3. Teve Zé Rodolfo e ainda Cranberries. A Karina diz que essa é a música da vida dela, né? Mandou um vídeo, ela canta. Ó. Aê! Muito bem, Karina. Música é vida, né? Música é vida. Que legal, cara. Deixa eu ver quem mais tá aqui. A Patrícia, bom dia pra você. Alô pro Emerson. Valeu, brigadão. Tamo junto. Daqui a pouco tem o Estúdio I. Cola aqui na Estúdio FM. A melhor programação, um sucesso atrás do outro pra você. Então já já a gente continua. Segundo! Estúdio 15 para as 9, informou o Giassi. 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
2: 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Fechou, meu queridão?

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2: Aê, bom dia! De volta por aqui. O sol querendo dar o ar da graça, né? Tadinho, um solzinho de 10 watts, mais ou menos. Mas tá saindo, tá saindo. Vai começar aí, Estúdio E, aumenta o som, vem comigo!
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um ouvinte aqui, o Ivan. O Ivan tá falando que o cachorro dele fugiu de casa. Ele mora lá na Ilha da Figueira. O cachorro é preto, né? Vira latão mesmo, tem coleira vermelha. Ele foi visto perto da escola Lili Airoso, né? Então, se alguém viu aí um vira-lata preto com coleira vermelha, é o cãozinho do Ivan, que o sem vergonha fugiu de casa. Vamos achar ele lá na Figueira, né? Perto da escola Lili Airoso. Beleza, beleza. Vamos ouvir o Luan Santana agora? Deus é muito bom. 8h58, bom dia.

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2: Saudações futebolísticas. Mesmo durante esse período de Copa, a CBF já tem plano de recomeçar o ciclo para 2030. A CBF encaminhou um acordo para que o Brasil enfrente a Austrália, data FIFA em setembro, e restam alguns ajustes para o contrato entre as duas confederações. Serão duas partidas entre as seleções marcadas para o dia 25 de setembro em Townsville e 29 em Brisbane. O martelo será batido assim que o contrato for firmado em definitivo. O planejamento envolve não apenas dois jogos contra a Austrália, mas também um terceiro que será realizado em Singapura ou Catar no início de outubro. Brasil e Austrália não se enfrentam desde 2017 em um amistoso disputado em Melbourne e que acabou com a vitória da seleção por 4 a 0. Gols de Diego Souza, Thiago Silva e Tyson. Diego Souza fez 2 gols nessa partida. Então, mesmo durante a Copa, a CBF vai se planejando para mais um ciclo de Copa do Mundo. A edição de 2030, o centenário das Copas do Mundo. Aliás, uma Copa que será em 5 países. Começa aqui na América do Sul com os jogos de comemoração dos 100 anos da Copa do Mundo, jogos em Montevidéu, jogos em Assunção, jogos em Buenos Aires. São 3 jogos marcados para a América do Sul e os demais jogos da Copa em Marrocos, Portugal e Espanha. Bacana, vários países receberam.

0: jogos de Copa, mas eu sinto saudades de quando a Copa do Mundo era realizada em apenas um país. Parece que isso virou moda. Eu sou Regis Portanova e a gente se encontra numa próxima.
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1: FM, a número 1 do seu rádio, Elis Just e as Cowgirl, aqui no nosso Mundo Sertanejo. Fala, Antônio.
2: Bom dia, Guido.
1: Bom dia.
2: Fala, Antônio.
1: Beleza?
2: Uma ótima quarta-feira.
1: Vamos lá, pra nós, daqui a pouco tem Paredão, valendo presente pra você aqui na programação da Estúdio FM, não sai daí. FM 913.
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1: 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Beleza? Vamos lá. Espanholito, você tá bem, meu querido?
17: Ai, CJTV.

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2: Paredão. Um, dois ou três. Você que escolhe qual que você gosta mais das músicas que a gente vai tocar agora para concorrer presente também. Ah, sim, eu tenho aqui, ó. French Pizza. Uma baguete no sabor Donatello's deliciosa para você. Bora lá. 984027371. Vamos las opciones, meu querido.
3: Eu vou meter levar em ustedes, muchachos.
2: Música 1, Geninho, Mariana Fagundes, Pião Tatuado. Música 2, Péricles e Ana Castela, Simplesmente Acontece. Ou música 3, Zezé de Camargo e Luciano, Irmão da Lua, Amigo das Estrelas. Olha aí, que briga, hein? Que briga! Qual que você gosta mais? Começou.
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0: Música 2 do Paredão, Péricles, Ana Castela, Simplesmente Acontece. Muito bem.
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0: Já tá votando aí na sua pra salvar aqui do nosso espanhol. Lembrando que a música mais votada toca de novo. Vem aí a 3. Zezé de Camargo, irmão da Lua, amigo das estrelas.
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0: Cidade FM, a número 1 do seu rádio. Zezé de Camargo, irmão da Lua, amigo das estrelas, Zezé. A Bruna votou aqui, valeu, obrigado. A Tati do Centro também, Francis do Vieira. Rosane, Paque Malvi, valeu, Denise Miller. Alô, alô, Camila, Camila Bueno, Dinereu, ligadinha, Ricardo da Figueira, abraço pra você, Arthur ligadão, Marcos, a Tati, né, a Tiane, o Anderson, galera votando em peso aqui, né, Marina, Natan, de Guaramirim, Minosmar, tá votando ele, Nadi também, o Luiz, Geise, Suelen, ah, quem mais? Oi, Kathleen. Ah, tá. Participando do sorteio, qual que é a música que você vota aí, Kathleen? Diz aí, 1, 2 ou 3. Tá valendo! French Pizza. É? Uma baguete no sabor Donatello's. Depois do intervalo, a gente ouve de novo a mais votada. É o nosso paredão, junto com uma luta calçada, sempre trazendo novidades pra você desfilar. 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
0: 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De volta por aqui. Resultado do paredão chegando. Obrigado você que votou, que participou.
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0: espanhol, chega mais.
4: Soldadito, traga o cartucho.
0: É, traga o cartucho. Antes, vamos dar o resultado aqui. Final telefone 1247. Camila Bueno ganhou a French Pizza e mais. A produção liberou aqui também uma caipirinha e uma sobremesa de Nutella Brad Burger. Então, ó, levou os dois. A French Pizza e a caipirinha e sobremesa de Nutella. Bom, né? Não, Camila, só passar aqui na estúdio, tá? 3 dias úteis pra você retirar o seu voucher. Beleza? Vamos lá, espanholito, porque... né? Ficou entre a 1 e a 3. Geninho, Mariana Fagundes e Zezé de Camargo. É. Opa, calma, não, não atira ainda, calma. Segura, segura, espanhol. Vamos lá, deixa eu ver. Terminando de contabilizar agora. Ah, Delmiro Osmar. Delmiro Osmar, claro. Vai lá, Péricles, vai pra parede. Ana Castela, vai pra parede. Né, o Geninho, Mariana Fagundes também.
4: Eu vou meter levar em ustedes,
0: pode ir lá, espanhol, fica à vontade.
4: 3, 2, 1, fuego.
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0: Mas votada, toca de novo. Canta, Mirosmar.

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0: Eu sou o Jefinho, é o número 1 do seu rádio, Gustavo Lima. À noite, fechando mais uma edição do nosso Studio Play, junto com Casas d'Água, que está contratando ajudante de motorista e serviços gerais femininos. 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

cedo, né? É, dona Suzana sempre deixa pra depois das 10. Ó, estamos começando às 9h58. Isso aí, aqui nós é poucas ideias, ó. Jorginho do céu, estamos em clima de Copa do Mundo. Só na expectativa pelo Brasilzão aí no domingo, né? Então, temos aqui dois baldes personalizados da Estúdio FM com pipoca dentro. É, dois baldinhos de pipoca da Estúdio personalizado pra Copa do Mundo, né? Pra gente torcer pelo Hexa. Tá a fim de levar dois ouvintes, então vão faturar no final, donas da casa. Cada um leva um baldinho. Fechou, meus jovens? Só mandar mensagem aqui no 984027371. Beleza? Ele tá chegando também, hein? Leão Lobo, bom dia!

Mentira, não chega não. Depois ele chega, tá? Vamos ouvir música. Simone Mendes. Ah, tá, Jorge. Tá bom, sai pra lá.

0: mais, Jorge. Te falei. Ai, ai, é o nosso Donas da Casa por aqui na programação da número 1 do seu rádio. Vamos lá, valendo dois baldes de pipoca personalizada Copa do Mundo. Torcida Estúdio FM. Boa sorte para você que tá participando aí, Franci, a Anne, também aqui, ó, lá no Tifa Martins, Laudelino, quem mais? Marta, bom dia para você, obrigado pela sintonia. Agora sim, Jorge, ele tá chegando, o nosso fofoqueiro oficial.
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2: De volta. Agora para contar mesmo as fofocas, viu? Vamos começar falando sobre essa aqui. Marrone, da dupla com Bruno, diz que se considera meio gay durante show. Marrone, da dupla com Bruno, virou assunto nas redes sociais após brincar durante um show em Pernambuco que é meio gay. O momento aconteceu durante a apresentação dos sertanejos no São João de Petrolina. Enquanto conversava com o público, Marrone comentou que costuma ficar sensível ao toque das fãs nos shows, dando abertura para uma brincadeira do parceiro. Seu lado feminino aflora, disparou Bruno. Marrone entrou na brincadeira e respondeu: claro, o mundo é gay, mano. Na sequência, Bruno rebateu: eu não sou, não, claro. Sem perder o clima descontraído, Marrone continuou: eu não sou gay, não, eu sou meio gay. Mas gay mesmo eu não sou, não. Mas no final todo mundo gosta um pouquinho, né? É gostoso, arrancando risadas da plateia. Bruno respondeu em tom de brincadeira: Marrone, não faz isso comigo depois de velho. Em seguida, ainda provocou o parceiro: o Marrone fala isso, mas fica com duas mulheres todo dia. O vídeo da interação rapidamente repercutiu nas redes sociais e divertiu os internautas. Entre as reações, o cantor Léo Santana comentou: esse Marrone é onda, velho.
0: Ei, Marrone, você pare com essas brincadeiras gostosas.

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0: Vamos nessa, aqui na programação da Estúdio FM, nosso Donas da Casa, até o meio-dia. Tenho 2 baldes de pipoca personalizada da Copa do Mundo, Estúdio FM. Vai, Brasil!

0: Band FM, a número 1 do seu rádio. Humberto e Ronaldo, Panda, Ícaro e Gilmar, tudo que vai. Rosemary, bom dia.
1: Bom dia, Guido, uma ótima quarta-feira. E eu quero um baldinho, hein? É a Rosemary, Cruz do Sul.
0: Oi,
1: um abraço.
0: Balde, valeu, valeu, Rose, beijo. Trabalhando, ouvindo a melhor. Tá a garganta pifou aqui. É a Luana do Jaraguá 84. Bom trabalho, menina. Hudson Reis. Beleza? Bom dia. Tá participando, meu jovem. Luciano, do João Pessoa também. Quer ganhar um baldinho? Regi. Rio Cerro primeiro. Valeu. Bom dia, estúdio. Quero participar do sorteio. Um grande abraço. Tereza Gonçalves, de Três Rios do Sul. Valeu, Tere. Karina também. Tá participando. Boa sorte pro você. Oi, Denise. Nova Brasília. Também confirmando audiência e participando com a gente aqui no Donas da Casa, meu querido Jorginho. Daqui a pouco tem mais fofoca, tem dica de economia e muito mais aqui na programação da número 1 do seu rádio. Não sai daí. 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
0: De volta com o nosso Donas da Casa. Obrigado pela sua audiência, onde você estiver, no norte de Santa Catarina, no litoral, no site, no aplicativo Estúdio.

0: Estúdio FM, a número 1 do seu rádio, Eduardo Costa. Imagina eu. Oi, Mari.
1: Bom dia, Guido.
0: Bom dia.
1: Tudo bem? Me coloca no sorteio. Um abraço.
0: Valeu, Luciano Moura, Vila Lenze. Oi, Nair. Bom dia. Odair do Rio da Luz. Também participando aqui, tenho dois baldes de pipoca personalizados, Copa do Mundo e Estúdio FM, para você torcer pelo Hexa, junto com a galera da Estúdio FM, 98402-7371. 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
8: De volta aqui na Estúdio FM, nosso Donas da Casa. Até o meio-dia com você. Daqui a pouco tem Mário Júnior trazendo dica de economia. E no hashtag também, né? Acharam o cachorrinho? Aê, ele voltou pra casa. Que beleza.

0: número 1 do seu rádio, Ana Castela. É que eu não te esqueci. Aqui no nosso Donas da Casa. Vamos lá, tem Leão Lobo chegando com mais fofocas quentíssimas aqui na programação.
1: Oh, oi! Leão Lobo conta tudo.
0: Conta tudo, Leão Lobo.
2: Filha de Casimiro chora com gol do pai contra o Japão. Oh. O gol de empate marcado pelo volante Casimiro durante o segundo tempo da partida entre Brasil e Japão levou a Sara, a filha de 10 anos jogadora, às lágrimas. A cabeçada certeira do volante brasileiro deu início à reação brasileira, que acabou virando o jogo contra os japoneses. A seleção se classificou para as oitavas de final do Mundial e vai enfrentar no domingo a Noruega. Em um story compartilhado no Instagram, Ana Mariana Casimiro, esposa do jogador, mostrou o momento do gol e a comemoração dela e da filha, que estava em lágrimas. Casimiro foi alvo de críticas e memes pela sua performance no primeiro tempo. No entanto, após marcar o gol, se redimiu e silenciou os internautas. Ana Mariana e Casimiro também têm outro filho, Caio. No primeiro tempo ele jogou mal mesmo, depois fez o gol, aí se redimiu.
0: Se redimiu. Nunca falei mal do Casimiro. Estúdio FM 10:56, tem dica de economia.
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0: Alô, Mário Júnior, bom dia.
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1: 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Eu sou o Guido, até o meio-dia com você. Donas da casa continua, agora tem Chitãozinho Chororó, Maia.

0: Hits de FM, a número 1 do seu rádio, Rick Martin, Luan Santana, Estranho, aqui no nosso Donas da Casa. Ó, bom dia pro Slay, meu amigo Slay, ligadão com a gente aqui. Alô, Gilmar Veiga, bom dia, Cleia Almeida. Isso aí, o que mais? Quero ganhar o baldinho, já faz um tempo que não participo. Luiz Gustavo, de Três Rios do Sul. Olha, meu querido, Bruna, da Amizade também. Beijo, boa sorte, 984027371. Nosso zap zap, pra você participar e concorrer. Tenho dois baldes de pipoca personalizado Copa do Mundo Estúdio FM. Boa sorte. 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
0: 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Quando não... Ah, é isso aí? Tá certo. Bora lá, então. Ai, ai. Mais perdido, segue tiroteio, né? Ai, Guido, me coloca no sorteio do Baldinho, Mari, do João Pessoa, quem mais? Iracida Figueira, Luana Martins, Alê.

0: A número 1 do seu rádio, Matheus e Cauã, solta o foguete aqui no nosso Donas da Casa. 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
0: 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Daqui a pouco o resultado, hein? Tenho 2 baldes de pipoca personalizados. Copa do Mundo, Estúdio FM. 984027371. Vem de zap que eu te seguro.

0: Estúdio FM, a número 1 do seu rádio, Marília Mendonça, segundo amor da sua vida, e no nosso Donas da Casa. Muito bem, o que vamos fazer agora? Vamos dar mais uma fofocada? Porque sei que o Leão Lobo tá que tá, hein? É? Já então, pode ser? Tá, cadê? Ah, tá aqui. Ô Jorge, chama o Leão. Vai sem puxar descarga mesmo, vai. Vem, Leão Lobo, rapaz, bora trabalhar. Tem mais fofoca pra falar aqui, viu?
1: Leão Lobo conta tudo.
2: Alice Carvalho veste a camisa de Marta e inicia gravações no Brasil. Em clima de Copa do Mundo, Alice Carvalho também entrou em cena, mas diante das câmeras. A atriz já iniciou as gravações da cinebiografia de Marta no Brasil e mostrou na segunda-feira alguns registros, caracterizada como a maior artilheira da história da seleção brasileira. A produção já passou pela Suécia e agora segue por locais marcantes da trajetória da jogadora, como a Granja Comarino, o estádio de São Januário, o estádio Nilton Santos, no Engenhão, e Alagoas, estado onde a atleta nasceu. Em dezembro, quando soube quem seria a atriz protagonista da produção, Marta comemorou: "Dividir a minha história com Alice Carvalho no cinema é cuidado, escuta e verdade. Porque trajetórias seguem potentes quando contadas com o coração", disse a jogadora. Bonito.
0: Que bonito, que bonito. Valeu, Leão Lobo. Até amanhã. 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
3: 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Fechou, meu queridão?
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0: 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Voltamos, voltamos. Já tô com o resultado aqui, hein?

Saindo aqui, dois baldes de pipoca, personalizado Copa do Mundo Estúdio FM. A gente torce junto. Um balde vai pro final do telefone 0603, Gustavo, e o outro balde vai pro final do telefone 0856, Sidney. Aê. Gustavo e Sidney, parabéns pra vocês. Só passa aqui na Estúdio FM pra retirar seus baldes. Chega aqui e diz: oi, balde. Tô indo nessa. Amanhã eu volto. Não, eu volto hoje ainda, né? Rapaz, amanhã, é hoje. Hoje eu volto às 5, tem chá das 5, né? Verdade. E amanhã, a partir de amanhã, tô em novo horário aqui na firma, hein? Conto com a sua audiência todos os dias a partir das 14 horas aqui na estúdio. Vai ser um prazer estar junto com você todos os dias, em definitivo. Tá certo? Um grande beijo também, né, pro meu grande amigo Alexandre Lisboa. Acabou de fazer um vídeo bem bonito lá no Instagram dele. Desejo todo sucesso do mundo, Xande. Te amo, cara. Você é meu, você é nosso, Xande. Valeu, turma. Vem aí, Mário Júnior. Deu hashtag estúdio.

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2: Cuidado com amanhã. 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Amanhã. 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

0: finalizando aqui a sequência de Guido Caso Bosque, na manhã de quarta-feira, 1º de julho, começando mais um mês, Eita, julho tá na área! Vamos começar com o pé direito, intervalo, e eu volto já trazendo muito mais pra você aqui no Som da Estúdio. Uma ótima tarde pra você, tá? Aumenta o volume! 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
0: 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Nosso hashtag, tudo bem por aí? Sou eu, tô chegando, tô com tudo.
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0: 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Tá com tudo. Prazer, tô chegando. Mário Júnior com você. Pra você, quarta-feira. 1º de

0: julho 2026. A partir de agora você participa, você interage, você manda aquele alô. E aí, tá tranquilo por aí? Tá tudo certo? Como que está a vida? Quarta-feira, iniciando mais um mês, 1 de julho 2026. Quero saber de você aí. Hã? Hashtag julho, o que você espera desse mês de julho? Conta pra gente, tá valendo um frango, uma porção de frango com fritas e dois chopes do Gaúcho e mais uma French Pizza. 984027371, aumenta o volume porque vamos começar. Tem Gen Giovanni, Bruno e Marrone.
1: Sucesso, gente.

0: do seu rádio, Vitor e Léo Fotos. E quero sua participação aqui comigo no nosso hashtag no 984027371. Hashtag julho. O que você espera do mês de julho? Iraci já respondeu aqui. Falou, Mário, mês de julho, muita saúde, que o Brasil vença a Copa do Mundo. Verdade, todo mundo aguardando, né? Valendo uma French Pizza e mais uma porção de frango deliciosa com fritas e dois chopes do Gaúcho Chopp Cozinha. Rapidinho, você sabe que aqui a gente toca muito mais, falamos menos e tocamos mais no som da Estúdio FM. Hora certa na Estúdio. Meio-dia e 12, boa tarde.
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0: 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Meio-dia e 15. Daqui a pouco tem jogo? Tem. Hoje tem Inglaterra e Congo. Já, uma hora da tarde, são os jogos aí da Copa do Mundo. É isso? É isso mesmo.

0: estúdio, a número 1 do seu rádio, Zeneto e Cristiano, eu ligo pra você. E aí, como tá? Tudo certo por aí, tudo tranquilo, aproveitando essa quarta-feira maravilhosa, depois do susto de ontem, né? Aquele granizo por inteiro aqui na nossa região, assustou muitos moradores. Até daqui a pouco eu vou trazer a Camila Cardoso, que vai contar como vai ficar o tempo. Parece que amanhã é pra chover, novamente, né? Depois acho que parar e sexta, sábado, domingo é sol. Tempo bom, tempo firme aqui na nossa região. Mas depois a gente vai saber com nossa querida Camila Cardoso. Eu vou pro intervalo rapidamente. Daqui a pouco eu volto trazendo mais músicas, mais participações. Já vou atender as participações que estão participando aqui comigo no nosso hashtag Estúdio FM de hoje. Uma ótima tarde pra você. Na Estúdio, meio-dia 24.
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0: E seguimos, hein? Meio-dia 29. Galera aí de Congo, Inglaterra se preparando para mais uma jogada. Daqui 30 minutinhos começa o jogo. Mais um jogo de Copa do Mundo, é o mata-mata. Vamos de Diego e Arnaldo, Rio Negro e Solimões para cantar pra gente. E a caminhonete inteira.

0: estúdio, ó, número 1 do seu rádio, Zezé de Camargo, Frente Fria, na programação 99.1. E aí, hashtag julho, o que você espera do mês de julho? Tá valendo uma French pizza e um frango com fritas e dois chopes do gaúcho. Vamos lá, quem tá passando por aqui, participando conosco, vamos lá, 984027371. Olha, espero que mês de julho seja um mês abençoado, com poucas chuvas, pois ontem foi bem difícil para algumas pessoas aqui em Jaraguá. Renata Carvalho, do Estrada Nova. Verdade, a gente foi o... Eu falei, né? Foi um susto, né? Ninguém imaginava que viria com tanta intensidade assim. Júlio, com muita saúde, alegria e também alegria de ver o Brasil ganhar a Copa. Roseli, do bairro Vieira. Alô, Roseli, boa tarde. A Cíntia falou que espera tudo, né? Esse mês, muita paz, saúde e sorte. Olha, espero que julho transforme sonhos em conquistas. Quem sabe a minha primeira conquista da rádio não seja esse prêmio de hoje. Aí, ó. Ah, que maravilha. Quem tá passando por aqui, participando? O Rafael, do bairro Baipendi. Fala, Rafa. Boa tarde, bem-vindo. Cruza os dedos aí, meu queridão. Grande abraço. Deixa eu ver quem tá por aqui.
1: Quero participar do sorteio. Adenilson, do bairro Atar, bairro Júnior. Bairro Trejo do Sul.
0: Beleza. Adenilson, participa da nossa, do nosso hashtag aí. Não esquece, tá? 984027371. Vou fazer o seguinte. O Rafael tá pedindo aqui pra tocar também a música Não Namora, de Cleito e Romário, viu? Vou pedir aqui pro pessoal depois engatar pra ele. Valeu, Rafa. Grande abraço pra você. Vou pro intervalo, eu volto já trazendo muito mais. 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
0: Se ligando. Meio-dia e 42. Daqui a pouco tem música da hora. Já já também tem a nossa... Ah, verdade. Tem nosso Clássicos da Estúdio, hein?

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0: Alfa, estúdio número 1 do seu rádio. Finalizamos aqui mais uma sequência. É, já vai começar aí o jogo de Inglaterra e Congo. Daqui a pouco, a 1h da tarde, é o mata-mata da Copa do Mundo. Estamos aqui de olho na tela para ver o que vai acontecer. Claro que a preferência é Inglaterra, né? A favorita é a Inglaterra desse mata-mata, desse jogo de agora. Mas vamos ver, tudo pode acontecer em um jogo de Copa do Mundo, ainda mais um mata-mata. Intervalo rápido, eu volto já trazendo mais uma sequência, preparando o Clássicos da Estúdio, que tá demais. Hora certa no estúdio. Opa, boa tarde pra você. Agora 12h52.
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0: trazer um grande sucesso pra vocês aqui, ó.
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0: Hashtag Estúdio. Essa música que ficou em 14º pela Billboard e top 40 nas paradas de sucesso lá de 2005. Black Eyed Peas, Don't Lie. Isso aqui é pra matar saudades, hein? É o clássico feito especialmente pra você curtir. Aumenta o volume, vem com a gente.

0: Rádio Lulu Santos, como uma onda na programação 99.1. Já estamos aqui assistindo o jogo, acompanhando já os primeiros 3 minutos de Inglaterra e Congo. É o mata-mata da Copa do Mundo. Essa música aqui, Lulu Santos, hein? Lá de 1983, para matar saudades. Quem tá participando por aqui, hashtag Julho. O que você espera do mês de julho? Me conta. São 2 prêmios pro ouvinte. Uma French pizza deliciosa e mais um frango com fritas e 2 chopes do gaúcho. Quem tá por aqui participando?
1: Oi, Mário, tudo bem com você?
0: Tudo.
1: Eu espero que esse mês de julho seja um mês de muita saúde, de muito trabalho, muita paz e tudo de bom para todo mundo. Beijão,
0: amém.
1: Vânia da Figueira.
0: Valeu, Vânia, obrigado pela audiência. Tá aqui participando conosco. A Emily mandou aqui. Oi, Emily. Que julho seja um mês de muita prosperidade para todos nós e que seja ainda mais especial para essa cidade maravilhosa. Verdade. É, esse mês completa mais 1 ano de história, né? Jaraguá do Sul vai estar completando 150 anos de história, minha gente. Que maravilha, né? Muitas qualidades, Jaraguá do Sul. Vou pro intervalo, eu volto já, porque daqui a pouco tem o nosso estúdio Meteorologia com a nossa querida Camila Cardoso. Hora certa no estúdio, 1:05.
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9: Que é isso, hein? Só pra parar a programação, gol do Congo em cima da Inglaterra, 1-0. Mas só tá começando, né? Só começando.
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9: Vamos lá, então, conversar com ela. Dona Camila Cardoso tá chegando. Oi, Camila, boa tarde.
12: Olá, boa tarde, Mário. Boa tarde a você que me acompanha aqui pela estúdio. A instabilidade que trouxe alguns temporais pelo estado já está deslocada mais para sul. Dentro daquilo que a gente conversou hoje no boletim da rádio, ali às 7h20. E o que a gente vê é que a maior concentração de nuvens carregadas com descargas elétricas e temporais está nos municípios catarinenses próximos à divisa com o estado do Rio Grande do Sul. Por isso, de certa forma, em Jaraguá do Sul está com uma boa trégua em relação a esta condição de tempo. Em princípio, as nuvens carregadas vão ficar entre o norte gaúcho e divisa com Santa Catarina. Por isso, Jaraguá do Sul, ou os municípios afetados pelos temporais das últimas horas, vão ter uma trégua. Por que eu falo trégua? Porque essa condição de temporais deve retornar amanhã, na quinta-feira. Portanto, durante a tarde desta quarta-feira, a condição é de estabilidade em Jaraguá do Sul. Depois de um sufoco, depois de um susto que levamos em função dos últimos temporais. Mas amanhã voltamos ao alerta novamente. Um abraço a todos. Camila Cardoso para Estúdio FM. A número 1 do seu rádio.
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9: Opa, por aqui no Sono Estúdio FM 99.1. Quarta-feira, 1º de julho. Seguimos. Vamos com o Zezé de Camargo e Luciano. Irresistível. Aumenta o volume. aqui pra matar saudades, tá bom?

0: estúdio, a número 1 do seu rádio, Maurício Eduardo Solteira no Mundo, na programação 99.1. Hashtag julho, hein? O que você espera do mês de julho? O Divan falou, Mário, julho, que seja um mês abençoado. A nossa ouvinte Tiane da Barra, julho, espero muita saúde, paz, amor e prosperidade. Elisiane, também que seja abençoado. O Marcos da Vila Lenz falou, que seja abençoado e com muito amor no coração das pessoas, é só fazer o bem que o mal não vem. Marcos da Vila Lins, alô Marcão, grande abraço pra você, viu? Ricardo, Júlio, paz, saúde, sucesso sempre e ganhar prêmio da melhor. Estúdio FM, e também a camisa preta. Alô, grande Ricardo da Figueira participando por aqui. Fernanda, espero que seja um mês abençoado e espero ansiosamente pelas minhas férias. Valeu, Fernanda. Abraço pra você. Quem tá aqui também?
1: Espero que mês de julho o salário dure o mês inteiro.
0: Eba!
1: Não custa sonhar, né? É o que eu espero.
0: É o que a gente espera também, viu? Valeu, Gi! Estúdio 1h24.
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0: 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Vem pro Gaúcho Shop Cozinha você também. 1h26, pausa aí pra hidratação. O pessoal já tá voltando, na verdade, né? Já voltaram pra campo depois da pausa da hidratação. Nos 26 minutos do primeiro tempo, Congo 1-0 em cima da Inglaterra, filho. Que loucura!

0: estúdio, olha o menino do seu rádio ali, Juste, as Cowgirls na programação 99.1. Mais uma sequência do nosso hashtag estúdio na sua tarde de quarta-feira, 1º de julho. Acompanhando aqui o jogo, 38 minutos do primeiro tempo, Congo 1-0 em cima de Inglaterra. Que é isso, hein? Vamos lá para os últimos recados, pessoal participando aqui conosco. Oi.
1: Boa tarde, Mário.
0: Boa tarde.
1: Certo, meu querido.
0: Tranquilo.
1: E respondendo aí sobre, né, o que eu espero de julho, que seja um mês próspero, produtivo, amém, cheio de bênçãos aí na vida de todos nós aí. E, apesar desses estragos que deu a chuva ontem ali, que a gente, né, possa ter um mês aí bom e maravilhoso aí. Tamo junto, manda aí pra mim um prêmio desse daí.
0: Valeu, meu irmão, tá participando, grande abraço pra você, tá? Priscila, Júlio, meu aniversário sexta-feira, eba, aí sim, tem festa aí, Priscila. Forte abraço, obrigado pela audiência, pela sua participação aqui. Gente, vou pro intervalo comercial, eu volto já trazendo, né, mais músicas aqui na nossa última sequência do hashtag desta tarde de quarta-feira, 1º de julho. Na Estúdio FM agora 1h39, uma ótima tarde pra você.
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99.1, quarta-feira, 1º de julho. Ótima tarde pra você, obrigado pela audiência. Vamos lá com a última sequência. 1:43. O Congo quase fez mais um gol, hein? Mas na cara do gol, hein, Rofi?

0: Estúdio número 1 do seu rádio, Paul Young, Every Time You Go Away, aqui na programação, finalizando o nosso hashtag 99.1. Nesse início de tarde de quarta-feira, 1º de julho, estamos acompanhando Inglaterra e Congo, né? Acabou, já encerrou o primeiro tempo, Congo 1-0 em cima da Inglaterra. Vamos ver, tem muito jogo ainda pela frente, né? Vamos ver o que acontece, mas Congo, bem no finalzinho, errou um gol, mas assim, na cara do gol. Incrível. Pois é, se consolidar aí a vitória de Congo, é mais uma zebra na Copa, né? Porque a favorita de hoje é a Inglaterra nesse jogo agora. E se a Inglaterra levar esse jogo e também ganhar as oitavas de final, encara o Brasil nas quartas, se o Brasil ganhar aí de Noruega domingão. Mas vamos ver, tem muita água para rolar até lá. Gente, quem tá levando os prêmios de hoje aqui, parabéns para nosso ouvinte. Alô, Emily, do final 9995, levou a porção de frango com fritas e 2 chopps. Delícia, hein? Vai aproveitar lá do Gaúcho Chopp Cozinha. E mais uma French Pizza. Parabéns, Emily, do final 9995. Os prêmios de hoje. Vou pro intervalo comercial, porque daqui a pouco eu volto. Tem Rádio Blog, tem Paredão Estúdio FM por aqui, viu?
1: É o Mário Júnior que tá.
0: Sou eu mesmo, até as 4 horas da tarde com você. Acertando os ponteiros aqui na estúdio, 1:57.
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3: Nosso Rádio Blog a partir de agora comigo, Mário Júnior, com você, pra você, no Sonsaço da Estúdio. Quarta-feira maravilhosa, uma quarta-feira de sol. Quarta-feira linda, depois do susto de ontem aí. Vamos aproveitar essa quarta-feira, né? Aproveitando também, acompanhando aqui a Copa do Mundo. Tá rolando Inglaterra e Congo, agora está no intervalo do jogo, né? 1-0 pra Congo, depois nós vamos trazendo mais informações desse jogaço de bola. Nosso Rádio Blog, trazendo para você música, informação, a sua participação e muitos prêmios. E dentro do nosso Rádio Blog tem...
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3: Paredão. É o Paredão Estúdio para você participar, interagir conosco aqui. No 984027371, você vai escolher a sua preferida. Para depois a gente dar aquele repeteco aqui na segunda parte, tá? No próximo bloco. Então você vai participar aí no 984027371 e vai escolher sua música preferida. Opção número 1, Zé Neto e Cristiano, Cadeira Cativa. Opção 2, Lucas e Igor, Flash. Opção 3, Murilo Ruf e Saudade Estranha. Quais são as opções que você quer? Lembrando, valendo um Classic Burger da Brad Burger Delivery. 984027371, opção 1, opção 2 ou a número 3. Vai votando na sua preferida. 984027371, porque o Paredão está no ar.
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1: Estúdio número 1 do seu rádio, Murilo Rufi. Saudade Estranha, na programação 99.1. Você vai escolhendo aí a sua preferida, dá tempo ainda. Opção número 1, Zé Neto e Cristiano, Cadeira Cativa. Opção 2, Flash. Opção 3, Murilo Rufi, Saudade Estranha, valendo um Classic Burger da Brad Burger. Eu volto já com a campeoníssima do Paredão. Estúdio, agora 2:11.
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2: 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Fechou, meu queridão?

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0: Opa, vamos nessa então, 2h15. Tem Paredão Estúdio, né? A campeoníssima do Paredão. A número 1, use your heart to go. Vamos nessa então com o Paredão Estúdio FM. Quem tá levando? Eba! Quem tá levando aqui os prêmios de hoje? O prêmio, né? O Classic Burger do Paredão. Antes de a gente trazer aqui a campeoníssima, parabéns pra Bruna, do final 8324, levou um Classic Burger da Brad Burger Delivery. Parabéns, tá, Bruna? E pois é, espanhol. Não deu pra Murilo Huff. Saudade estranha, tá? E nem pra Lucas e Igor Flash.
1: Ah, é? 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
0: Coloca todo mundo aí no paredão, porque a campeoníssima foi Zé Neto e Cristiano e a cadeira cativa. Prepara, espanhol.
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0: Da número 1 do seu rádio, Guilherme Benuto, filho da mãe, na programação 99.1, aqui no Soma Estúdio. Só estamos começando a nossa programação, 1-0 para Congo. Está pegando aí, vamos ver o que acontece nesse jogo. Vou pro intervalo, eu volto já, daqui a pouco tem mais prêmios. E também tem a nossa enquete, dá para você participar e interagir conosco. Enquete vai ser sobre Copa do Mundo, fica ligado. Hora certa na estúdio. Agora 2h28.
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0: 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Seguimos por aqui ao som da Estúdio FM 99.1. Vamos de Jorge Mateus? Vamos cantar com o Jorge Mateus, Sol nos Olhos.

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1: fica? Estúdio Almirão do seu rádio, Henrique Juliano, como é que a gente fica? Muito bem, vamos trazer pra você então agora aqui a nossa enquete, ó, 1 a 1, né? Faltando aí 13 minutos pra acabar o segundo tempo. Claro que depois tem os acréscimos. Inglaterra empatou aí com o Congo. E agora? Por enquanto é... vai pra prorrogação, né? Mas, ó, a Inglaterra tá chegando agora com tudo, ó. Congo já tirou. Vamos ver o que acontece aí nesse jogo de hoje, rapaz. São muitas emoções. Que é isso? 984027371. Enquete de hoje é o seguinte. Vamos falar de Copa do Mundo? Nós vamos falar de Brasil? Que tá dando o que falar. Você sabe que quem vai jogar com o Brasil domingo é Noruega, que tem o Haaland. Fora a equipe, que é maravilhosa. É a maior... Na verdade, é... é a seleção que tem os maiores jogadores em termos de altura, né? Bola parada, se tem um escanteio ali, ali mora o perigo, né? Então, domingo agora se encontra Brasil e Noruega. Quero saber com a nossa enquete, você que está participando, está interagindo conosco aí. Você acha que o Brasil tem chances de ganhar da Noruega? Tem chances de ir para as quartas de final? O que, que você acha, hein? Hã?
2: Brasil!
1: Tá valendo o combo do Xuxa. Combo do Xuxa com 2 dogs, egg e mais 2 garrafas de Coca-Cola KS. Pra você participar a partir de agora no 984027371. Você acha que o Brasil passa aí da Noruega e vai pras quartas de final no domingo? 984027371. Vou pro intervalo e eu volto já. Fica por aí. Participa conosco. Duas e 42 na estúdio.
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4: Um dos maiores fiascos da Copa do Mundo de 2026. A precoce eliminação do Uruguai na Copa do Mundo segue provocando desdobramentos nos bastidores da seleção. Após a derrota para a Espanha na última rodada na fase de grupos, o técnico Marcelo Bielsa, el Loco, reuniu os jogadores no hotel onde a delegação estava concentrada e afirmou que foi deixado sozinho durante o momento difícil vivido pela equipe. De acordo com um jornal argentino, antes de embarcarem de volta para casa em voos comerciais separados, a Associação Argentina de Futebol cancelou o avião fretado. Os 26 jogadores foram convocados por Bielsa para uma reunião em um hotel lá no México. Cabisbaixo, o treinador se despediu do elenco em um encontro que foi praticamente um monólogo. Imagina só o clima nessa reunião. Bielsa estava mais calmo do que o pós-jogo contra a Espanha, mas aproveitou a conversa para fazer um desabafo. Em meio a um ambiente de tristeza e abatimento, também entre jogadores mais experientes, o treinador disparou: "Vou embora triste, porque vocês me deixaram sozinhos." Com 2 empates e 1 derrota, Uruguai terminou a fase de grupos na 3ª colocação do Grupo H, atrás de Espanha e Cabo Verde, à frente apenas da Arábia Saudita, ficando fora do mata-mata da Copa do Mundo. Bielsa, el Loco, o técnico do Uruguai, e o goleiro veterano Muslera vão ter pesadelos com a Copa do Mundo de 2026 por algum tempo. Eu sou Regis Portanova e a gente se encontra numa próxima.
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1: 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Seguimos juntos até as 4 horas da tarde com o nosso rádio blog e a sua interação pelo 984027371. Você acha que o Brasil passa aí, Domingão da Noruega, e vai para as quartas de final?

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0: Faltando. Uou, estúdio número 1 do seu rádio, tá aí corpo e alma. Tá faltando beijos na programação da estúdio. É, esse jogo tá dando o que falar aqui. Vamos lá, placar de 2-1, minha gente. Inglaterra virou o jogo, foi o que aconteceu com o Brasil, né? Japão deu 1, o Brasil empatou, depois virou pra 2-1. É isso aí. Faltando agora 3 minutos pra acabar o jogo. Inglaterra vencendo de 2-1. Ela era a preferida, né? Era a preferida aí, a favorita desse jogo de hoje. Conseguiu virar o jogo. Era pra estar 2-2, né? Se o Congo não perde aquele gol na frente do goleiro, Jesus amado. Mas vamos falar de Copa do Mundo? Continua na Copa do Mundo? A enquete de hoje é o seguinte: será que o Brasil passa da Noruega e vai pras quartas de final? Eu trouxe aqui um resumo. A Noruega é a única seleção que já enfrentou o Brasil mais de uma vez e ela nunca foi derrotada pelo Brasil, sabia? Em 88, um amistoso ficou 1-1. 97, Noruega ganhou de 4-2 do Brasil. Em 98, na Copa do Mundo, Noruega ganhou de 2-1 do Brasil. E em 2006, no amistoso, Noruega empatou com o Brasil. Mas sempre foi empate ou derrota. E aí a gente quer saber de você. Será que o Brasil passa da Noruega, ainda mais agora com esse timaço que eles estão? É um dos favoritos também da Copa do Mundo, né? E aí, o que você me fala? A Thaís mandou aqui: Mário, o Brasil vai sim passar a Noruega, vai para as quartas de finais e vai ganhar de 2-1. A Karina mandou aqui, ó: Brasil ganha de 2-1, Karina Medeiros. Boa tarde, Mário. Acho que o Brasil tem chance sim, vamos com tudo. Regi do Rio Serro. Priscila: bora torcer que sim, né, Mário? Que passe tudo. É, tudo é possível antes que se prove ao contrário. Como eu comentei, né? O Brasil nunca conseguiu ganhar da Noruega em tanto em amistosos como Copa do Mundo, né? Ou empatou ou perdeu para a Noruega. Vamos lá. A Carol falou que sim, o Brasil tem chance de ganhar da Noruega. Alô, Ricardo! Bom, a minha opinião é que o Brasil passa, mas acredito que vai ser suado. Tem mensagem áudio aqui também. Opa!
1: Oi, Mário. Boa tarde.
0: Boa tarde.
1: Aqui é o Rafael. E respondendo à enquete, sim, o Brasil tem chance sim de ganhar. E eu acredito, sendo positivo, otimista, o Brasil vai ganhar de 3-1.
0: Sendo certo.
1: Bem otimista.
0: Então tá bom.
1: Valeu, brigadão. E eu quero participar aí do sorteio de hoje.
0: Tá participando, viu? Grande abraço pra você, o nosso ouvinte aqui, Rafael do Baipendi. Oi, Maria.
2: Boa tarde, Mário Júnior.
0: Boa tarde.
2: Oi, Mário Júnior. Eu acho que nós temos chance de ganhar se o Brasil se mexer desde o começo, não ficar dormindo como o jogo passado, o primeiro tempo ficaram dormindo, o segundo tempo acordaram. Eles têm que se mexer desde o começo. Daí nós vamos ganhar. Porque aquele grandão lá que todo mundo está com medo, aquilo não assusta. Aquilo então, não é nada. Se o Brasil tem vontade de jogar e vontade de ganhar, nós vamos ganhar. Maria Aparecida do Amizade, beijão.
0: Tá bom, Maria, beijo pra você, obrigado pela audiência participando por aqui. Estúdio 2:59.
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0: 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Eba, coisa maravilhosa. Léo Balbinotti, Danilo e Davi e o número chato. Pois é, terminou o jogo, 2-1, Inglaterra se classificou para as oitavas e daqui a pouco, às 5 horas da tarde, tem Bélgica e Senegal, claro, com a favorita Bélgica, né? Para levar essa rodada. E você, quero saber, será que o Brasil, na enquete de hoje, o Brasil passa para as quartas de final aí, em cima da Noruega? Me conta. Vamos lá, Luana falou, Mário, eu acho que a Noruega... É, a Luana mandou, eu acho que a Noruega ganha do Brasil. Gislaine, temos muita chance sim de vencer, estou confiante. Gislaine Correia, nosso ouvinte Aline mandou que o Brasil vai ganhar sim. E Fábio de Guaramirim falou, Mário, eu tenho certeza que vamos pôr a Noruega no bolso. Esse grandão aí é só fogo de palha. Manda pra cá esse lanche, Fábio Dubai de Guaramirim participando. 984027371, eu volto já depois do intervalo. Em estúdio 3 e 14, informou Giassi. 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
0: Opa, por aqui, se ligando no Som da Estúdio, na sua tarde de quarta-feira, Rádio Blog. Blog imperdível para você participar da nossa enquete, hein? Será que o Brasil passa para as quartas de final? Será que atropela aí o gigante? Hã? O gigante da Noruega? Simone Mendes, canta pra gente.

0: Pegada, estúdio a número 1 do seu rádio, ao som de Péricles, Ana Castela.
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0: Simplesmente acontece.
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0: Na programação 99.1. Oh. Legal, gente, você que tá participando, tá interagindo. Nossa enquete tá valendo um combo do Xuxa com dois dog eggs, tá? Dois dogs egg, mais duas garrafas de Coca-Cola KS, tá? Quero saber de você na nossa enquete. Será que o Brasil passa para as quartas de final? Atrapela aí a Noruega e o grandão Haaland? A gente viu aqui nas histórias de Noruega e Brasil, em todos os amistosos e o jogo da Copa do Mundo, entre Brasil e Noruega, ou Brasil e Noruega empataram, ou a Noruega levou do Brasil. Então qual é aí? Domingo agora. 984027371. Vou faturar e eu volto já trazendo muito mais pra você. Você que tá ligado aí nos 99.1. Esse é o nosso Rádio Blog.
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0: Estúdio agora 3h30. Uma ótima tarde pra você.
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0: galera participando em peso na nossa enquete dessa tarde de quarta-feira. 3h34. Bora de Cleito e Romário por aqui. Zeneto e Cristiano. Aumenta o volume, vamos curtir juntos aqui no nosso Rádio Blog.
1: Brasil!

0: Na estúdio 3:38, ótima tarde pra você. 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

0: última saudade, últimas participações aqui. Vamos lá, boa tarde, Mario. O Brasil tem chance sim de levar para as quartas. Tiagão por aqui. Oi, Jaque.
1: Boa tarde, Mário. Aqui
0: boa tarde.
1: É Jaque do Jaraguá 99. Eu acho que o Brasil passa dessa sim, tá?
0: Ah, é?
1: Aqui é Brasil e o Brasil vai ganhar essa
0: então,
1: Copa.
0: Tá bom.
1: A gente vai ser hexa. E manda aqui pra mim esse doc do Xuxa aí pra mim e comer uma delícia lá no Xuxa e aproveitar pra assistir o jogo domingo. Vai, Brasil!
0: Vai, Brasil! A Bruna, do Amizade, falou que o Brasil leva assim ainda de 2-1. Araci comentou aqui, com certeza, Mário, vamos torcer. Rodrigo, acredito que o Brasil passa sim, será sofrido, mas vamos. E quem comentou aqui, não mandou o nome aqui, acho que é Idazi. Idazi comentou, vamos sim passar de boa, o grandão não é de nada, só tem tamanho. Tá falando do Haaland, né? Lá da Noruega. Intervalo, eu volto já, trazendo o nosso bloco saideira por aqui. Estúdio agora 3:44. 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

0: 89.1, nosso rádio blog. É. Vamos lá, 3:47. Daqui a pouco tem Bélgica e Senegal. Inglaterra levou. É isso mesmo. Vamos ver o que vai acontecer, né? Obrigado ao nosso ouvinte que está passando por aqui já. Aqui, buscando seu prêmio. Vamos lá, quem tá levando o combo do Xuxa? 2 dogs egg, mais 2 garrafas de Coca-Cola KS. Parabéns pro Rafael, do final 2057. Alô, Rafael, parabéns! Daqui a pouco, o nosso querido Regis Porta Nova vai comandar mais uma hora de rádio blog. E a partir das 5 horas da tarde, tem chá das 5. Tá certo? Muito bem. Gente, abraço, Rafael. Valeu, Rafa! Tá aí já, né? Já se ligou. Gente, vou deixando aqui meu bloco sair as últimas músicas, mas eu volto, tá? É, volto, fica tranquilo. Amanhã, tô na área novamente, a partir do meio-dia. E a partir das 2 horas da manhã, a estreia do Guido Cazubo. É, agora o Guido Cazubo, que vai ficar aqui nas tardes da estúdio com o Rádio Blog. Amanhã à tarde, hein? A partir das 2 da tarde. Forte abraço, a gente se fala. Então amanhã, a partir do meio-dia, em mais uma edição do nosso Hashtag Estúdio. Forte abraço pra você, até lá. Valeu, tchau, turma, fui!
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0: Estúdio FM, a número 1 do seu rádio. Mário Júnior fechando mais uma sequência aqui. E o Porta Nova tá chegando. Após o intervalo, tem mais sequência do Rádio Blog com o Paredão da Estúdio, com presente especial pra galera. Bora! Estúdio FM 3:59.
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2: Saudações futebolísticas. E a Coreia do Sul, hein? O presidente da Coreia do Sul, Lee Jae-myung, exigiu uma investigação do Ministério do Esporte após a eliminação precoce da seleção na fase de grupos da Copa do Mundo. O que aconteceu com a Coreia do Sul, hein? Acabou sendo eliminada após perder para a África do Sul. Com a derrota, a equipe terminou em terceiro lugar no Grupo A e ficou de fora do mata-mata. O presidente usou as redes sociais para cobrar explicações sobre a gestão do futebol no país. Não foi o presidente da federação, não. Foi o presidente da Coreia do Sul. O mandatário afirmou que o problema vai além do desempenho em campo e envolve decisões administrativas fora dele. Lee declarou estar perplexo com a queda da seleção e criticou a liderança da federação. O governo sul-coreano ordenou que o Ministério dos Esportes investigue o fracasso. O objetivo é identificar os problemas de gestão e apresentar soluções para evitar novos vexames. Ah, essa Copa do Mundo sempre trazendo surpresas. Eu sou Regis Porta Nova e a gente se encontra numa próxima.
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3: 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Uma ótima tarde pra você, ouvinte ligado na Estúdio. Para começar o Paredão da Estúdio, eu tenho aqui combo do Super Dog do Xuxa. São dois dogs duplos e duas cocas KS geladíssimas pra você saborear lá no Xuxa. Então, combo do Xuxa pra você votar na música que você mais gosta pra salvar do paredão, beleza? Juan e Leandro, fofoca do ano. A primeira: Danilo e Davi, não mexe nas minhas gavetas. A segunda: Ana Castela, é que eu não te esqueci. A terceira: e aí, qual você prefere? 98402-7371. Tá valendo o combo do Xuxa no Paredão da Estúdio.
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0: Estúdio FM número 1 do seu rádio, Juan Leandro, primeira opção do Paredão da Estúdio. A segunda é Danilo e Davi, Não Mexe Nas Minhas Gavetas. E a terceira é Ana Castela, É Que Eu Não Te Esqueci, tá bom? Tá valendo o combo do Super Dog do Xuxa com dois dogs duplos e duas cocas KS, fechou? 98402-7371, bora pra segunda opção.
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0: Oba, estúdio FM número 1 do seu rádio, beleza? Segunda opção, Danilo e Davi. Valendo o combo do Superdog e do Xuxa pra você votar na música que você mais gosta pra salvar do paredão. Primeira opção, Juan Leandro. Segunda, Danilo e Davi. Terceira, Ana Castela. Bora lá, manda o seu voto.
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0: Estúdio FM número 1 do seu rádio. Beleza, as três opções do paredão da Estúdio. Galera que votou aí, boa sorte. Vou fazer um intervalo e volto já com o resultado. Quem leva combo do Super Dog do Xuxa, combinado? Estúdio FM 4 e 13.
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0: Muito bem, vamos lá com o resultado, saber quem leva. É o Itamar, do 9152, final 54. Aê, seu Itamar, foi você, garoto. Combo do Xuxa pra você. Muito bem. Vamos saber quem... Qual das músicas aí, paredão, né? Vamos ver aqui. Tchurana, tchurana, tchurana. Paredão da Estúdio FM. Ô, coisa boa. Não deu pra Ana Castela, hein? Que loucura. Não deu pra Ana Castela nem pro Juan e Leandro. Deu Danilo e Davi. Não mexe nas minhas gavetas. É, Itamar levou, Danilo e Davi levou também o paredão da Estúdio FM. Então, Juan e Leandro... Ana Castela. Ai, ai, ai. Pro paredão.
6: Três. Ai, ai, ai. Dois. Ah. Uno. Fuego.
0: Ui.
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0: Que delícia, Estúdio FM, a número 1 do seu rádio. Muito bem, seguimos com o Rádio Blog. Daqui a pouquinho a bola rola. Partida 5 horas para Bélgica e Senegal. E às 21 horas tem Estados Unidos e Bósnia e Herzegovina. É, time da casa, Estados Unidos vem com a força da torcida e um time bem montadinho, hein? A Inglaterra venceu de virada a República Democrática do Congo por 2-1. É a Copa do Mundo que segue com muitos jogos. E beleza. 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
0: Beleza, beleza, maravilha, já estamos de volta, uma excelente tarde, um sol, um calorzinho bom, né? Clima meio maluco, pirado,

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0: Oba, Estúdio FM, número 1 do seu rádio, sensacional, fechando mais uma sequência, pagodinho, numa boa, de levinho nesta tarde, a turma do pagode, Lancinho, fechando mais um bloco aqui do rádio blog da Estúdio FM, que volta já pra gente mandar as saideiras daqui a pouquinho. Guido já tá por aqui, daqui a pouco tem Chada 5 pra gente bagunçar o coreto por aqui na Estúdio. 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
0: Beleza, beleza? Já estamos de volta aqui na programação da Estúdio FM. Tudo bem por aí? Aproveitando a tarde gostosa, tarde até que fez um calorzinho de boa, hein? Bom começar mais um mês com você. Julho chegou. Pode vir, pode chegar.

0: estúdio, FM é número 1 do seu rádio, beleza? Final de tarde aqui, fechando o Rádio Blog. Após o intervalo tem... Chá das 5! 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
0: 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Bora lá! 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Sim.

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6: Muito bom, está começando mais uma edição do nosso Jada 5 desta quinta-feira, terça-feira, quarta-feira, pelo amor de Deus. Se acha no tempo, por favor.
7: Como assim tá começando o programa, cara? Eu não tava preparado.
6: Tá um vagal já, né? Mal assumiu o horário, já tá um vagal.
7: Não, a galera tava me zoando aqui porque eu nem estreiei no horário e já cheguei atrás. Nem fiz o horário da minha estreia.
6: Né? Meu pai, mas tá uma bagunça. Muito bem, é o seguinte, o Xará 5 hoje tá valendo, quem participa aqui concorre a um... 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Ainda não? Então não. Quem sabe a sua chance. Queremos saber o que você... Onde você estava e o que você estava fazendo ontem, quando caiu aquela tempestade de granizo.
7: Foi, fofo.
6: Umas bolotas de gelo.
7: Pois né? Você se assusta quando vê as bolotas assim?
6: Caindo do céu, claro. É, e o meu, eu estava aqui
7: e
6: no
7: tem
6: ar.
7: Tem umas bolotas que quando cai, machuca, né? Pelo tamanho.
6: E ontem foi bem desse jeito, né? Do tamanho de bolinha de ping-pong, né?
7: Quase de tênis. Quase gente tênis. Que tirou foto assim com ovo do lado.
6: Verdade, o tamanho de um ovo.
7: É.
6: Onde você estava?
7: De galinha, né?
6: O que você estava fazendo ontem? Era mais ou menos, né? O final do programa, né? Na última hora do chá.
7: É, ali seis e pouco, né?
6: Seis e meia, seis e pouco, né? Manda sua mensagem aí, conta como é que deu desespero. Eu tava aqui no estúdio, comecei a ver cair aquelas bolotas de gelo.
7: Bolota?
6: E meu carro tava ali fora. Eu falei, ai, ai, ai, ai, vou, não vou? Deixei, né? Eu falei, Guido, assume aí que eu vou tentar botar o carro na garagem.
7: Nesse meio tempo, 17 carros entraram no nosso estacionamento.

0: está.
1: É, o que não tem solução, solucionado. O que não tem remédio, remediado está.
0: É.
1: É o seguinte, então manda sua mensagem no 98402-7371. Vai, Leomar.
2: Boa tarde, galera da Estúdio. Olha, vou buscar meu piá no curso, de tarde. Quando estava chegando em casa, avançando, caí pedra. Só de eu ter chegado em casa, botar o carro na garagem, e aí ele explicou o resto. Meu Deus do céu, nunca vi tanta pedra aqui na... Caiu na figueira também. Valeu, tchau.
1: Muito bem, então ele deu sorte. Chegou, já estacionou. E
0: olha
1: você?
0: Olha a pedra!
1: Chama. É. Boca. 984027. Hoje tem Cupidão, hein?
0: Hoje tem Cupidão.
1: Tem a tradução do dia, o programa mais romântico do rádio brasileiro.
0: Aguardem.
1: Cupidão. Chora 5 tá no ar.
0: Tá no ar, bebê.
1: Vai torcer pra quem? Senegal ou Bélgica?
0: Senegal.

0: Estúdio FM número 1 do seu rádio. Show de bola. Vou fazer um intervalo e eu volto já com as primeiras mensagens aqui. A galera contando a experiência das bolotas de gelo.
1: Isso aí. Né? Como a pedra impactou no seu dia ontem?
0: Teve gente aqui na rádio que fez uma cubeta.
1: Né?
0: Tô fazendo um cubeta.
1: Por quê? Se a vida te der um limão.
0: Peraí. 5 e 10.
1: Faça uma limonada. Se ela te der um gelo, faça um cubeta.
0: 5 e 10 informou. 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
2: 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Fechou, meu queridão?
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0: Piririm e Pororó. Estamos de volta. Quase gol do Senegal.
1: Quase.

0: Fortuna Ademar.
1: A Fabiane disse que ficou esperou acalmar o dilúvio pra poder ir pra casa. Ela tava saindo do trabalho, mas deixou o carro embaixo da árvore. Eu acho que numa tempestade, o pior lugar pra se deixar o carro ou ficar é embaixo de uma árvore.
2: Embaixo de árvore.
1: Né? Uma que atrai raios, né?
2: E outra que pode cair.
1: Caiu um galho aí, pelo amor de Deus. É, o Jorge. Boa tarde, pessoal do chá. Eu estava dormindo no caminhão.
2: Nossa.
1: Pensa nas pancadas na lataria.
2: Imagina, cara.
1: Eu estava em Joinville, também caiu pedra do tamanho de um ovo. O Jorge de Rio Negrinho. Imagina ele dormindo, tirando aquela cochilada na cabina. Vou descansar agora, né? Vou dar uma viagem longa. O caminhão começa. É onde eu estou?
2: Ensurdecedor, né, cara?
1: Nossa, quem tem aqueles telha de...
2: Zinco é horrível. Nossa.
1: Rapaz, de ginásio, sabe aquele barulho de ginásio?
2: Não ouvi nada.
1: Caramba. Buenas tardes. Quem que é aqui? Deixa eu ver o nome dele. Dele é o Fernando. Fernando, deixa eu ver aqui. Ontem, na hora das bolotas de gelo...
2: Bolota?
1: Eu tava em casa, assistindo o jogo da França com a Suécia. Saí correndo pra colocar o carro na garagem. Foi um baita de um susto.
2: É.
1: Tá louco, bicho. Baita de umas bolotas. Iraci, e você? Que foi?
2: Tô cumprimentando o jovem que passou aqui na frente.
1: Ah, tá. Tá bom. Eu estava completamente preocupada em casa em São Francisco do Sul com as casas em Jaraguá. Mas tudo bem, deu tudo certo. Iraci. Ah, ela tem casa aqui em Jaraguá também, né? Então ela tava... Choveu bolotas de gelo aí em São Francisco do Sul também, Iraci? Pois conta pra nós.
2: Será que até onde que foram as bolotas?
1: Olha, foi em bastante.
2: Bolotas?
1: Porque o Fritz que falou que teve em Schroeder. Então,
2: bolotas?
1: Quer dizer, bolotas de gelo.
2: Nossa.
1: É. Deixa eu ver aqui. O nome dele ou dela, deixa eu ver qual é o nome aqui. Ixi, não tem nome. O nome dele é Max Whelan. Max mandou mensagem aqui, ó. Boa tarde, achei uma carteira com documentos no nome de Thiago Vieira da Silva. Por favor, retirar na Podium Latuaria e Pintura, ali na Max Whelan, beleza? Então você que chama ou conhece
2: Thiago.
1: O Thiago Vieira da Silva, carteira com documentos, beleza?
2: Perdido não está, basta ele saber que tá com nós. Não tá com nós, né? Tá com
1: hoje em dia, se a pessoa tiver um pouco de paciência, ela vai na rede social, tenta achar a pessoa também no Instagram, no Facebook, né? Vai que dá sorte, né? A pessoa tem que ter bom coração e paciência, né? Vou lá acessar, né? Tira um tempinho pra procurar, né?
2: Não custa, né? Custa. Um dia pode ser você.
1: É. Na primeira vez, consegui me abrigar lá no Forte. Estava bem na entrada, esperando o trem terminar de passar. Putz, é verdade! Caiu as bolotas de gelo e o trem tava passando, bicho.
2: Nossa, bem na hora das bolotas.
1: Na hora das bolotas de gelo, cara.
2: E será que no trem não interfere nada? Não,
1: não.
2: Né?
1: Não. Aí na segunda
2: deve
1: vez...
2: Deve fazer barulho também quando cai nos vagão.
1: É. E na segunda vez, olha só que interessante, a Camila fez
2: bolota?
1: Umas bolotas. Não, é só o Dr. Barroso, amanhã, tá? A Camila fez o plantão dela aqui o boletim dela das 7h30, 7h15. E na segunda vez ela foi salva pela Camila Cardoso, que avisou que poderia vir novamente para bolotas de gelo para outras regiões. Dito e feito, cheguei em casa em Schroeder e caiu um mundo de bolotas de gelo.
2: Que loucura.
1: Então ela passou por aqui e meia hora depois, ou até um pouco antes, chegou lá em Schroeder.
2: Isso aí, olha, Camila Cardoso aí salvando vidas.
1: Haja bolotas, hein?
2: Bolotas.
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0: Gemi Gemi, Eduardo Costa fechando mais um bloco aqui do nosso Gera 5. Acho que temos gol, hein?
1: Gol do Senegal.
0: Acho que temos gol.
2: Opa!
0: Gol! Uou! Do Senegal! Tá 1-0 pro Senegal, hein?
1: Toma, Bélgica.
0: Chora, Bélgica.
1: O bom brasileiro também tem que torcer contra a Bélgica, porque já eliminou nós, né?
0: Croácia e Bélgica estão entaladas na garganta ainda. Tá louco,
1: exatamente.
0: Pelo amor de Deus. Muito bem, vamos pro intervalo, mas antes...

0: seus copos vieram pela metade. Moisés, o otimista, olha para os amigos e diz:
1: uhul, meu copo tá quase cheio.
0: Saul, o pessimista, olha para os amigos e diz:
1: meu copo tá quase vazio.
0: Jacó se levanta, vê seu copo pela metade. Jacó, o realista, olha para eles e diz:
2: tá achando que esse bagulho aqui é mijo.

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0: Tipo, estão fingindo que estão fritando.
6: Tô bom de ditados, né?
0: Do Cazubo.
6: Ah.
0: Cara, me tira uma dúvida. É, eu vejo que as seleções têm os seus mascotes, não é conhecida?
6: Os massacotes.
0: Tipo, esse canarinho pistola da seleção brasileira, eu acho ridículo.
6: É.
0: Põe um canarinho sorrindo, assim, uma cara de... É, sabe? Agora aquela cara de mau humor.
6: Ele lá, tem já... a sobrancelha do Ancelotti, né?
0: Podia assim, ser o meu mascote, não o mascote da seleção brasileira.
6: Se fosse pra botar uma coisa emburrada, sim.
0: Mas olha, a seleção de camarões. A seleção de camarões é conhecida como leões.
6: E por que que não é camarão, bicho?
0: É. Né? Leões indomáveis. Por que que não é um camarão indomável?
6: Não,
0: é.
6: Né?
0: Pois é. Muito estranho isso, né? Muito bem, vamos voltar ao tema aqui. Eu estava tomando banho e o mundo acabando lá fora, caindo as bolotas de gelo. Eu agilizei o banho com medo de acabar a energia. É o Pedro, do Nova Brasília. Sim. É, na hora que cai a tempestade, você tá no meio do banho ali, não é fácil.
6: Dá um medinho, né? Porque eu cresci com a minha mãe falando assim, tipo... Não, vai tomar banho aí na chuva que vai puxar raio, e o raio vai vir pelo chuveiro e vai ter... Isso é possível?
0: Vai que cai um raio na antena ou na, ali em cima da tua casa, que é...
6: Ah, mas daí é porque tinha que ser minha hora mesmo, cara. Não pode ser, cara. A probabilidade é 1 em 900 milhões, cara.
0: Mas tomar um choquinho não é legal, não. O Pedro disse que um carro bateu atrás de uma mini cegonheira em cima do viaduto do Vieira, sentido Jaraguá-Guaramirim.
6: Imagina, a visibilidade fica ruim por causa das bolotas.
0: Não, isso aí foi agora. Não foi ontem.
6: Ah, tá, não queremos saber. Estamos falando de ontem, nossa.
0: Poxa. Mara, fala, Mara.
7: Boa tarde, meninos. É a Mara do Chico de Paula.
6: Fala, Mara.
7: Então. A minha experiência não foi muito boa com as pedras de gelo. Eu tenho uma amiga que que eu vivo convidando ela pra vir na minha casa, jantar, e ela nunca podia vir.
0: Tomar uns cobertores.
7: E ontem eu consegui convencer ela de fazer um caldo verde. E quando ela chegou em casa, não deu cinco.
0: Viu que ela falou caldo verde? Verde. É o sotaque, verde.
7: Verde.
0: Olha lá, olha aí.
7: E quando ela
0: vai no caldo verde, vai, vai.
7: Ela, eu fui fazer um caldo verde.
0: Verde.
7: E quando ela chegou em casa, não deu cinco minutos que ela estacionou. É. E assim, a minha casa tem. É uma garagem só.
0: Uhum.
7: Ela estacionou e desceu a água,
0: não,
7: né? Gelo, né? E pipocou o carro dela e tem. Gente, não tinha pra onde correr, não tinha como tirar o carro.
0: Não, não tem,
7: tinha
0: não tem.
7: O que fazer. Então, assim,
6: é só chorar.
7: A experiência pra mim não foi muito boa, viu?
0: Meu
7: beijos, Deus. É a Mara de Chico de
6: viu?
7: Pau.
6: Demorou pra ir na casa dela e levou chuva de bolotas.
0: E o Guido, quando eu tava saindo pra você, você é louco, você vai tomar na cabeça. Né? É verdade, bicho, tomar as bolotas de gelo na cabeça não é legal também.
6: Não,
0: né?
6: É legal, não.
0: Outro Pedro aqui, eu estava voltando do trabalho, só deu tempo de me abrigar no estacionamento da van. O estacionamento da van nunca ficou tão cheio, né? Na história. Ana, você, Ana.
8: Oi, Guido e Regis.
0: Opa.
8: Ontem, quando começou a cair aquelas pedras, eu tava dando banho no meu filho, meu, eu levei o maior susto também.
0: Uhum.
8: É, até ele olhou assim, estranho, o que que é isso, mãe? Né? E eu nem fiz igual a vocês, vou amanhã olhar o carro e nem olhei ainda pra ver se deu alguma coisa. É a Ana de Três Rios do Norte.
0: Beleza, Ana, isso aí. Vou olhar meu carro depois, hoje agora não dá mais, Ana.

0: 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A Mara disse que o sotaque de Verdi dela é de capixaba.
1: Ah, capixaba.
0: Uma moqueca capixaba agora, hein? Meu Deus do céu, coisa boa. É, vamos fazer um intervalo e a gente volta já com mais mensagens.
1: Porta Nova, eu descobri uma palavra nova que acho que define bem você, meu nobre. Você é um ultras. Como é que é? Ultracrepidário. Meu ultracrepidário amigo.
0: O que significa isso?
1: Uma pessoa que dá opiniões e reclama de um assunto sobre o qual não sabe nada.
0: Ai, meu Deus do céu. Você. Eu sei, você é o meu.
1: Você nem lembra do não termo. Eu não sou nada pra você.
0: É o meu.
1: Parasita emocional. Tem que ficar te lembrando toda vez e me xingar, cara.
0: É o meu parasita emocional. Ô, inferno. Junho.
2: Emocional. 5h42.
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0: Onde e o que você estava fazendo ontem quando começou a cair as bolotas as de bolotas. Gelo? Teve gente aqui na rádio que tava tomando uma cubeta.
1: Né? Uns e outros aí aproveitaram o gelinho.
0: Né?
1: Ficou bom? Aprovado?
0: Ficou bom. Gelo natural. Esse gelo, Guido, você já pôs na boca? A bolota? Tem algum sabor diferente? Tipo ozônio?
1: Não sei.
0: Uma massa trastropospectra.
1: Não sei.
0: Estratostrópica. Treque na traqueira.
1: Tá, deu pra entender, Regis. Não.
2: Putz, é verdade.
3: Uma ótima tarde, povo do Chave 5. Aqui é o Ricardo da Ilha da Figueira, sempre na sintonia da melhor rádio do mundo. No momento das bolotas de gelo, tava fazendo a janta.
0: Tá fazendo a janta?
3: Em todos esses anos nessa cidade vital, essa é a primeira vez que eu vejo que isso acontece. Manda presente pra mim. Valeu, um abraço.
0: É. Desse tamanho assim, realmente é bem difícil de já...
1: bolotas. Tão, né?
0: Teve uma vez.
1: Complicado que os bichinhos se assustam também, né?
0: Imagina os cachorrinhos de rua, né? Essas coisas e tudo mais, né?
1: O teu cachorrinho lá tá assustado.
0: Nossa, tem garoa na rua, ele já se treme todo.
1: Todo cagão, né?
0: Imagina, tava sozinho em casa.
1: Porta-mala, você acha que o cachorro realmente é o melhor amigo do homem? Você concorda com isso?
0: Cara. Eu posso pensar e te responder depois, porque assim, melhor amigo do homem tem que ser uma outra pessoa humana, né?
1: Não, eu acho que. Não, falando de animal. Você acha que o cachorro de animal.
0: Então
1: de
0: você
1: animal.
0: É o meu melhor amigo.
1: Não,
0: né?
1: Te lascar, meu. Tô falando de animais.
0: É claro, bicho, porque assim, você bota o cachorro no tranca o cachorro no porta-malas do carro.
1: Nossa.
0: Por 15 minutos. Ele sai feliz da vida, Bruno Raminho, pra você. Tranca, põe a tua mulher no não importa mal do carro.
1: com certeza. Não, eu falo isso porque eu acho que não. O cachorro não é nem de perto o melhor amigo do homem. Sabe qual bicho que é o melhor amigo do homem? Cavalo.
0: Por que o cavalo?
1: Ó, por milhares de anos carregou o homem nas costas, morreu nas guerras, levou tiro, entendeu?
0: É verdade, velho.
1: Cara, pra daí o cachorro, que só caga em mim, já ser chamado melhor amigo, cara. Se eu fosse cavalo, eu ia fazer a revolução dos cavalos.
0: E o cavalo é um bicho tão bonito, né?
1: Bonito,
0: nossa,
1: inteligente.
0: O cavalo é um bicho tão bonito, é verdade. Tem razão, Guido, né? O homem explorou o cavalo.
1: Explorou
0: e ainda
1: o cavalo explora. E agora assim, o cachorro é meu melhor amigo. O homem é muito ingrato.
0: Boa tarde, a Luana diz assim, eu nunca guardo o carro na garagem de casa. Por acaso, ontem pensei, por que não? Porque sim, por que não? Porque sim. E meu pai, que sempre guarda com o carro lá fora, foi pro futebol. Foi aquela correria. Ela mandou um vídeo de um cachorrinho aqui. Ah, o cachorrinho tava com medo ali. A cachorra quase morrendo de tremendeira ali. Medo da chuva ontem.
1: Né? Nesse caso, você põe o carro, tira o carro na hora que eu quiser. Que garagem apertadinho aqui do sul.
0: Você falou de cavalo, de cachorro. Se você fosse um animal, que animal que você gostaria de ser?
1: Que animal eu gostaria de ser? Uhum. Ornitorrinco.
0: Por quê?
1: Porque é meio pato, é meio golfinho, é meio peixe, meio mamífero, meio tudo.
0: Doido, você gosta de ser tudo um pouco.
1: Eu gosto da diversidade, sabe?
0: Eu queria ser uma girafa.
1: Por quê?
0: Pra tomar uma dose de Campari e lá demorar pra descer pela garganta. Ela vai descendo assim, demora uns 5 minutos pra descer a garganta inteira assim. Coisa boa, né? Delícia.
1: Vem cá, girafinha. Fazer uma coisa descendo a tua garganta bem devagar.
0: Que bolotas!

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1: Olá, Aurora.
3: Gratidão, laje no teu coração.

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0: 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Daqui a pouco, no próximo bloco, tem notícias importantes. A notícia pede passagem.
1: Ah, sim, vem.
0: A Edneia, do bairro Estrada Nova, gravou um podcast aqui. Edneia, eu só vou colocar porque nós temos tempo hoje, tá?
2: Oi, tá? Boa tarde. Aqui é a Edneia, do bairro Estrada Nova.
1: Oi, Edneia.
2: É, ontem, falar, na hora da chuva de granizo, eu estava no centro, tinha acabado de passar por uma consulta médica ali na Unimed, e saindo da consulta, eu já quis passar logo ali na frente, próximo, né, na farmácia para pegar o meu medicamento, e fui ali na Droga Raia, que é logo pertinho ali na esquina. Estava dentro da farmácia quando começou a chuva, já pagando para sair. Quando começou a chuva e o barulho diferente, todo mundo achou estranho, foi olhar, já viu que estava chovendo pedra, nossa, pedra, né? Muitas pessoas entraram com guarda-chuva, né? Pessoas que estavam na rua, né?
1: Quer saber? Eu vou tocar vuvuzela que dá
2: e...
1: mais.
2: Quem estava ali também.
1: Preciso treinar minha vuvuzela, sabe?
2: Todos preocupados e teve que ser fechada a porta da farmácia. Estava entrando muita.
1: Como é que você acha que tá a porta nova?
2: Pra,
1: tá boa?
2: Pra dentro.
1: Tá boa minha vuvuzela?
0: Tá péssima. Treina mais.
2: Ali só esperando que parasse, né?
0: Respeita o ouvinte, tonto.
2: Assim como eu, meu carro.
1: Tô sem paciência pra ouvir áudio.
2: Assim como o meu de outras pessoas também. Tá, e a gente torcendo pra que não tivesse nenhum dano.
1: Porta nova. Vamos fazer um churrasco assim, semana, né, que vem?
0: Olha.
2: Mas.
1: O aniversário tá chegando,
2: não,
1: né?
2: Nada.
0: Sim.
2: É. Ali parecia que,
1: chata,
2: que, sai, que sai as pedras
1: daqui,
2: eram bastante,
1: daqui,
2: mas
1: para,
2: não tão grandes. É uma quantidade bastante, mas não tão grande as pedrinhas, cara. Assim. E já lá no bairro, tira, que eu moro...
0: Já, vai falar do bairro agora, peraí.
2: As pedras foram maiores e teve danos, né? Algumas casas foram destelhadas, então... foi uma sorte mesmo que aqui, onde eu estava, não foi tão grande,
1: cara.
2: Não teve nenhum dano material.
0: Tá bom.
1: Chega! Chega, não aguento mais. Pelo amor de Deus.
0: Ô, Ed, gravou um podcast, hein, meu?
1: Nossa, velho.
0: Com o Guido aqui ainda. Ai, ai. Estúdio FM 5:59.
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0: 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Fala, Mário!
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4: Oi, boa noite.
3: O nosso velhinho queridão.

0: Então, tu quer um beijo?
1: Um beijo, me dá um beijo. Boa noite, boa noite, boa noite. Boa noite. Os fatos que marcaram o Brasil e o mundo agora no Jornal do Boa Noite. Vamos à manchete. Caso raro e surpreendente na Nova Zelândia. Mulher cega por 13 anos tenta beijar cão guia, bate a cabeça na mesa e acorda na manhã seguinte enxergando de novo. Especialista em quedas, trupicos e capotes, oftalmologista, o comentário é de Guido Cláudio Casubosque. Boa noite.
2: Boa noite, Boris. Pois é, um caso inusitado. Cega por 13 anos, foi beijar o cãozinho dela, que é o cão guia, que né, guiou ela por esses 13 anos, bateu a cabeça e aí gerou um novo trauma.
1: É?
2: Que aconteceu? Ela perdeu a memória e aí esqueceu que era cega. E voltou a enxergar.
1: Temos um cão desempregado. Boa noite.
2: Perdeu o emprego, tadinho.
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0: Estúdio FM número 1 do seu rádio, a Edil Estrada Nova mandou mais um áudio de 1 minuto e meio. Vamos ouvir?
1: Claro.
0: Olha mano. A cara que você fez. É brincadeirinha. Lindo, lindo.
2: Depois oi, que aqui leva é a Natasha. Sopa. Eu vi a chuva de bolotas duas vezes, porque eu estava fazendo minha unha na hora que deu a primeira chuva, ali na frente da Arveg. O que aconteceu? Pinicou tudo no meu carro, beleza. Fui pra casa, pensei, beleza, já foi, né, Mauro Enxereda?
0: Deu.
2: Cheguei em Enxereda, meia hora depois, chuva de bolotas novamente. Gente, foi assustador, tá? É. Primeira vez na minha vida que eu vi umas bolotas desse tamanho.
0: Ela foi acompanhando as bolotas.
1: São muitas bolotas.
0: É. Boa tarde, sou Evandro Gonçalves, Rio Negro, Paraná. Estou na audiência do Xará 5. O Alexandre saiu da rádio? Saiu, ele saiu agora há pouco.
1: Saiu agora há pouco. Pegou a... Apareceu o Chaves, né? Quando foi, quando saiu da vila, levando as trouxinhas assim. E o Xande foi.
0: Eu nem sei se é. Vou levar o Alexandre.
3: Bacana, gente. Suzaninha, muito obrigado. Estúdio FM. Aqui eu fui muito feliz. Meu coração.
0: Chega.
1: E sou eu tentando triste. Imitar o Xande.
0: Trabalho com EPIs. Para os próximos dias, receberei uma grande quantidade de capacetes. É, garantam aí os seus, pelo menos não leva granizo na cabeça.
1: Essas pessoas que ficam falando que.
0: 2-0 pro Senegal!
1: As pessoas que ficam falando assim, ai, eu trabalho com IPIs, fica falando só em siglas. Grandes coisas. Eu também trabalho com FDPs aqui.
0: Hã? Como assim? Vem cá!
1: Tem outras siglas também que eu,
0: tá bom.
1: Que eu trabalho.
0: Trabalho DSTs. Com...
4: 6:14.
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0: muito bem, é o nosso Chora 5.
1: Estamos de volta.
2: Oh, estamos de volta.
1: O Weber é aquele boi, tá?
2: Weber.
0: Vamos lá então, a Grazy. Fala, Grazy.
3: Opa. Boa tarde, pessoal do Estúdio FM. Aqui é o
0: Peraí, não é o Grazy.
3: Felipe do Chaneiro.
0: Ah, é o Felipe.
3: Na hora do granizo, eu tava na escola na aula de xadrez. Bom programa pra vocês. Ah. Manda esse prêmio pra nós.
0: Aula de xadrez, hein?
2: Olha aí.
0: Imagina.
2: Concentra como? Com chuva de bolotas.
0: Bolotas caindo e... Guido, você é o melhor amigo do porta-mala. Você é um cavalo, Ana de Araquari.
2: Né?
0: Você é um cavalo. Quando começou a chover granizo, eu tava dormindo. É, Iraci, você?
4: Regis, sinto que o Guido está meio solito.
0: Hã?
4: Eu acho que ele está precisando de atenção.
0: De um cavalo, né?
4: Ele quer que você seja diga um que nem o Fernando Berti. Xande, você é meu. Fala pra ele isso. Iraci de Andrade, um abraço. Tchau, tchau.
2: Ela vem com umas ideias tortas, às vezes.
0: Guido,
2: né?
0: Você é seu. Você é seu, tá?
2: Você não, é, pra contextualizar, seu. É que o Xande e o Nando Berti tem essa viadagem, né? De, ai, você é meu. Não, você é meu. E eles ficam nessa, né? Não,
0: é, deixa eles que se entendam, né?
2: Eu não quero que a gente seja meu nunca.
0: Seja
2: que
0: seu.
2: Seja... Não
0: Chega.
2: Seja.
0: Não seja.
2: Não seja. Ou se for, seja longe de mim.
0: Acaba. Acaba logo isso aí.
5: Carai, galera, eu achei que eu falava, mas essa ouvinte aí, amiga do Guido...
2: Amiga do Guido?
5: Meu Deus! Ganhou, tá louco, bicho! Coitada, vai ver, ela não tinha com quem pra quem contar, quis contar pra vocês. E o Guido, pau no toba, nem pra dar moral. Não, Guido mesmo.
2: Cara, eu não dou bola nem pros meus parentes quando vem chorar as pitangas, agora vamos...
0: Eu avisei que aí ela tinha mandado um podcast de 2 minutos. A Rosana, eu tenho um amigo que é igualzinho a essa moça aí. Ele conta as histórias nos mínimos detalhes.
2: É. Mas tenho paciência.
0: Sandro.
6: Boa tarde, Guido. Boa tarde, Regis. Meu Deus do céu, a mulher contou a história da vida dela ontem, né? Só faltou contar o que ela tava fazendo dentro da cama, né? Ou melhor dizendo, na cama. Né?
0: Os caras não têm paciência.
2: Às vezes ela contou, só que não deu pra ouvir.
6: Eu peguei chuva de pedra. Tava indo fazer uma corrida, né, de Uber particular e começou a chover. Infelizmente, não achei abrigo e continuei a corrida, né? Paciência, né?
0: Paciência, né?
7: Quando começou a chuva de granizo, eu tava em casa com as crianças. Graças a Deus, né? Porque teve muita gente que teve prejuízo aí no carro.
0: Verdade.
7: Manda esses prêmios pra mim. Vanessa da Vila Lalau.
0: E mais uma aqui, vai.
8: Boa noite.
0: Noite.
8: É o Luiz do Braço do Sul. Cara, nós estava indo buscar a porção de salgadinho que nós ganhamos aí na estúdio. Mas pegamos tudo essa chuva de granizo. Uma chuvarada. Andemos quase 30 km para buscar essa porção e deu no
0: Além
8: deu.
0: De levar as bolotinhas de queijo, levou bolotas de gelo também.
2: Pois é, né? Achou que ia bolota, né? Eu ia fazer a mesma piada.
8: Ô, manda essa guria escrever um livro. Ô, manda essa guria escrever um livro.
0: Mas que coisa, vocês. De deixa ela explicar do jeito dela.
2: Será que nós merecemos, será que ela merece ter uma segunda chance?
0: Vai chegar um dia que vocês vão ficar tão solitários no mundo, vocês vão precisar de alguém pra contar história, pra conversar, vocês não vão ter ninguém, aí vocês vão reclamar. Ai, por que não tem ninguém pra conversar comigo?
2: Eu, particularmente, amo essa ideia.
9: Queria ter um cadeado pra trancar seu beijo.
0: Topo pra você.

0: Oba, estúdio FM número 1 do seu rádio, fechando mais um bloco aqui do nosso Chora 5. Daqui a pouco, após o intervalo, o programa romântico do rádio brasileiro, na rádio que frecha o seu coração. Cupidão, daqui a pouquinho. Qual será a tradução da noite? 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

0: demais. Boa noite pra gente. Que delícia ter você. Ouvidinho colado. Aqui na frequência que fecha o seu coração, a sua
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0: Quarta-feira, dia de se apaixonar. Me chama de Atenolol e deixa eu acalmar seu coração.
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0: Me chama de arrebatamento. Que eu te levo para o céu junto comigo.
1: Para o seu apartamento.
0: Ai, ai. Quem me é chama você? De açúcar. Me chama de açúcar. Que eu te melo todinha. Muito prazer, eu sou o seu amigo do rádio, Ludovico Pansolim. Dá um sorrisinho pra mim.
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0: Wagner Love, na Central Técnica, na Sonoplastinha, boa noite. Legal. Um homem apaixonado, com poucas palavras, consegue exprimir tudo que há de bom dentro do seu ser.
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0: Esse sucesso, eu aposto que você conhece. A gente vai ouvir a tradução agora com exclusividade. É o Michael Bolton. Ven a man love Stevoman. Vem curtir com a gente aqui no Cupidão. William Mella, os ovos do homem. Equipe's mama, não tem vez. 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William Mella, os ovos do homem. Espera o homem, vai lá sentar.

0: Quem quer uma bola desconversa? Se limpa, anda no meio. Esse ser lasca o rei lá no Morumbi. Viram Mela, os ovos do homem. Oh yeah. Aqui não rela, meu bem. Meu bem não quer. Oh, oh, oh. Traz o rolão. Que eu resisto. Queime. Vem me pisa. Da tripa em metro. Os ovos do homem, a tradução de hoje aqui do Cupidão. Que letra impactante, que letra sensacional, Vagão.
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0: Semana que vem tem mais uma tradução inédita pra tocar o seu coração aqui no Cupidão. Muito prazer, eu sou o seu amigo apaixonado, Ludovico Pansolini. Dá um sorrisinho pra mim.

0: 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Ainda estou impactado com a tradução do programa mais romântico do rádio brasileiro. Muito bom, sensacional. Semana que vem tem mais, tá bom? Após o intervalo, vamos revelar quem leva um delicioso, saboroso
1: Class. Nossa, revelar que segredo, mestre mago das trevas, vai revelar o segredo.
0: Revelar a forma mais prática de te dar um tapa.
1: Ai.
0: Simples.
1: Mestre supremo dos sortilégios.
0: Sim, psicopata emocional, como que é?
1: Parasita, cara. Você não,
0: nem pra meu mexer. Parasita emocional. Nem pra lembrar do seu xingamento, eu sei, né?
1: Pois é, eu tenho
0: uma irrelevante pra mim.
1: Pois é. Nossa, velho. Foi embora. Tchau, Vati.
0: 6h44.
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2: 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Fechou, meu queridão?

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9: Temos um jogo.
10: Temos um jogo, hein? A Bélgica diminui 2-1, faltando 5 minutos mais os acréscimos.
11: Coisa não.
10: É os belgicanos.
11: Belgiquenses.
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10: O Marcos nem sabe o que tá acontecendo. Ó, me põe no sorteio aí. Não sabe nem o que tá acontecendo aqui. É. Né? Hoje quem pede pra...
11: Sorteio meu.
10: É o sorteio do boleto do Guido. Você foi contemplado, você vai pagar o boleto de R$400 que o Guido tem pra pagar essa semana. Então, parabéns, Marcos.
11: Parabéns.
10: Vai pagar o boleto do Guido.
11: Tá obrigado, bom? Cara.
10: Depois você manda o boleto ou o QR Code lá?
11: Manda só o código ali pra ele fazer o pagamento, né?
10: Tá
11: cara?
10: Bom, então.
11: Beleza. É ele que se vira.
10: Ele que se vira. Muito bem, quem tá levando o Classic, o delicioso, saboroso Classic Burger da Brad Burger Delivery, é Tainá, do 9669, final 45. Parabéns, Tainá.
11: Parabéns,
10: ela,
11: parabéns.
10: Ela ganhou mais por ter chamado você de pênalti.
11: Ah,
10: do
11: só toba. Porque ela me xingou.
10: É só porque ela xingou.
11: Você também vive me xingando aí.
10: Eu esqueço os xingamentos.
11: Cara, tá, pra você ver como... Você não esqueça que a partir de agora eu tenho um horário só meu. Então, no meu horário, eu vou ter denegrir todas as vezes que eu puder.
10: Lembre-se que você, eu entro na sequência e você fica por aqui.
11: É, pois. Nada me impede. Eu te denegrir assim. Você nem vai ouvir, você nem vai saber.
10: Vai vendo, hein, bicho? Vai vendo, hein? Vai vendo, hein? Muito bem.
11: Agora eu tenho o meu próprio horário, eu não preciso mais desse horário.
10: Amanhã tem Guido Cazubo às 3 da tarde aqui na programação da Estúdio.
11: Às 3 ou às 2? Nem sei mais.
10: Às 2, desculpa.
11: É às 2, né?
10: Não sei, agora não sei também.
11: É Rádio Blog, né?
10: É.
11: Ih!
10: 2-2, velho.
11: Não acredito,
10: não
11: velho.
10: Não acredito, cara.
11: Não pode ser que agora, na finaleira.
10: Por favor, impede, Senegal, juiz. Não me venha com essa,
11: impede,
10: velho.
11: Impede, juiz, impede. Ah, VAR, cara, bota o
10: isso
11: VAR.
10: Isso é loucura, cara. Não, olha só, o Senegal.
11: O Senegal tá ganhando de 2-0, velho.
10: Bicho, juro por Deus, cara. Tá faltando 5 minutos pra acabar o jogo, a Bélgica empata.
11: Essa Copa tá vendida, rapaz.
10: Pra, pros belgas?
11: Sei lá. Juiz.
10: Caramba, velho. É,
11: vai ser gol mesmo.
10: Lá,
11: regular ou irregular?
10: É, eu tô torcendo pra ser impedimento, mas não foi.
11: Ah, não.
10: Gol legítimo, gol legal.
11: Nossa, mas um gol bem meu. Cagado também, né?
10: É a falta de estrutura defensiva. na postura dos jogadores diante ao atacante. Se duvidar,
11: foi contra até, ou não?
10: Eu acho que foi mesmo. Ah, não, foi, ó, o goleiro saiu, na, saiu catando borboleta.
11: Sei lá, e eu com raiva, quero ir embora.
10: Ah, bicho, que loucura, 2-2 agora. Teremos prorrogação pelo jeito. E os senegaleses abalados, né? Os belgas com muita empolgação. Guido, muito obrigado.
11: Valeu, valeu, valeu. Até amanhã, gente. 2 da tarde, horário novo pra você aqui nas ondas da estúdio.
10: Da última, vuvuzelaza, vuzezela.
11: Só um pouquinho, só...
10: Não, por favor, cara. Foi ridículo. Não, é mentira que você não sabe.
11: Toma essa. Toma
10: deixa
11: essa
10: te,
11: na tua cara.
10: Deixa eu te ensinar. Deixa eu te ensinar. Aprende com o pai.
11: Ah, claro, você é acostumado com objetos cilíndricos na boca.
10: Ah, estou com dores nas bochechas agora.
11: Ih!

0: 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Bom demais, fechando aqui com a Ferg. O Chora 5 que volta amanhã. Amanhã, quinta-feira, tem classificados do chá. Tem o Dr. Barroso, o Guido. É isso aí, bagunçando o coreto por aqui. Após o intervalo, seguimos com o hashtag estúdio. Já estamos aí finalizando a partida no seu tempo normal, tempo regulamentar. Terminou. 2-2, teremos prorrogação entre Bélgica e Senegal. Senegal vencia por 2-0 e nos 5 minutos finais a Bélgica empatou. O desespero dos senegaleses nesse momento, né? Vamos lá, vamos fazer um intervalo e a gente volta já com o hashtag. Bora! 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
2: Saudações futebolísticas. Durante 68 anos, o recorde de gols em uma mesma edição de Copa do Mundo de Just Fontaine pareceu algo quase como inalcançável. Nem Pelé, nem Maradona, nem Ronaldo Fenômeno, nem Romário, nem Close, maior artilheiro das Copas até esta edição, nem o próprio Lionel Messi em 5 mundiais anteriores. Todos passaram pelo maior palco do futebol sem conseguir derrubar uma das marcas mais antigas do esporte, os 13 gols marcados pelo francês em 1958. Agora, pela primeira vez em décadas, por mais que seja difícil, esse recorde parece realmente ameaçado. Maior artilheiro da história das Copas desta edição, Messi chega ao mata-mata de 2026, vivendo o início mais goleador de sua carreira em Copas. Com 6 gols marcados, o argentino tem uma média de gols por minutos jogados que supera o ritmo de Just Fontaine de 58. Então, Messi ainda precisa balançar as redes mais 8 vezes para escrever um novo capítulo da história dos mundiais. O contexto, porém, nunca foi tão favorável. Uma Copa do Mundo com mais jogos, times mais fracos, Messi vai atrás deste recorde. Eu sou Regis Portanova e a gente se encontra numa próxima.
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0: 99143-1336. É a Disque Salgadinhos. Ó o jeitão, ó. Ó o jeitão do menino.
1: Alô, Porta Nova. Você tá de brincadeira, né? Presta atenção no serviço.
0: Tá bom. 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Regis Porta Nova no comando da nave.
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5: Aham. Boa noite, Esporta Nova.
0: Uma ótima noite pra você, ouvinte ligado na Estúdio, começando mais uma edição do Hashtag. Daqui a pouco tem a previsão do tempo com a Camila Cardoso, né? Daqui a pouco tem clássicos da 99 pra gente curtir e matar saudades. A agenda da Copa, estamos acompanhando a prorrogação entre Senegal e Bélgica, 2-2. Começa agora a prorrogação, primeiro tempo dessa partida. Vamos passar a agenda dos jogos de amanhã. Tudo isso para você, tá começando hoje. Ah, eu tenho aqui esses... Ah, por falar em Disque Salgadinhos, está aqui na minha mão. Cento de salgadinhos deliciosos. Cortesia da Disque Salgadinhos para você. Hashtag Disque, tá bom? 98402-7371. Hashtag Disque para você concorrer a esse cento de salgadinhos. Está começando!
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0: Obrigado, Valinho.
1: Estúdio FM é número 1 do seu rádio. Primeira sequência aqui do hashtag estúdio, hashtag Disque. Tá valendo o centro de salgadinhos da Disque Salgadinhos. Bom demais, hein? Mande sua mensagem no 98402-7371. Hora da previsão do tempo. Estúdio FM 716.
2: Confira agora. 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
1: Sempre nos atualizando com a previsão do tempo. Aliás, atualizações importantes, né? Principalmente ontem. A Ana, por exemplo, nosso ouvinte Ana, diz que graças ao boletim das 7h15 da Camila Cardoso, eu vim para casa e só deu tempo de colocar o carro na garagem. É isso aí, muito obrigado, Ana, pela sua participação e o seu feedback. É importante aí, né, principalmente nesses tempos, né, de esse ano vai ser um ano de El Niño, né, nessas tempestades que acontecem assim em questão de horas, a gente fica bem informado com a previsão do tempo e a Camila Cardoso traz pra gente. Oi, Camila, boa noite.
4: Olá, você ouvinte aqui da estúdio. Tivemos uma trégua em relação à questão da instabilidade ao longo desta quarta-feira, depois de um grande susto no dia de ontem. E a nossa expectativa em relação ao tempo é que essa condição de trégua em relação às instabilidades, inclusive associada a temporais, se mantenha durante a próxima noite, madrugada, e na verdade, em parte da quinta-feira. A nossa expectativa é que a banda de nuvens que nesse momento está posicionada no Rio Grande do Sul avance mais para Santa Catarina em direção amanhã, na quinta-feira, entre tarde e noite. Mesmo que essa banda de instabilidade avance, ela vem muito mais enfraquecida, Regis, do que aconteceu no dia de ontem. Então, assim, eu sei que esse tipo de situação meteorológica, em que a gente tem muitos danos, em várias regiões, muitas casas, né, afetadas, a população acaba ficando bastante tensa, né? Então, assim, amanhã ali pela tarde, começo da noite, a gente tem que novamente ficar atento, mas eu acredito que seja um sistema mais fraco comparado ao que a gente teve no dia de ontem, né? Ao longo da sexta-feira tem muitas nuvens na madrugada e amanhecer, até chuvas fracas, ocasionais, e queda nas temperaturas, inclusive com frio ali na sexta-feira, e nem vai chegar a 15 graus. No final de semana, a boa notícia é que o sol retorna para Jaraguá do Sul. Um abraço a todos, Camila Cardoso para Estúdio FM, a número 1 do seu rádio.
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1: Ai, ai, esses dois, hein? Seguimos! Boa noite pra você! Hashtag Disque valendo o centro de salgadinhos da Disque Salgadinhos, hein? Agora tem NX0.

0: Estúdio FM, a número 1 do seu rádio, Bruno e Marrone, fechando mais um bloco aqui do hashtag Estúdio FM após o intervalo Clássicos da 99. 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
2: Conhecido no Brasil como o cara que canta Eyes Without a Face e Dancing With Myself, ou o cara que influenciou todos os trejeitos do Supla. O britânico Billy Idol, na verdade, é dono de uma carreira bem interessante, que nos trouxe álbuns clássicos do pós-punk e new wave, como o álbum Billy Idol, de 82, e Rebel Yell, de 83. A música de hoje, Eyes Without a Face, foi escrita em parceria com o guitarrista de sua banda, Steve Stevens. A música faz parte do disco de Billy lançado em 83, Rebel Yell. A música se caracteriza por ser mais leve e quase uma balada, diferente dos outros singles do álbum. Eyes Without a Face é até hoje muito tocada em várias rádios brasileiras, fazendo com que não somente o público do rock goste dela, mas pessoas que curtem outros estilos também gostem dela, justamente por ser uma balada realmente inesquecível.

0: 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Clássicos da 99 com Legião Urbana, Eu Sei, Billy Idol, Eyes Without a Face. Deixando os clássicos da 99 de volta amanhã. E na prorrogação, num pênalti polêmico que o VAR teve que ser acionado, a Bélgica vira para cima do Senegal. Finalzinho da partida, finalzinho da prorrogação. 3 para a Bélgica, 2 para o Senegal. Ainda temos alguns acréscimos. Daqui a pouco a gente faz para você toda a revisão aí dos jogos desta quarta-feira e a agenda de jogos para amanhã, quinta, da Copa do Mundo. 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
1: 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Fechou, meu queridão?
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0: 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Termina o jogo, Bélgica 3, Senegal 2. Senegal vencia no tempo normal por 2-0. Bélgica empatou, prorrogação, finalzinho do jogo. E pênalti 3-2 para Bélgica, que avança

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0: 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Muito bem, fechando mais um bloco aqui na programação do nosso hashtag Estúdio FM, hashtag Disque, hein? Tá valendo o Centro de Salgadinhos da Disque Salgadinhos. Mande sua mensagem no 98402-7371. Boa sorte! 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
0: É o amor! Quarta-feira com você aqui no hashtag Estúdio, Henrique Juliano, Marília Mendonça.

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0: 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Beleza, beleza, maravilha. Fechando mais um bloco aqui do Hashtag Estúdio. Vamos falar de Copa do Mundo e a agenda da Copa. Hoje tivemos, vamos ter três jogos, né? Tivemos dois, mais um agora, né? Então, os resultados. Hoje tivemos Inglaterra 2, República Democrática do Congo 1. A Inglaterra venceu de virada. Tivemos mais um europeu contra uma seleção africana. Bélgica 3, Senegal 2. A Bélgica venceu de virada. E daqui a pouco, às 21 horas, a bola rola em São Francisco. São Francisco, Bahia de São Francisco, na Califórnia, né? Estados Unidos e Bósnia-Herzegovina. É isso aí, ó. Os Estados Unidos do Pulisic e a Bósnia do Dzeko. É isso aí, 21 horas. Estados Unidos e Bósnia, estádio tomado por torcedores americanos. Amanhã, a rodada um pouco mais tarde, às 4 da tarde, tem Espanha e Áustria. Às 8 da noite tem Portugal e Croácia. Quem sabe, hein? Quem sabe Portugal não passa a Croácia? Ou é a despedida de Modric da Croácia e de Cristiano Ronaldo para Portugal, né? Um deles vai se despedir das Copas do Mundo, às 8 da noite. E à meia-noite tem Suíça e Argélia. Suíça e Argélia. É um jogo da madrugada. Então são esses os três jogos da sexta, da quinta-feira. Na verdade, o jogo é da sexta, né? Vamos falar 23h59, pode ser? Né? Espanha, Áustria, 4 da tarde. Portugal e Croácia, 8 da noite. E à meia-noite, Suíça e Argélia. Os jogos, a agenda da Copa do Mundo, que tá com tudo. 99,1 Estúdio FM, 8h14.
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0: Beleza, beleza, já estamos de volta aqui no Sonzão da Estúdio. A música não para aqui na Estúdio FM, a música não para nunca.

0: Estúdio FM, a número 1 do seu rádio, fechando mais um bloco. 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Boa sorte. 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
2: Boa noite, Esporta Nova.
0: Excelente noite, 1º de julho. Bom demais. Simone Mendes cantando pra você.

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Galera que participou aqui com a gente, com a hashtag DISC. Após o intervalo, Mardoc, temos o resultado. Por favor, corre. Me traga o resultado.

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6: Oba, vamos lá, quem tá levando o centro de salgadinhos da Disque Salgadinhos é a Bruna e vai lá pra Guaramirim, hein? 9908, final 95. Aê, Bruna! Foi você! Porta Nova, não consegui de novo. Não desista, persista. Persistência é a chave pro sucesso. Amanhã tem mais. Vou deixar as saideiras, na sequência tem a Voz do Brasil e logo mais às 10 da noite, o Nando Berti comanda o nosso Deixa Rolar. Uma excelente noite pra todos nós!

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0: está no ar a Voz do Brasil. As notícias do governo federal que movimentaram o país no dia de hoje.
1: Olá, boa noite.
2: Boa noite para você que nos acompanha em todo o país.
1: Quarta-feira, 1º de julho de 2026.
2: Vamos ao destaque do dia: combate ao crime organizado.
1: Prejuízo de facções criminosas ultrapassaram os 3 bilhões de reais após ações coordenadas pelo Ministério da Justiça.
2: E governo do Brasil inaugura o primeiro de 3 escritórios nacionais antifacção. Vanessa Casalino.
3: Os escritórios integram o programa Brasil contra o crime organizado. Em menos de 2 meses de programa, o país registrou quedas nos crimes violentos e patrimoniais.
1: E ainda, anunciados 500 milhões de reais para fortalecer a saúde na Bahia.
2: Entre as ações